0: O pai, que instinto de gente, hein? Que instinto de gente, não é, rapaz? Como é que pode, cabra? Vamos ali, já já eu volto.
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5: 21 horas e 4 minutos.
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1: É esse mesmo, é o programa Encontro com a Saudade. Infelizmente o Cabo Verde já está perdendo por 2-1, cabra. Infelizmente. Em Tobias Barreto, 9h14, 9h14. Aqui no Facebook, Clóvis Alves, ele diz, boa noite, quero ouvir Zé Ramalho. Irei à procura do Zé, tá bom? Vamos saber onde ele se encontra. Valeu, vou conversar com ele agora. Pegar o telefone e ligar para o Zé, saber como é que ele está e se está disponível para poder, né, cantar uma boa música no programa Encontro com a Saudade na noite de hoje. Valeu, amigo, meu abraço. Uma boa noite e obrigado aí pela sintonia da Tobias Barreto FM. Um abraço aos amigos lá na cidade de Riachão, que também estão ligados. Uma boa noite, tudo de bom para vocês, viu? Ali nas Forras, na Samba, nos Palmares, né? Meu abraço, amigos. Uma boa noite, Tanque Novo, muitos lá ouvindo a verdadeira e boa música no programa Encontro com a Saudade. Vamos saber se, vamos ver se, se a gente encontra aqui mais alguns, né, alguns ouvintes aqui no Facebook da Tobias Barreto FM, porque do lado de cá não tem mais. Estacionou em Clóvis Alves. Vamos saber se tem mais alguém aqui. Se tiver, queremos abraçá-los, não é? Isso mesmo. Um abraço aos amigos, sabe de onde? Lá na Rua do Amparo, estão ligados no Encontro com a Saudade. Clarice Ribeiro está ali, né? Acompanhando através do Facebook também. Uma boa noite, tudo de bom para você, viu, dona Clarice? Vamos embora, vamos trazer música, porque os amigos estão querendo ouvir a verdadeira e boa música. Primeiro tem Carla Saba. É o nome dela. Carla Saba é o nome dela, da cantora. E a música, Pra Ser Só Minha Mulher. Na sequência, vamos trazer o Zé Ramalho. Cadê? Canta. Canta.

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0: Daí, grande Tânia Alves, com a belíssima música Ronda, no programa Encontro, Encontro!
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0: Como é que é o nome do... Como é que é o nome do programa?
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0: Pronto, é esse mesmo, é o programa Encontro com a Saudade, abraçando os amigos aqui no Santos Dumont, no Suti, os amigos ali no Macaé, meu abraço, amigos. Um abraço também aos amigos lá na rua Arlindo Costa, não é? Verdade. Obrigado, amigos, aí pela sintonia da Tobias Barreto FM. Terminou o primeiro tempo da prorrogação, foi? Deixa eu dar uma olhadinha aqui direitinho. Foi, terminou 2-2. É o primeiro tempo ou já foi o segundo tempo da prorrogação e agora será a penalidade? Eu já estou meio bombardeado aqui. Mas está sendo um jogaço, viu? Tá. Um jogão para lá e para cá. É, terminou o primeiro tempo, vai começar o segundo tempo agora na prorrogação. Vamos lá, Cabo Verde, não vamos vacilar, não. De maneira nenhuma. Não vamos vacilar, vamos para cima. Vamos fazer mais um aí, ó. E finalizar esse jogo. Porque se for nos pênaltis, não sei não se vocês vão ter condições físicas. Não é? Embora que os argentinos estão sem pernas. Mas mesmo assim, continuam na guerra. Porque são os caras que, eu vou te contar, viu? Os argentinos são enjoados e são guerreiros. Não se entregam, não. Essa é a verdade. Parece com os brasileiros. Quando recebe um gol, pronto. É, mas vamos esquecer o Brasil. Vamos ficar só nessa aqui. Chicão, meu abraço, amigo. Já tá ali no Facebook desejando boa noite para nós. Um abraço, Chicão. Tá mandando um abraço para o VLD, que também está ligado no Encontro com a Saudade. Um abraço aos amigos aí no Padre Pedro, no Pinheiro, lá no Maria do Carmo, no Irmã Dulce, aí na Santa Rita, lá na Lagoa do Carvão, aos amigos lá no Cruz. Obrigado, amigos, no Bom Jardim, na Bela Vista. Tudo de bom para vocês aí, viu? Um abraço, uma boa noite. Vamos embora, checando ele, o Mineirinho, o Altemar. Como desejo teu amor. Nós...

José Augusto Sergipano no programa Encontro. Espera aí. Essa é boa por demais. Essa música é boa por demais, mas eu já vou finalizar o programa e com raiva, porque a Argentina virou o jogo, rapaz. A Argentina virou o jogo, né? E com certeza, irão, né? Terminou. O que é que foi isso aqui? Deixa eu dar uma olhadinha. A Argentina virou o jogo. Aí não terá penalidade. O Cabo Verde amadureceu por demais, já era. Não adianta choro, entregar o ouro. Foi. Entregar o ouro e agora pronto, já era. Já era. Se brincar, irão tomar mais um. Mas, rapaz, tá tão bom, empatando em 2-2, né? Aí, no, agora vai, entrega o ouro. Receberam um gol. E agora já fui. Essa é a verdade. Bom, olha lá. Então, vou tomar. Pronto. Lamentável. Cabo Verde tomou mais um, já está perdendo por 3-2. E vão ter que fazer as malas. Essa é a verdade. Né? Embora que futebol só termina no. Futebol só acaba quando o juiz dá o apito final. Enquanto isso. Vai, chute. Bora, rapaz, bota pra dentro, que é pra ver se empata, não fico tentando fazer mais nada, não. É pegar, chutar, rapaz. É cada tipo de jogador que eu nunca vi. Na minha época não tinha isso, não. Quando chegava ali, pronto, já emendava. Os caras ficam trocando passe um lado pra outro. Meu Deus do céu, não tem jeito, não. Futebol de hoje, né, rapaz? Completamente diferente do passado. Passado era futebol, hoje em dia é toque de bola. 70, 80% passos errados. Lamentável. Tirou o brilho do futebol. Olha, um abraço a todos, viu? Um abraço a todos. Obrigado aí pela sintonia do programa Encontro com a Saudade. Eu digo o seguinte, se o nosso Criador permitir, tenho certeza que segunda-feira estaremos juntos mais uma vez. Até lá!

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0: 21:59.
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1: Uma e 18.

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0: 12:39.
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0: 24 e 21.
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0: bom dia, alegria, pipi, Meu Deus,
1: bom dia.
0: Bom dia pra você também. Deus te abençoe. Deus te guarde, menino. Ô, você,
1: barulho. Oi. E deu dinheiro?
0: É, você é interesseiro, rapaz. Você só dá abençoe, é dinheiro, é? Ora, pô, nossa senhora. Se você já morreu, rapaz. Vou que dava dinheiro.
1: É, agora, oxe, mas rapaz.
0: É, agora só eu não tô dando pedido a benção pra você, rapaz. Deus te abençoe. Deus te abençoe. Deus te abençoe. Deus te povo aí. Deus te abençoe. Deus guarde. É, pra vós viver da plataforma de vida. Pra vós viver que tá escutando nós pelo rádio de pílula. Isso, de cor. Qualquer lugar da nossa região, ouvida da nossa programação, muito bom dia, meu fiscal.
2: Acorda, menina.
0: Eu sei que a frieza tá boa, o clima de agosto tá bom, mas vamos acordar pro modo de fazer a festa. Vai me ver, liga pelo 9996-8790, não é, Neto? Como é que diz aí, Neto?
3: Vou fazer tudo como era antes e encher de galinha o terreiro.
1: Eu acho que vovó não tá bom da vista.
0: É barbinho bom mesmo, você, Maria Yada, é barbinho. Olha também esse negócio aí pra ver se chega na doença do vovô pra ficar... Tá bem agora, tá bem, tá certo. Chupai aí dentro. Chupai aí dentro, toca o berrante pro povo. Certo mesmo, se acordar o pessoal da agropecuária escutando nós.
3: Ô meu
1: Bazuza, deixa eu tocar o
0: chucar. Ó, menina, ó, aí, menina. Chama pra um sertanejo pro modo nós cantar boas moças. Ou melhor, pro modo nós cantar boas moças sertanejas. Vai me ser de lá e nós de cá, sabe, fazendo com a gente gosta. Hoje, sábado, dia 4 de julho de 2026, o tempo tá voando. Já passou o São João, já começou o mês de Santana. E nesse clima de agosto, essa minha nossa senhora, Deus, toma de conta.

0: Feio, é, tu, vamos dar comida dos bichos, né? Tu logo cedo, não pode o bicho passar fome, não. Rapaz, dê comida aí pros animais, rapaz, dê comida pras galinhas. Bota comida pra chover também, rapaz. É, não é só uma coisa não, pra comprar chover também. É, rapaz, cadê a nossa senhora? Cadê os bichos? Cadê as vacas? Rapaz, vaca tá com fome, já tirou leite. Tirou leite, eita. É, desse jeito, mandando bom dia pra seu ouvir, ainda bem, ele que tá escutando ele viu, hein? Tá coisa boa, o homem das bordas da mata do verso em prosa.
1: Filhos vou deixar guardado, quando eles olharem pro carro, se lembrarem.
0: Mandando bom dia também pra nosso amigo da fazenda, me fica, escuta nós aí da fazenda, fazenda Boa Sorte. Bom dia pra também, sabe pra quem, né? Pra fazenda Cruz, viu?
2: Bom dia.
0: O Neto manda bom dia também para o pessoal da fazenda Brejinho, no município de Lagarto.
2: Bom dia.
0: É, também vai marcher na fazenda Poxa.
2: Bom dia.
0: Vai mexer também no Saco da Rainha.
2: Bom dia.
0: Vai mexer no Campo Pequeno.
2: Bom dia.
0: É, seu Cruz e seu Teté também, seu Pedinho Carinhoso e Estabaninha, dê bom dia para ele, rapaz.
2: Bom dia.
0: Isso aqui é o menino do quadro do vovô da Tereza. São 5h25, 5h25, eu convido a todo o povo sertanejo, os pessoal das agropecuárias, nossos amigos dos interiores, pro modo da razão para nós começar essa manhã gostosa de chapa com o pé direito, daquele jeito imunizado da palavra do Senhor.
3: Pai nosso que estais no céu, santificado seja o vosso nome, venha a nós o teu reino, seja feita a sua vontade, assim na terra como no céu. O pão nosso de cada dia nos dai hoje, perdoai as nossas ofensas, assim como nós perdoamos a quem nos tem ofendido. E não nos deixeis cair em tentação, mas livrai-nos do mal.
0: Amém. Amém. Livrai-me do mal, aqui pro mal, olha. Chagas abertas, corações feridos, livrai-me, Senhor, do mal e de todo perigo. Jesus, Maria, José, minha família, vossa, é o Senhor, meu pastor, e nada nos faltará. Nossa Senhora das Graças, ela vai nos abençoar. Ô Neto, vamos rezar.
4: Santo anjo do Senhor, meu zeloso guardador, se a ti me confiou a piedade, sempre me reze, me guarde, me governe, me... assim seja, amém.
0: Amém, meu filho, assim seja, que venha da boca do anjo, olha o costume de viver, vai viver quem está com dificuldade na vida, pior é para aquele que está deitado numa cama, deitado no leito do hospital, sem poder andar, numa cadeira de roda, e você está batendo os olhos, está caminhando, está com os braços trabalhando, dificuldade nós temos, rapaz, importante é ter o pãozinho de cada dia, todos os dias, pra que riqueza? Oi, Deus está vendo a sua luta, mas não perca a sua fé. Mandando bom dia pra seu popô, ele que está de rádio novo, dona Raimunda, alô, Jesus, minha filha.
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Coração está pulsando, você está vivo, respirando, então não perca a tua fé. 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

0: chega agora, aqui quem chega chorando, pra mim é a melhor dupla do mundo, viu, rapaz, pra mim, na minha opinião, o campeão da sertaneja, o campeão sertanejo igual o Fitão Vim Sororó, não tem desse jeito, é desse jeito, vós me fez aí, que escuta nós aí, nos povoados, vós me fez que escuta no sítio, na chácara, na fazenda, ouvindo a nossa programação, retransmitindo aqui o programa Sardá da Roça, do jeito que o sertanejo gosta. Hoje eu vou mandar um bonito pra como é um bocado aí, rapaz, Gil, né? Gil Mago aí do João Posto, dona Jornalice, uma ruma de gente que escuta nós aí no Candeá 1, Candeá 2, nesta região ouvindo a nossa programação. Também Miguinho, rapaz, Miguinho do meu é melhor, alguma redonda, não perde o seu programa, escuta aí no nós. E vai me ver, vai mandando seus artes, diga da dona Oliveira, me fez ficar falhando, peço a sua cantiga que a gente toca no Sardá da Roça. Mandando bom dia também para nossos amigos padeiros, os nossos padeiros da nossa região, fazendo o nosso pão daquele jeito, o seu Chuvano da Panificação Santana, seu Lino, Lino não, como é Lino, né? Ele é da Panificação também escuta nós, vai me ser da Panificação, de seu Catuta, vai me ser quem está escutando nós aí também, sabe do esporte de gasolina, nosso amigo Taquifista, olá meu compadre aí nessa Veriana Cardoso, um forte abraço para dona Zezinha de Zé Tripa, também seu, não ficava aí rapaz. Ei, da Veriana Cardoso, rapaz, eita, Tony da Vina, seu também, viu? É bastante, né, rapaz? Tô e bastante, um forte abraço também, vai me ser no figurino, milênio, escutando nós. E é desse jeito. Olha, já vai pra toda a vaqueirama, que tá escutando a nossa programação, puxando os peitos pra mimosa logo cedo e escutando o Sardá da Roça. É desse jeito aí, olha. Oi, presta atenção, pra Neto. Essa mensagem é pra você que tem sua mãe viva. É, que não sabe gelar da mãe, viu? É, presta atenção no serviço aí.
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0: Bom dia, sou Bazuz e todos os ouvintes da Rádio Clube. Quem está falando é seu grande amigo Pebinha, de hoje e de sempre. Enfim, eu sou ouvinte da FM Tobias, né? E vou... Tava aí que eu mandei um áudio, né, para vocês aqui na rádio, né? Então, qualquer música aí que vem no fundo do baú, para todos os ouvintes, tá bom? E bota para torar, bota para torar, bota para torar.
1: Eita, cabra, bota para torar. Bota para torar, bota para torar, o peba, rapaz, eu tento mesmo.
2: Bota para torar, vovô.
1: Pois é, tento mesmo, a gente é FM, rapaz, a rádio do clube é nossa irmã, mas tá valendo, tá valendo? O cara desse povo é seu 5,56, vamos só pegar a cantinha, vou empurrar essa pra ele aí, ó. Eita, aí pra você aí, seu tema, força, abraça aí, vai me ver quem tá no ar, escovando aí o rabo do cavalo. Não dá pra tomar coisa, cabra safado. Eita, canta pra nós, canta pra nós, vini vino, espelho, espinho e fora.
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1: Não me beba,
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1: acabar. 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

0: Eita, saca aqui a cara do vovô, espeto e fio espora. E quem é que vive o vento faz piro, o vento faz bora. É pequitone, vare, coridone.
1: Vai cantar ruim assim lá na cadeia,
0: filho do ego. Não, filho do ego, não me respeita. Pela primeira vez, eu vou concordar com a senhora, porque ele tá cantando ruim mesmo. Olha, deixa eu mandar uma bolinha pra seu maninho lá na Vigo aí. Ele que não perde o seu programa. Seu Marco Vieira do Guarujá, um forte abraço também, escuta aí nós. Mas me feito, escuta nós da terra do bode, seu Vino Maroto. Também, seu Pedrinho Carinhoso lá na cidade de Tabarinha, pelos aplicativos Rádio Net. Dona João também tá escutando a gente lá na Tabarinha. Eita coisa boa.
2: Seu Guarujá, seu trabalho é grande.
0: Obrigado, foi 6 horas, hora da Ave Maria, Pai, Filho e Espírito Santo. Também nós vamos lá e volta. Já quando a gente volta, é desse jeito que o pessoal vai trabalhar.
3: Esse programa é bom demais!
0: Pois é, né?

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0: Já estamos de volta. Senhora, isso mesmo, são 6h18 na capitada das mandadas, no sapo de Tumbã. Vai mandando bolinha, Maninha já pediu a cantiga aqui. É só Maninha, já cantiga aí. Vamos ver se ele dá pra tocar ela, né? É porque a senhora é enfiada. Aí eu vou passar outra cantiga, mas melhor bom pro senhor, que fica mais melhor bom, como diz o Beto. Eu vou tocar aquela cantiga do senhor, como é do cabo, os cantores caipira que o senhor gosta. Eu vou procurar uma aqui, uma boa pro senhor, tá certo, seu Maninho? Eu vou ficar devendo essa daí, é desse jeito que o senhor mesmo gosta. 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
1: Eu moro numa fazenda bem distante da
0: cidade. 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
2: É bom,
0: mas que é bom. 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
0: Oi, neto, meu neto, minha, vai descambar pra lá, já vai fazer suas compras hoje, é aberto, viu, rapaz, deixa que moto entrar meu dia. Mas me fez um pecado, tempo pra fazer as suas compras, tomei com sócio e até 72 vezes, com um forte abraço pra Beto, com capitão. Seu Fez de 23, Fez de 23, mandando bom dia para todos, pessoal da feira, Vibito Minha Barreta, seu Ribeirinho do Requeijão, todo seu Raimundo Cominho, Roberto da Verdura, seu Pé, Paz da Verdura, Dona Jefinha da Jaferola, seu Biel do Meio, Corte do Foco, sintonizado com nós, da Feira Livre. Um forte abraço, aumenta o volume do rádio, que é desse jeito que o resto da pega no rádio do povo. Roberto, ô minha velha, acorda esse povo aí, minha velha, você que tá frio, mas acorda o povo aí, vá.
2: Acorda, menina!
0: E desse jeito aí, menino, meu filho!

Bom dia, meu compadre Bazuza. Bom dia para todos os ouvintes do programa Sonhos da Roça. Um bom dia também para meu amigo Avelho aí na Borda do Amazonas. Bazuza, bom dia para ele na Pedra da Estrela, para me curtir aqui no Baixo Santa Rita, pelo filho. É delícia. Um bom sábado.

Bom dia, seu Bazuza. Bom dia a todos. Ouvindo da Trilhas Barreto FM. Seu Bazuza, para sair a casa de vovó, vai oferecer o homem do aeroporto, viu? E o senhor faz uma visita a ele, que ele tá meio baleadinho, viu? Ele não tá bonzinho, não. Tá baleadinho. Quando o senhor passar na frente, o senhor passou dentro de frente, a casa, o estabelecimento dele, o senhor faz uma visita a ele. Ele pediu casa de vovó. Para Toninho no bairro Santa Rita, para minha mãe com vó de Candeias, para Sônia e para todos os seus ouvintes. Um abraço, Bazuza.

0: Nossa, bebo cabelo arrepiado. Bebê da vovó. É, vovó Beata. Eita, bebê, se ela pedia essa cantiga que gostava, ela chega se espatifava no terreiro com essa cantiga. Porque quase é a melhor do mundo que a família unida. E o legado que ela deixou foi essa. É, a família unida, graças a Deus, fazendo o que tem que fazer. E Jesus já abençoando. Seu lindo e valendo, meu filho. É, não sei que, como é que o senhor está de saúde, mas eu vou arrumar um tempinho para visitar o senhor, viu? É, vou pedir a Deus hoje, eu vou cuidar também de outro idoso, o idoso cuidando do idoso. Olha que coisa boa, né? Jesus abençoando. É, vou arrumar um tempo para visitar o senhor, viu? E a cantiga do senhor, a gente já se apegou. Obrigado, meu compadre aí, ele disse da família, por ter me dado esse recado. Que Deus abençoe a seu lindo e Valério, que Nossa Senhora Aparecida possa lhe proteger e possa cobrir com teu manto sagrado. É desse jeito que a gente vai levando a vida. É, são 6 horas, ô minha velha, diga aí as horas certas, minha velha. Diga aí, menina, as horas certas para esse povo.
1: Hora certa!
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0: Rapaz, deixa o sócio aí, rapaz. Você ora por nossa piara do céu. Manda um bom dia para o pessoal aí. A família Santana, a família Manso, sintonizados com nós. Muito obrigado pelo carinho da audiência de sempre. E essa vai para o meu compadre Maninho. É, filho sem sorte, as caras velhas.
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0: aí.
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0: Cadê meu cavalo? Cadê meu cavalo de corrida, rapaz? De vaca cansada. Ora por nossa piara. Sua casa. Eu vou correr, vai que vai de jumento pra fazer. Eita, meu Deus do céu, é pra passear. Ei, minha Nossa Senhora.

0: Bom dia, meu velho. Eita, saudade, saudade da roça e saudade muito mais ainda de conversar com meu velho. Mas tô feliz aqui na cidade, viu? Seu Basulho também, graças a Deus. Eu vivi muito feliz aqui também. Tendo Deus em todo lugar, tá bom, né, seu Basulho? Então, eu quero agradecer a Deus por estar participando do seu programa, seu Basulho, que eu tenho um imenso, imenso carinho por todos os meus ouvintes, por todos os nossos radialistas, por que não dizer. Agora, seu Bazuza, né? A gente tem um carinho muito maior. E eu quero mandar um abraço para os nossos amigos, seu Bazuza, seu Maninho lá em Iguaí, Maciel Araújo, João do Padre Pedro. Rapaz, João de Benício aqui, vizinho, em frente ao nosso rancho aqui, na rua João Batista de Oliveira. Tenho toda a alegria de morar aqui, viu? Arrodeado de amigos, porque se eu pudesse falar no nome de todos, o nome da esposa dele é Lúcia, e eu tô com um vizinho aqui, uma vizinha aqui encostadinho, que é Jó e Alisson, com todo prazer, arrodeado de amigos, mas não posso falar em todos, né, seu Bazuza? Quero mandar um abraço também para seu Nequinho, seu Dadi, saudade de falar com meus amigos, né? Nossos amigos, Bito, lá no João Porto, seu Wilson, Dona Laíde, Mainha, Luiz, Nelinha, duas flores que ela tem, muito bonitinha, duas mocinhas, fala comigo todo dia, manda áudio. É uma família maravilhosa. Que Deus abençoe essa família de todo lugar. Que Nosso Senhor abençoe todos que são ligados nesse programa, nesse momento. Tá certo, seu Basulho? Deus abençoe.
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0: filha, rapaz, dois meninos, menino mais filhão, trem bala, vai viver, não pega não, trem bala, quero ver demais, né? Olha, estou chegando por aqui, vem os manhãs iluminados com o nosso padre, padre Uri, relevando aí a mensagem da palavra de Deus para a casa do nosso povo, tubiejo, né? Tu tem um ardo aí, né? Tu derrabeiro o ardo, né? Vai, já pega esse ardo aí.
1: Bom dia, seu Bazuza. Aqui é Bira, seu Bazuza. Quero ouvir Boi Soberano. Bom dia, bom programa.
0: Ô, meu compadre Bira, amanhã de manhã, 5 da manhã, na chapeca aí, rapaz. Essa cantiga boa pra vós, você que tá escutando nós, não sei se tá na capital, se vê bola, ou se tá em tudo as barreiras. Mas nós vamos embora com Deus, Nossa Senhora vem aí, as manhãs iluminadas. Vós, me fez sempre com a programação da Tubias Barreiras, da FM, às 2 horas da tarde, nós temos ele, rapaz. Raimundo de Lina, numa sola de reboco. E amanhã nós voltamos, se Deus quiser, ele quer.
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Bom dia, meu povo. Deus abençoe a você que nos escuta pelas ondas da rádio Tobias Barreto FM 87.9. Na sua casa, chegando neste momento, o programa Manhãs Iluminadas. Acorda, meu povo! Vamos lá para ouvir nesta manhã iluminada a palavra de Deus, refletir, meditar sobre a nossa igreja. E de modo especial, quero já agradecer a Seu Bazuza, aí o programa Saudade da Roça, que me acolheu aqui na Tobias Barreto. Então, Deus abençoe, um sábado de graça e de bênçãos. Hoje também o nosso sonoplasta Gustavo aqui, desde já a nossa gratidão, que Deus abençoe cada vez mais. A você, meu irmão, minha irmã, que nos escuta pelas ondas da Tobias Barreto FM, é o Padre Yuri, administrador paroquial da Quase Paróquia de São Miguel, aqui no bairro Centenário, em Tobias Barreto.

muito bem, o nosso abraço nesta manhã iluminada a você, meu irmão, minha irmã, que nos escuta de modo particular no nosso bairro Centenário, onde está a nossa Igreja Matriz de São Miguel Arcanjo, a todos aqui do centro da cidade também, a Matriz de Nossa Senhora Imperatriz dos Campos, nos bairros da nossa cidade que nos escuta, o nosso abraço. Deus abençoe a você nesta manhã de graça, de bênçãos. A você que está nos conjuntos agripinos aí, que fazem parte também das nossas comunidades, as nossas comunidades rurais, né? Então, daqui a pouco eu vou falar o nome de cada uma, sair fazendo aí a listinha. Nossas 18 comunidades rurais também que nos escutam. Deus abençoe nesta manhã iluminada. A você que nos escuta também da paróquia de Nossa Senhora da Boa Viagem, no distrito de Samambaia. Então, a cada uma das nossas comunidades também aí, do distrito de Samambaia, que nos escutam também. Deus abençoe a você e a sua família. E aos irmãos e irmãs da Bahia, aqui nossos vizinhos, né, de Itapicuru e cidades adjacentes também, onde as ondas da Tobias Barreto FM chegam para que possamos levar a palavra, iluminar as nossas manhãs, de bênçãos, de graças, com certeza. E vamos abrindo o nosso programa, claro. Temos que puxar a brasa para a nossa sardinha, né? Então, com a irmã Kelly Patrícia, São Miguel, junto com o Exército de São Miguel, para que São Miguel continue defendendo-nos, protegendo de todas as ondas do maligno. Com vocês, Kelly Patrícia, São Miguel.

0: queridos irmãos e irmãs, são 7 horas e 27 minutos. Você que está também acompanhando-nos no nosso programa Manhãs Iluminadas, aqui também pelo Facebook da Rádio Tobias Barreto, FM 87.9. Então vamos aqui começar o nosso abraço pelo Facebook, aí nos acompanhando o José de Jesus, de São Paulo. Bom dia. Deus abençoe a você e a sua família. Lena Matos também, bom dia, Padre, sua bênção. Deus abençoe, Lena. Saúde, paz, força e coragem. A Luísa Jesus também, bom dia, Padre. Desejo que Deus dê um abençoado dia, um forte abraço. Abraço, saúde e paz, Luzia. Força e coragem aí na sua luta também. Rosana Santana, bom dia, Padre Yuri, a sua bênção. Deus abençoe, Rosana, você e sua família. Solidade, né? Aqui temos a mensagem Solidade Farias. Bom dia, Padre, peço sua bênção. Solidade Farias, da rua Leandro Maciel, aqui na Leandro Maciel. Um abraço aí, Solidade. Maria de Walter, bom dia, Padre Yuri, paz e bem. Aqui é Maria de Walter, do Conjunto Maria do Carmo. Muito bem, Dona Maria. Deus abençoe, um abraço, saúde e paz, viu? Joselice Santos, bom dia, Padre Yuri. Aqui é Joselice, a cozinheira da paróquia. Que programa abençoado, Deus abençoe nosso final de semana, um abraço. Muito bem, Joselice, Deus abençoe. Então faça aí um café da manhã daquele jeito para Padre Humberto, para Marcelo e Padre Givaldo, viu? Qualquer dia desse eu baixo aí para tomar um cafezinho também, viu? Um abraço, Joselice. A Thelma Nascimento, bom dia, Thelma, Deus abençoe. Clóvis Serafim, também bom dia. Que todos tenham uma manhã iluminada, com a graça de Deus, Deus abençoe, Clóvis. Lourdes Barbosa, bom dia, Padre, sua bênção, Jesus Cristo abençoe a todos vocês. Estou sintonizada aqui na Colônia 13, muito bem. Na Colônia 13, Deus abençoe a todos aí que fazem parte da Colônia 13. Temos lá o curso de teologia, qual estamos como professor, na direção também, junto com o nosso coordenador, Mário Jorge. A quem manda um abraço a todos os nossos alunos do curso de teologia também, aí da região, né, de Salgado, Lagarto, Simão Dias, Riachão, da Colônia 13, então de várias paróquias que temos o nosso curso de teologia, alunos lá na Colônia 13. Hoje é o encerramento, estão lá fazendo festa, perguntaram se eu digo, não, tenho compromisso, não vou poder ir não hoje. Um abraço para Cidinha Fulan, também, bom dia, Deus abençoe, na paz de Jesus. Impera Santos, bom dia, Padre Yuri, sua bênção, Deus abençoe. Então aí, nossos ouvintes do Facebook. E temos também aqui na interação com o WhatsApp também, aqui uma mensagem. Já, bom dia, Padre Humberto. Tá vendo aí? Muito bem, minha querida. Dona Josefa, foi isso? Verônica. Tá vendo o costume de Padre Humberto? Hoje é Padre Yuri, tá vendo, Verônica? Quero pedir a música Bolinhas do Terço para oferecer para mim mesma, que estou aqui em casa, me recuperando de uma cirurgia. Quero oferecer também a Tia Maria na Rua do Amparo, a minha vizinha maravilhosa, Dona Zefinha, a mãe do Padre Raimundo Aguiar, e obrigada, e Deus abençoe a todas as famílias do mundo. Um abraço, viu, Verônica? E dê um abraço por mim e Dona Zefinha. De vez em quando eu encontro ela na feira, viu? Na minha penitência semanal, é segunda-feira fazer feira, viu? De vez em quando eu encontro ela fazendo aí a festa. A feira dela também, muito bem. Um abraço, Ana Zefinha. Bom dia, Padre, sua bênção. Fausta, na Travessa Olegário Dantas, Tobias Barreto. Um abraço, Dona Fausta. Que Deus abençoe, saúde, paz, viu? E felicidade também. Um abração. Que Deus abençoe a cada um de nós nessa manhã iluminada. E vamos de mais uma música. Eu já estava aqui no ponto, como diz o ditado. Frei Gilson. Acalma a minha tempestade.
1: Você só tem uma vida. E durante esta vida, por diversas vezes, você vai ter que enfrentar as tempestades. Você vai ter que enfrentar os problemas. E não tem como ser diferente. O próprio Jesus avisou: no mundo vocês terão tribulações, mas coragem, porque eu venci o mundo. E você também vai vencer. Eu não sei pelo que você está passando, eu não sei o que você está vivendo, mas coragem, coragem. Tenhas medo, não.

tempestade vai acalmar. Deus está com você no seu barco. Você não está sozinho. Amém. 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

0: bom dia, meu povo, os ouvintes das manhãs iluminadas aqui na Tobias Barreto FM. São 7h37. Então, vamos nos preparar para escutar o Santo Evangelho, já já daqui a pouco. Então, corre lá, vá buscar sua liturgia, tira a poeira, brincadeira. Pega a sua liturgia, pega a sua Bíblia. Vamos meditar o Evangelho de amanhã já, então aproveitando, já fazendo uma meditação do Evangelho de amanhã que está em São Mateus, capítulo 11, versículos de 25 a 30. Então pegue a sua Bíblia ou a liturgia diária, para quem tem, facilita mais o Evangelho de amanhã, e já já vamos meditar o Santo Evangelho para este final de semana. E nossas mensagens, temos um áudio, então vamos, antes de qualquer coisa, vamos ouvir o áudio de Dona Josefa, se não me falha a memória, então vamos escutá-la. Bom dia, Dona Josefa.
1: Bom dia, Padre Uri, é filha do povoado Roma, sua bênção. Estou aqui ligadinha no povoado Roma, neste programa maravilhoso, que eu não perco por nada, todos os sábados. E como eu vou saindo de casa, já mando logo meu alô, que Deus abençoe, gostaria de ouvir a música de Padre Reginaldo Manzotti. Meu primeiro amor, para oferecer a todos os ouvintes do programa Manhãs Iluminadas e a todos os moradores da nossa comunidade. Tchau, Deus abençoe.
0: Deus abençoe, Dona Finha, saúde e paz a todos aí no povoado Roma. Que Deus abençoe. Aí temos vários irmãos queridos. Temos Dona Tânia e seu Nilson, os pais do Padre Antônio Everton aí também, seu Gilson, Lúcia, tantos outros aí do coral, também as meninas, da liturgia. Um abraço a todos aí do povoado Roma, que Deus abençoe a cada um de vocês. Abraço, força e coragem. Muito bem, temos também as mensagens no Facebook, né? Vamos aqui, nossos comentários no Facebook. O último que eu li foi de Impera. Aí José Jusceano, Cupira, Pernambuco, bom dia, Deus abençoe. Aí, ó, em Pernambuco, Luzinete Alves, bom dia, Padre Uri, sua bênção. E Josefa Batista Santos, bom dia, Padre Uri, com Jesus. Deus abençoe, saúde e paz a cada um de vocês também. No nosso WhatsApp temos aí um alô para Soledade aí, Deus abençoe, também força e coragem. E temos um áudio também, chegou mais um áudio aqui para nós. Então já pegou sua liturgia, já está com o evangelho na ponta da mão, ou da língua, como diz, tá, na mão. Um abraço.
2: Bom dia, Padre Uri, a sua bênção. Essa é uma bênção para mim, para minha família. Gostaria de ouvir a música, foi contando as bolinhas do terço, para oferecer à minha família, ao meu esposo, toda a minha família, todos que estão ouvindo este maravilhoso programa. E ao meu amigo aqui, Zé Paixão. Um bom dia a todos. Quem está falando é Valdice, daqui da Avenida José Davi dos Santos.
0: Opa, Dona Valdice, muito obrigado. Aí já já vamos passar a bolinha do terço para você, para a Verônica. Então, que pediram a bolinha do terço para seu amigo Zé Paixão também. Então, já já vamos passar as bolinhas do terço. Então, preparados, vamos escutar o Evangelho do dia. A palavra, na verdade, do Evangelho de amanhã, do domingo, né? Então, pedindo as graças, as bênçãos do Senhor.

0: O Senhor esteja convosco, Ele está no meio de nós. Proclamação do Evangelho de Jesus Cristo, segundo Mateus. Glória a vós, Senhor. Naquele tempo, Jesus pôs-se a dizer: Eu te louvo, ó Pai, Senhor do céu e da terra, porque escondestes essas coisas aos sábios e entendidos e as revelastes aos pequeninos. Sim, Pai, porque assim foi do teu agrado. Tudo me foi entregue por meu Pai, e ninguém conhece o Filho senão o Pai. E ninguém conhece o Pai senão o Filho, e aquele a quem o Filho quiser revelar. Vinde a mim todos vós que estáis cansados e fatigados sobre o peso dos vossos fardos, e eu vos darei descanso. Tomai, pois, vós o meu jugo e aprendei de mim, porque sou manso e humilde de coração. E vós encontrareis descanso, pois o meu jugo é suave e o meu fardo é leve. Palavra da salvação. Os irmãos e irmãs, está aí o nosso evangelho para este final de semana, o 14º domingo do tempo comum. De modo especial, este evangelho também é o evangelho da solenidade do Sagrado Coração de Jesus. E inicialmente a gente tem o louvor de Jesus ao Pai, porque esconde as coisas àqueles que se acham sábios, doutos, inteligentes, mas se mostra aos pequeninos. Diante do reino dos céus, diante de Deus, cada um de nós somos chamados a ser como crianças, como pequeninos, que abre o coração. A diferença dos sábios e dos doutos é porque eles confiam em si mesmos. Por si só se bastam, podemos assim dizer. Mas as crianças, elas têm essa capacidade de confiar plenamente na mãe, no pai, e se entregam sem reservas, e por isso que na acolhida a palavra, a tudo aquilo que Deus nos propõe, a atitude de criança é a melhor do que aqueles que se acham, como gosto de dizer sempre, a última Coca-Cola do deserto. Quando a gente acha que sabe de tudo, então estamos fechados para acolher verdadeiramente a palavra. Mas, pelo contrário, a atitude do verdadeiro cristão é sempre de um pequenino, sempre de uma criança, que diante de seu pai está aberto, confia, abre-se para acolher as moções, as motivações e as inspirações próprias de Deus na sua vida. Então, a atitude nossa, primeira, diante desse evangelho, é justamente esta acolhida da palavra, como crianças que somos chamados a ser. Por isso que Jesus sempre elogiou as crianças, sempre acolheu: vinde a mim as criancinhas, deixai vir a mim as criancinhas. O reino do céu é como uma criança. Então sempre comparou. E este louvor de Jesus, neste versículo 25, é justamente nesta perspectiva. O versículo 27 de hoje, o evangelho desse final de semana é bem pequeno, só são 5 versículos, para mostrar realmente que a missão de Jesus, ela não é dele por si só, mas ele tem consciência de que o Pai lhe entrega a missão. O Pai lhe confia a missão de revelação, principalmente. Né? E nesta relação entre filho e pai, só ele que conhece verdadeiramente a face do Pai. Né? E claro, e é ele quem nos revela. Quem é Deus para nós? Se podemos falar de Deus hoje, se podemos conhecer a Deus, é graças ao Filho. No grande tratado sobre a Trindade, nos estudos teológicos, né? Então a gente entende isso, que hoje a gente pode dizer que falar de Deus ou conhecer a Deus somente através de Jesus Cristo, o revelador do Pai. Nosso Salvador, então, como missão própria do Filho da redenção, mas também, em primeiro lugar, ele mostrou a face de Deus. Jesus veio ao mundo e revelou, e mostrou, e manifestou a graça, manifestou a grandeza do amor do Pai. Sem Jesus Cristo, a gente não teria um rosto para olhar. E é interessante quando ele diz no Evangelho de São João, quem me viu, viu o Pai. Então, esta relação na Trindade de conhecimento de Deus, de quem é Deus, Deus que se faz carne, é através de Jesus Cristo. Aquele que se encarnou, aquele que se fez um conosco. Então, este versículo 27 tem esta profunda relação de manifestação, de revelação. E o convite, né, é a segunda parte. Aí vem agora uma guinada do Evangelho, de um olhar de Jesus agora muito pessoal para cada um dos seus seguidores, dos cristãos. Que eu gostaria de voltar a esta parte depois, para não ficar muito falatório. Então, da minha parte, eu quero voltar à reflexão, porque ela é muito mais densa, profunda também, e traz algumas realidades antropológicas para nós, muitas reflexões profundas para o homem de hoje, né? Estes próximos versículos 28, 29 e 30. Muito bem, temos então áudio, né? Então aqui nossos ouvintes, graças a Deus, vamos soltar aqui mais um áudio de um ouvinte com a graça de Deus.
1: E aqui é a Josenilda do Conjunto Maria do Carmo. Peço as músicas do programa para toda a minha família. Peço também oração pela minha família, por todos, né?
0: Meu primeiro amor, tá
1: aí. De padre. E também estou rezando por todos vocês, todos os padres, bispo, papa, né? E que Jesus abençoe cada um de vocês, dando força e sabedoria. Ah, peço as músicas do programa, fica para toda a minha família e todos os ouvintes. Peço que fale no texto das mulheres, que será realizado todo dia de terça-feira aqui na Mãe Rainha, às 7 horas da noite, viu? Fica na paz do Senhor.
0: Muito obrigado, Josenilda. Que Deus abençoe a você e a sua família. Com certeza ofereceremos as músicas do programa para você. E o texto das mulheres aí, às terças-feiras, na Mãe Rainha, às 19 horas, todas as mulheres são convidadas, não só do bairro Maria do Carmo, né, e adjacências, mas sintam-se à vontade e vão lá rezar, louvar e agradecer a Deus. Então, obrigado aí, Josenilda, pelo seu áudio, pela sua participação no nosso programa. Temos também no nosso Facebook mais mensagens, vamos ver aqui. Não. Muito bem. Vamos, temos música, né? Eu tô devendo uma música, Meu Primeiro Amor, de Padre Reginaldo Manzotti, aí que foi pedido. Um abraço, né, a todos os nossos ouvintes. Então, ofereço a música Meu Primeiro Amor aos nossos ouvintes. Que Deus abençoe.

São 7h55. Vamos lá, meu povo. Deus abençoe. Está aí meu primeiro amor para Dona Zefinha da Roma e todos os seus os ouvintes. E vamos encerrar esse bloco daqui a pouco com as bolinhas do texto pedidas por Verônica e Valdice, amigo de Zé Paixão também. Então, a vocês aí, nossos ouvintes, que Deus abençoe. E tenho aqui uma revelação, como diz o ditado, maravilhosa, de Josefa, né? Alguns anos atrás te ensinei a ler. Hoje te peço sua bênção, como Deus é maravilhoso. Bom dia com Jesus. Bom dia, José. Mas eu não aprendi a ler com José, não. Aprendi a ler foi com Pincé. Minha primeira professora na Lagoa do Junco, quem me alfabetizou. Deus é maravilhoso mesmo, viu? Então, Deus abençoe sua vida. Viu, Josefa, saúde e paz a você, a sua família. Então, alegria. Viu? Muito, muito, muito obrigado mesmo, viu? E também aqui, dona querida Nilze Silva, na escuta aqui. Nilze, a professora Nilda também, um grande abraço. Aí agora, bisavó, que maravilha. Que Deus abençoe a toda a família. E saúde e paz. Muito bem, Nilze. Obrigado por estar na escuta, viu? E apareça lá em São Miguel. A todos, né, os nossos ouvintes, que Deus abençoe. E aqueles que pediram as suas músicas, ou agora vamos lá, tô devendo bolinhas do texto, que iremos encerrar esse primeiro bloco, né? Depois vem o apoio cultural, então com as bolinhas do texto, que Deus abençoe a cada um de vocês, das famílias de vocês, Verônica, Valdice, que oferece também ao amigo Zé Paixão. A Dona Zefinha, que está aí, ela é vizinha, Dona Zefinha, mãe do Padre Raimundo Aguiar. Estavam juntos ontem no retiro do clero. Chegamos ontem, depois do almoço, um maravilhoso retiro com a irmã Ana. Então, foram dias de graça, dias de bênção, de renovação em nossa vida, com certeza. E um obrigado a todos que rezaram por nós, pelos padres da nossa diocese, nestes dias, pelo bom êxito do nosso retiro. Foi muito, muito frutuoso mesmo. Deu para descansar, deu para rezar. E agora a missão continua. Então subimos ao tabor e agora é hora de descer e a missão continuar. Então um abraço a todos que nos escutam, as nossas comunidades também.

0: Mãezinha do céu, obrigado por tudo.
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2: 8:01.
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São 8 horas e 13 minutos aqui em Tobias Barreto. Um abraço a todos os nossos ouvintes que estão aí interagindo com o nosso programa. Vamos aqui a algumas mensagens, né? Já mandaram aqui para nós. Deixe-me ver, no Facebook, né? Temos várias mensagens. Eu parei onde? Parei em José. Então, Renato Santana, aí do nosso bairro Centenário, Paróquia São Miguel. Bom dia, sua bênção, padre. Rafael está aqui na escuta. Eu quero um áudio de Rafael participando do programa para soltar daqui a pouco, viu? Ele que lute para gravar e mandar a mensagem e pedir a música dele para a gente tocar aqui. Então, já já, viu? Vamos tocar Augusta Rainha, Kelly Patrícia. Já vamos colocar aqui nosso sonoplasta Gustavo, a quem agradecemos. Já botar aí Augusta Rainha na voz de Kelly Patrícia. Então, já já soltamos, mas eu quero... Rafael pedindo a música dele em áudio, viu? Um abraço, Tamires, um abraço a Luiz também, viu? Deus abençoe. Sônia, aqui nós temos. Bom dia, Padre Uri, a sua bênção, estou na escuta. Josival Cruz também na escuta. Cidinha, bom dia. Lucila Guedes, bom dia, meu amigo de São Paulo. Quero mandar um abraço para minha mãe também, Raimunda, que está lá como cuidadora, e nossa amiga também, Lucilene, de Cristinápolis, que está nos visitando. Então, um abraço para elas também lá na escuta, no nosso programa. Que Deus abençoe a vocês também nesta manhã iluminada. E as nossas comunidades, eu prometi que ia falar o nome. Vamos começar pelo Riacho Fundo. Então, ao povo de Riacho Fundo, da Roma, já mandei o meu abraço aí, que estão na escuta na Roma. Depois, aqui os Agripinos, Agripino 1,

Agripino 2 e 3 também, nosso abraço. Ao povo do Pau de Colher também e das Candeias aí, deve estar fazendo pouco frio no pé da Serra das Candeias neste sábado. Já cheguei aqui com frio, imagine aí, viu? Na Borda da Mata, então Deus abençoe a cada um de vocês também. Cancelão, Campo Pequeno, Tabua, Agrovila, um abraço. A todos que fazem parte lá do Salobro, Madeiro, a região toda. Vários lugarejos ali, viu? Quando eu pergunto, é Madeiro, é Salobro, e nem lembro dos outros, viu? Mas ali, na cabeça do padre, é tudo do Salobro. Jabebiri, nossa comunidade também, um abraço. Nas Batatas, né? Ao povo do Pé da Serra também. Então, quero começar a celebrar no Pé da Serra, viu? O trabalho tá pouco, tem mais uma para criar, viu? Então, o povo do Pé da Serra, quero ver aí, quem sabe, a gente começar a se organizar. E aí, eu passo ali olhando, tem muita casa ali no Pé da Serra, viu? Então, vamos, quem sabe, aí nos organizar para fazer uma visita primeiro, conhecer e nos organizar. Então, aí, a todos do Pé da Serra, um abraço. Nossas outras quatro comunidades do outro bloco, né, que vem lá desde o frio do Campestre. Já teve o Gustavo no Campestre, Campestre do Abreu, meu irmão. Lá em cima, na serra, lá faz frio, viu? Nego bate o queixo, 5 horas da tarde, pode levar 3 casacos, viu? Dori, um abraço, viu? A todos aí do Campestre, um abraço, Deus abençoe. No Barriga, no pé da Serra do Campestre, então... O Barriga, a Fontinha, celebramos ontem. As doentes do coral estão melhoras, viu? Deus abençoe. Ontem as nossas cantoras estavam baqueadas, coitadas, viu? Mas saúde e paz, Deus abençoe a todos aí da Fontinha também. E a Boiadeira na pista. Então, Deus abençoe, Dona Zefinha, todas as meninas aí. Então, na Boiadeira, um abraço. Que Deus abençoe as nossas comunidades aí que assistimos da quase paróquia de São Miguel Arcanjo. Então, Deus abençoe e com alegria. Daqui a pouco temos aniversariantes da semana, né? Então, hoje, dos nossos dizimistas aniversariantes, vou falar nos dizimistas dos aniversariantes da semana, desde o dia 1º até amanhã, né? Ou até hoje, né? Hoje temos um aniversariante também. Então, vamos, com a graça de Deus, oferecer a todos os aniversariantes do mês de julho. Já vou deixar aqui a listinha dos aniversariantes deste mês de julho aqui na Tubias FM para os outros programas irem falando, comentando também. Viu? Então, o nosso abraço a todos os nossos ouvintes que têm participado com a graça de Deus. Temos alguma mensagem aí mais no nosso zap? Acho que não, né? Muito bem. Então, estão devendo uma música, né? Augusta Rainha, né? Se não falha a memória. E isso, o Renato aí do bairro Centenário que pediu. Então, o nosso abraço a todos. E vamos ouvir com a irmã Kelly Patrícia, Augusta Rainha.

0: Muito bem, queridos irmãos e irmãs, são 8 horas e 26 minutos aqui no nosso programa Manhãs Iluminadas. Um abraço a todos os nossos ouvintes. E aí, com o nosso BG, vamos terminar a nossa reflexão do Evangelho, que eu disse que é os 3 últimos versículos. Iríamos ter um tempo mais para refletir, que são mais profundos e tocam muito a nós. Vinde a mim todos vós que estáis cansados e fatigados sobre o peso dos vossos fardos, e eu vos darei descanso. Esse versículo 28, ele é profundo, porque temos consciência, né? Tem um filósofo alemão chamado Bill Schuhan, que escreveu um pequeno livrinho chamado Sociedade do Cansaço. Né? Então, é incrível como esta palavra ela é muito atual, muito viva, muito presente. Nós, muitas vezes, vivemos no mundo cansados. Você encontra com uma pessoa, estou cansado, estou esgotado, estou fatigado do peso. Né? E era justamente essa pergunta, irmã Ana iniciou o retiro nosso segunda-feira, fazendo essa pergunta para os padres. Que coisa interessante. Quais pesos vocês trazem para o retiro? Quais são os fardos, quais são os pesos que vocês carregam nos ombros e trazem? E nos fez meditar e refletir. E ontem, pela manhã, ao encerrar, retomamos essa pergunta, né? E foi muito esclarecedora. Claro que é muito pessoal. Vou deixar vocês curiosos para saber, né, quais são os pesos que os padres carregam. Então, cada um, no íntimo do seu coração, sabe. E o que importa para vocês é que vocês rezem. Rezem para que cada dia o Senhor, Ele, como bom pastor, como sirineu, que eu gosto de usar muito essa imagem, Jesus muitas vezes se torna o nosso sirineu quando nos ajuda a carregar os nossos fardos, quando nos ajuda a aliviar os nossos fardos. Mas a pergunta é, quais são os seus fardos hoje? Quais são as coisas que você tem carregado e tem lhe cansado, tem lhe deixado fatigado na caminhada de fé, na caminhada existencial? Então, essa é uma pergunta existencial. Quais são as coisas que você como pai, como mãe, como um trabalhador, uma trabalhadora, um patrão, tem carregado como fardo? Então, isso de modo existencial, de modo também no laborar, no trabalho de cada dia, nas relações. Muitas vezes carregamos pessoas do nosso círculo de amizade que nos pesam, que se tornam pessoas pesadas para nós. Então, às vezes temos personalidades que queremos carregar o fardo dos outros. É propício de certas personalidades de querer ajudar os outros tanto, que acabam, além dos seus fardos, tomar para si o fardo do outro. Então, acho que a primeira consciência que a gente tem que ter aqui é que nós podemos ajudar, mas a gente não pode colocar o outro nas nossas costas e querer carregá-lo. Cada um, na sua liberdade que Deus nos deu, como grande presente, como grande dom na nossa vida, deve ter os meios, as formas, os mecanismos de carregar o fardo das próprias escolhas. Eu não posso carregar o seu fardo. Eu posso lhe ajudar, eu posso lhe aconselhar, eu posso lhe dizer um caminho, posso abrir luzes, né, para que uma situação na sua vida se resolva, mas eu não posso querer carregar por você. Então, quando eu faço isso, acabei de ver aqui no Instagram, no Facebook, né? Acompanhando o Facebook aqui da rádio, e aí apareceu uma imagem interessante. E a frase era justamente esta. Quando você se deita e os outros é para passar por cima de você, você carregando o fardo dos outros. Então, uma hora, quem se quebra é você. Então, isso me fez refletir e cair junto aqui com essa nossa reflexão também. Às vezes a gente se estica para os outros atravessarem os abismos, os buracos, e aos poucos quem vai se quebrando somos nós. E quando estamos quebrados, muitas e muitas vezes, aqueles que nós ajudamos não chegam para nos reconstruir, ou como uma palavra é remendar ou juntar os nossos cacos. Raramente aqueles que ajudamos vão nos voltam para agradecer. Isso me faz lembrar quando Jesus curou os 10 leprosos. Né? Só um voltou para agradecer. Claro que a gente não faz as coisas, não ajuda as pessoas pensando que elas nos retribuam. Jamais. O Evangelho mesmo, Jesus ensina que isso, essa mentalidade não deve ser. Mas a gente tem que ter limites. O ponto aqui é o limite. Até onde eu vou realmente carregar o fardo do outro, carregar o outro nas minhas costas. E perceber que muitas vezes ele não quer ser carregado. Muitas vezes ele não quer ser ajudado. E nós, muitas vezes, colocamos energia, gastamos tempo e perceber que as pessoas não querem mudar, não querem se converter. Então, a gente tem que fazer a nossa parte e saber o limite até onde cada um deve carregar, né, o seu fardo. Até porque é a experiência com Jesus. Quem alivia o verdadeiro fardo, como ele disse, tomai sobre vós o meu jugo e aprendei de mim. Porque sou manso e humilde de coração e vós encontrareis descanso. O encontrar descanso não é em mim como padre, no padre Humberto, não, nós apenas somos pontes. Aquele que realmente alivia o fardo é o encontro pessoal com Jesus. É ele que é capaz de redimir a sua história, redimir a sua vida. Não, é em Cristo que realmente encontramos o fardo leve e o jugo suave. O jugo é a canga, para aqueles que têm uma imagem, né, da antiguidade, dos bois que carregavam, botavam na canga para carregar o arado, o carro de boi. Então, o jugo era, da antiguidade, era a canga que colocava no pescoço, né, para ser carregado. Então, o escravo usava um jugo, né, como forma de castigo também. Então, o peso do jugo, os fardos nas costas, né, os sacos que a gente vai colocando nas nossas costas e carregando, cada um pode e deve, em Cristo, ir aliviando o seu fardo. Porque é Ele, o único que pode nos realmente dar o verdadeiro alívio, o verdadeiro descanso. Certa vez, olhando uma mensagem, um post, me dizia algo muito interessante. Uma pessoa caiu no buraco e ela estava tentando sair. Só que, qual era o detalhe? A imagem trazia ela cheia de sacos de areia nas costas. Então, pulava e não conseguia sair. E a moral da história, da imagem, era justamente isso. Quando a pessoa era capaz de ir cortando a corda e se desvencilhando dos sacos de areia, ela ia subindo no buraco mais e mais, porque ela estava mais leve. Então, a nossa vida, nós vamos colocando os sacos de areia nas nossas costas. E aí cada um pode dar o nome do seu saco de areia. Entendeu? Que pode estar carregando neste momento na sua vida. E a escolha é sempre única, pessoal de cada um. Né? A escolha de se desvencilhar deste fardo, ou seja, de cortar a corda, de cortar aquilo que te liga, que te puxa para o chão, para a lama, para viver na mediocridade, para viver cada vez mais distante de Deus, para viver uma vida, muitas vezes também, em algumas situações que levam a tantos transtornos, a uma depressão, ou algumas situações que não deixa que você seja uma pessoa realmente feliz, alegre, de bem com a vida. Mas, então, cada um tem o seu momento e de cortar verdadeiramente aquilo que tem lhe puxado para baixo. Mas aqui está a sabedoria. Não cabe a ninguém julgar porque você carrega seus fardos. Apenas aqueles que estão ao seu lado devem aprender a lhe respeitar. Então, às vezes é interessante como as pessoas querem que o padre seja vidente, ou que ele seja, como diz, fale o que ele quer ouvir. Ao longo do ministério, a gente vai aprendendo que quando a gente é padre jovem, a gente quer salvar o mundo, né? Salvar a todos. Depois a gente vai percebendo que a gente não consegue e a gente vai fazendo aquilo que dá, na nossa humanidade permite. E vai aprendendo uma coisa, que nós não podemos dizer ao outro o que ele deve fazer. Então, isso é, acho que talvez quem já tenha conversado comigo, eu nunca deixo uma questão fechada, faça isso, vá por esse caminho. Não, sempre dou várias opções. E ultimamente eu tenho questionado mais do que, acho que dado conselhos. Não sei se tem ajudado, mas estou nessa vibe de questionar a pessoa: por que é que você tem escolhido fazer isso? Né? Então, dar opções, né? Eu acho que a verdadeira ajuda numa direção, no acompanhamento espiritual que a gente pode ir fazendo, o direcionamento que queira, as luzes que querem receber, é muito mais nesse caminho, né? O acompanhamento está nessa linha de que você abre horizontes. Então, porque às vezes a gente está dentro de uma situação que estamos fechados. Eu gosto de usar a imagem da viseira de burro, né? Que a gente coloca para o animal ele não enxergar a carroça, então coloca dois tampões no lado dos olhos para ele olhar só para frente. E é o que acontece com a gente nas nossas situações de vida existenciais. A gente só sabe olhar para um foco, para frente, e não sabe ver o horizonte no geral. Então, quem acompanha, quem está ali ouvindo, então muitas vezes a escuta já faz um bem. O Papa Francisco colocou isso dentro do tema da sinodalidade, muitas vezes mal compreendido, né? A sinodalidade é justamente isso: caminhar juntos, mas o primeiro fruto da sinodalidade é essa capacidade de escuta do outro. Hoje, por exemplo, eu tenho uma IA que me escuta. Então, eu vou conversar com minha IA. A IA não tem carne, a IA não tem sentimentos, a IA não vai olhar para você no seu olho, não vai lhe dar um abraço. Isso é humano. E por isso que eu disse que eu tenho pregado e dito muitas vezes que nós estamos num processo de desumanização. O ser humano está se desumanizando, ou seja, nesse processo virtual, não querendo ter essa relação de alteridade, de estar com o outro, de caminhar com o outro, o medo do outro, né? Tem uma palavra nova chamada alterofobia, que é o medo de estar com o outro. Então, isso tem levado a pessoas mais insensíveis, a pessoas cada vez mais egoístas, individualistas, que só pensam em si mesmos. E não sei por que cargas d'água entrei nesse tema, mas voltando um pouco, as escolhas que nós fazemos, a escuta. Então, se alguém chega para você que confia, primeiro escute. E às vezes, talvez, não precisa você dizer muita coisa. Escute, apenas escute. Se Deus lhe inspirar algo, você vai, fale aquilo que está sendo inspirado, mas tenha muito cuidado. Irmã lembrava uma coisa para a gente que Deus foi muito sábio. Deus nos deu dois ouvidos e uma boca só. Ou seja, isso já diz tudo, né? Então é para a gente escutar mais e falar menos. Então essa matemática é sempre boa. E no mundo de hoje, onde há muitas baboseiras, abobrinhas sendo ditas aí, quando a gente aprende a escutar mais e falar menos, então as coisas entram e fazem a sua eficácia na nossa vida. A palavra tem a sua eficácia, e principalmente a palavra de Deus, né? Então, desejo que esse domingo, este final de semana, nós possamos, meditando a palavra, e buscar estas duas virtudes, né, do coração de Jesus. São duas virtudes caras: a mansidão e a humildade. A mansidão, ela é contrária à ira, ao pecado capital da ira, né? Então, no mundo raivoso que a gente vive, né, no mundo cheio de ódio, no mundo cheio de tantas desgraças, onde tudo é destruir o outro, então a mansidão. São Francisco de Sales é o doutor da mansidão. Então peça a intercessão dele, de São Francisco de Sales, o grande doutor da mansidão. E a humildade, que é a mãe de todas as virtudes, como já dizia São Tomás de Aquino, né? Então, a humildade de saber que somos humus, somos terra. Do pó viemos, ao pó voltaremos. Mas de saber que nada temos, nada somos, e que Deus é tudo em nós. O orgulho, que é o contrário da humildade, não nos leva a nada. Pelo contrário, só nos leva à destruição, a viver tantas outras desgraças na nossa vida. Muito bem, Deus abençoe a cada um de vocês. Aí temos como pedido, então, dois áudios aí, muito fofos, muito bons, aí de Rafael, que cumpriu a missão dele, viu? Amanhã eu dou um abraço de agradecimento. Vamos ouvir os dois áudios aí de Rafael pedindo a música dele.
1: Ô, Tadeu, quero outra música. Oi, Padre Uri, quero a música de Pratícia.
0: muito bem, Rafael, Deus abençoe. E vamos tocar a música de Patrícia, de São Miguel, Glorioso São Miguel. Então, a outra é São Miguel, essa é Glorioso São Miguel, nosso padroeiro, para você pular aí e se alegrar junto também. Um abraço a todas as famílias do nosso bairro Centenário e nossos aniversariantes daqui a pouco. Vamos parabenizá-los daqui a pouquinho no retorno.

0: São 8 horas e 47 minutos. Nosso programa já está acabando. Rapaz, não voou não, viu? Foi a jato. Rapaz, muito, muito rápido. Aí nosso programa. Temos áudios, músicas aí pedidas. Vamos lá, vamos ouvir nossos áudios aí. Nossos...
1: Bom dia. Bom dia, você. Aqui é Cacá da Água Redonda. Hoje não é o padre não, né? É, a sua pessoa que tá aí, né, é, fazendo o programa, né? Eu desejo um bom dia para você, né? Um bom sábado, na parte de Deus. É, tudo de bom, né, aí nessas vidas. Eu quero pedir uma canção, meu querido. Aquela música de Johnny, Em Nome do Nosso Amor. Que eu sou, gosto muito dessa canção. A reverência aos meus irmãos, meu pai. E a vocês aí da rádio, né? Valeu, Cacá da Guardona, um abraço. Feliz sábado, para vocês todos.
0: Muito bem, aí Cacá da Lagoa Redonda, vamos passar sim, Cacá, sua música já já, Johnny, Em Nome do Nosso Amor, é o padre sim, o que é isso, gente, só que não é o padre de todo dia, é o padre Yuri, lá do bairro Centenário, e é lá a paróquia, quase paróquia de São Miguel Arcanjo, viu? Então, um abraço aí a todos da Lagoa Redonda que estão em festa de São Pedro e São Paulo, né? O encerramento é domingo, né, da festa. Então, a todos, nossos parabéns aí a todos que estão aí na festa do padroeiro aí São Pedro e São Paulo. Um abraço a todos. E também temos outro áudio de nossa querida amiga Basília. Vamos escutar aqui o áudio de Basília.
2: Bom dia, Padre Yuri. Sua benção. Bom dia, Gustavo. E bom dia para todos os ouvintes da Tubias FM, né? Foi oferecer música para Juliana, que está aqui comigo. Para minhas irmãs, que estão escutando. Minhas tias também, aqui na Silva Romero. E oferecer também para Padre Humberto. Padre Givaldo, Dom Carlos, também para o senhor, né? Foi uma surpresa, hoje o senhor está na rádio. E também para Giliarte, Marquinhos Som, e todos da casa paroquial que você vai escutando. E deixa eu ver quem mais. E a música fica a seu critério. Bom dia.
0: Muito bem, Basília, Juliana, a Maria, que é nossa vizinha lá, que é irmã delas também. Então, a todos, nosso abraço, que Deus abençoe. Então, com fé em Deus, uma vez por mês eu me comprometi com o Padre Humberto para estar aqui no programa Manhãs Iluminadas também. Na minha correria, todo sábado eu tenho aula ou em instância ou na Colônia 3, no curso de Teologia, aí por isso que fica mais difícil na minha correria de vir fazer o programa. Mas eu gosto muito também do programa, então com a graça de Deus. Um abraço aí, já já a gente passa. Vamos encerrar, pronto, o programa, eu creio, com o Johnny, mas tem outra música, né? Tem outra música, vamos passar, tem Johnny, tem outro áudio também, vamos lá.
3: Bom dia, Padre Yuri. A sua bênção.
4: Bom dia, Padre Yuri. Sua bênção.
3: Eu quero ouvir uma música.
4: Eu quero ouvir uma música.
3: De quem?
4: De uma criancinha.
3: De criancinha. Você quer oferecer para quem?
4: Para mim.
3: Para você, Luiz Miguel.
4: Para mim. E para meu
3: irmão.
4: Meu irmão.
3: Vitor.
4: Vitor.
3: Minha vovó Maria.
4: Minha vovó Maria.
3: E minha vovó Creuza.
4: Minha vovó Creuza.
3: E minha mamãe Patrícia.
4: Minha mamãe Patrícia. Minha vovó Rita.
3: Minha vovó Rita e minha vovó Maura. E para todos os ouvintes.
4: Ai, que lindo.
0: Que coisa fofa, Ave Maria, Deus abençoe. Vamos procurar aqui uma música de criança para passar para vocês, que Deus abençoe, saúde, para todas as vovós dessa fofura, Ave Maria, que saúde e paz, Patrícia também, que Deus abençoe a cada um de vocês, a toda a sua família, viu? Temos mais? Mais um, vamos ouvir?
2: Bom dia, Padre Ures, que tá falando é Margarida aqui do Bastante do Bom. Deus abençoe todos que estiver ouvindo esse programa. Deus deu. Feliz semana para todos.
5: Deus amene nossa fé e converta nossas famílias e as famílias do mundo inteiro. Padre Yuri, eu peço que o senhor passe uma música para mim ouvir a bolinha do texto para oferecer a meu esposo Damião, meu filho Denison, minhas sobrinhas, minha irmã Maria, minhas amigas e todos que estiverem ouvindo esse maravilhoso programa. Um abraço, Padre Yuri. Deus abençoe. Estou ligada. Graças a Deus.
0: Muito obrigado, Ana Margarida. Deus abençoe a todos. Já tocamos bolinha do texto e vamos oferecer agora Johnny, né, para Cacá e para todos os ouvintes também. Que Deus abençoe, vai ser para todos. Pronto, aqui temos mais mensagens. Vamos com aqui, ó. Bom dia, Padre Yuri, sua bênção. Sempre estamos na escuta, eu e Douglas. Peço música Busca de Deus, da irmã Kelly Patrícia. Que Deus abençoe o senhor e todos os padres que estão em retiro. Muito obrigado. Então, vamos encerrar o programa com Busca de Deus e Kelly Patrícia. E agora a gente passa a Johnny e eu tenho os avisos para o comunicado. Muito bem.

Muito bem, muito bem. Aí, Cacá, Johnny, ela vai continuar cantando enquanto a gente vai falando para você. Aí, nosso fica como nosso BG. Que Deus abençoe a você e a todos os nossos aniversariantes dessa semana da nossa paróquia de São Miguel. Flamarion Cardoso no dia 1º, no dia 2, José Alves dos Santos, no dia 3, Ivanusa Batista de Santana e hoje, dia 4, Vera Lúcia Santos. Então, esses são os aniversariantes da nossa paróquia, quase paróquia de São Miguel. Então, nossos dizimistas aniversariantes, parabéns, Deus abençoe a cada um de vocês. E, antes de terminar o programa, não posso deixar de falar do nosso... da nossa quermesse paroquial no próximo dia 26 de julho, a partir das 15 horas, lá ao lado da Igreja de São Miguel. Vamos ter brincadeiras para as crianças, um bingo em prol da nossa festa de São Miguel. Então já adquira sua cartela, R$6 a uma, duas por 10. E também comidas típicas, atrações, estamos aí quadrilhas, atração musical. Então venha participar conosco, ter um domingo diferente e comemorar o dia da vovó e do vovô. Então, dia 26 de julho é o dia da vovó e do vovô. Então, vamos comemorar com a nossa quermesse na nossa quase paróquia de São Miguel no dia 26 de julho, a partir das 15 horas. Vamos providenciar ônibus para todos, com a graça de Deus, e assim também todos aqui do centro que queiram participar. Então, vamos combinar e avisando, comunicando aí a todos. E sejam bem-vindos na nossa quermesse paroquial no próximo dia 26 de julho. Então, a cartela do bingo será vendida na hora, será vendida também nas nossas lojas, entre os nossos paroquianos. Então, todos sintam-se à vontade e nos ajudem e contribuam, já nos preparando para a festa de São Miguel também. É Imperatriz, é São Miguel, é todo mundo junto no pacote, viu? Que Deus abençoe a todos aí. Nossa programação da semana, hoje temos missa no povoado Tabu, às 5h30. Então, e amanhã, por conta do Jogo do Brasil, só teremos missa na Matriz. 8 batizados, 8h30 na Matriz e 10h30 na Borda da Mata. Então, 10h30 na Borda da Mata, nós teremos a nossa missa amanhã às 10h30. À tarde, estarei celebrando na Mãe Rainha, enquanto o Padre Humberto está no encontro de casais. Não teremos missas nas matrizes, não teremos. Então, aqui, Imperatriz, normal, 7, 10, 4, São José, se não falha a memória, 8 horas. Padre Humberto ficou de me confirmar, mas acho que é 8 horas em São José. E na Mãe Rainha às 4, não às 5. O conto do Jogo do Brasil, na Mãe Rainha, será 4 da tarde, amanhã. Não teremos missa à noite nas nenhuma das duas matrizes, certo? Então, fica aí os avisos de amanhã. Na próxima semana, vamos ter missa no Salobro, terça-feira, às 19h30. No Campestre, às 18 horas, na sexta-feira, dia 10. Provavelmente também vamos negociar com Jabibiri e Barriga, porque com fé em Deus o Brasil vai passar pela Noruega e é o grande jogo Brasil e Argentina, com fé em Deus. Então tem que rezar muito, viu? Aí vamos ter que aí ver as missas do final de semana. Barriga e Jabibiri, que está programada para no próximo sábado, dia 11. Então, por conta do jogo do Brasil, vamos ter que. Mas aí vamos deixar passar amanhã, tudo direito, cada coisa a seu tempo. E no próximo domingo, dia 12, Cancelão, 10h30, Roma, às 17 horas. Tá aí a nossa programação dessas próximas duas semanas da paróquia de São Miguel. Então, um abraço a todos, Deus abençoe, muito obrigado. E aí vamos encerrar com Busca de Deus. Então, aí pedido por Flávia e ofereço a todas as crianças também, que o nosso horário já se foi. Deus a todos. Se o quiserem procurar, Deus abençoe a você e a sua família. Um ótimo final de semana.

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1: 9:03.
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0: isso aí, galerita! É o Salvador do GG! São exatamente 9h18 da manhã. E é eu. É você. É nós. Iniciando mais um Salvador no GG aqui na Tobias Barreto FM. É a rádio que é a rádio de todos. É a Tobias.
1: Brasil!
0: Convido você pra poder participar com a gente. Pra começar esse sábado diferente. Tocando música que você gosta. Da maneira que você pede. É aqui, viu? Eu quero pedir para você, ouvinte, para poder aumentar o volume do seu rádio e começar esse sabadão de maneira diferente comigo, com você, com a rádio que é de todos. E começar com aquele louvorzinho. Hein? Quero agradecer a Deus, primeiramente, por mais um dia, por mais um sábado que vivemos, por mais uma semana. Mais uma semana completa, uma semana que é reflexo de todo o nosso esforço. É um Deus que nos adora, Deus que nos engrandece, que nós adoramos. Seja engrandecido, ó Deus da nossa vida. Tu és um Deus maravilhoso. E é como eu digo, que sem Ele nós não somos nada. Nós temos tanta bênção. E a Ele somos gratos. Então eu quero convidar você para poder participar desse sábado. Convide o nosso Senhor para também estar junto nessa semana maravilhosa. E participe do Sábado do GG. Para iniciar, vamos começar com Deserto, de William Sanfona. E forró cristão. Vem com a gente.
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0: 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Mande sua canção.
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0: ao Senhor. E é isso aí, pra você ligadinho com a gente aqui na Tobias Barreto FM, convido a você poder participar da nossa programação grandiosa, nessa programação maravilhosa da Tobias Barreto FM. Quero mandar um abraço pra você, que tá ligadinho aí nos bairros da cidade.
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0: de... Mas inicialmente, a saudar
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0: o pessoal da casa. É, um abraço, Valderlan Lemos.
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0: Nosso diretor.
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0: Tamo junto, viu?
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0: um abraço.
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0: Pra Cleide Lene.
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0: Cleide Lene e sua família. Um abraço, Cleide. Deus te abençoe.
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0: E todos que participam aqui da Tobias Barreto FM.
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0: Agora há pouco vocês ouviram o programa Manhãs Iluminadas, com a apresentação do Padre Yuri. É, o Padre Yuri, que todo primeiro sábado, o objetivo é estar aqui com a gente. Fazendo parte dessa programação maravilhosa da Tobias Barreto FM. Eu quero convidar você para poder participar, mandar a sua mensagem, mandar o seu áudio. Fabíola Santana, Lagoa da Porta, muito obrigado.
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0: pela sua participação, inclusive já tem áudio dela. Muito bom dia.
2: Bom dia, Gustavo. Eu tô aqui na escuta, viu? Bom dia, viu, meu parceiro? Bota brocando aí na música aí, que não é preciso eu pedir música aí, né?
0: Abraço, Fabiola. Muito obrigado pela sua participação. Se você quiser participar assim como a Fabiola, é no 799-996-8790. A rádio que é minha, a rádio que é sua, a rádio que é de todos, é do mesmo Barreto FM. Quero mandar um abraço pro meu papai, Boachim Esperança, que tá ligadinho com a gente.
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0: no Facebook.
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0: para... Pensa, meu pai. É.
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0: Um abraço pra minha família. Eu quero mandar um abraço pra minha madrinha ligada na Severiano Cardoso.
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0: Que tá ouvindo de... sempre a gente.
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0: tá ligadinha lá.
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0: Quero mandar um abraço pra Bruninha. Oh. Bruninha que também tá ligadinha lá com a gente na Severiano Cardoso.
1: Ai.
0: Juntamente com minha madrinha.
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0: JV, meu primão. Tamo junto, viu?
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0: É, o Sabadão do GG. Olha, lembrando que o Sabadão do GG tem sim, viu? Aquele... Aquele sorteio maroto. É. Então participe com a gente, manda sua mensagem. Olha ela de novo, olha.
2: A parte mais bonita que eu acho do seu programa é quando você bota aquela música pro seu mozão. Você é romântico, cara.
0: Rapaz, tem que ter, meu filho. Um homem apaixonado é um homem que faz tudo. Um abraço, Fabíola, e falar no meu mozão. Aninha, chamo de Aninha. Um abraço, minha linda, um cheiro no cabelo. E Deus abençoe. Um abraço também pra Marcela Fernanda, minha sogra. Da galeteria Top Frango, meu sogro também. Alisson Cabeça. Pra Anne Corrêa, minha cunhada. Todo mundo ligadinho lá. Ligadinho lá na Top Frango, viu?
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0: E vamos começar, vamos vir aqui com Amanheceu, de Juan Vitor Vaqueirinho. Um vaqueiro que tá estourado aí.
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0: Em todo o Brasil, um garoto que merece todo o sucesso que tá tendo. E ainda mais, descansa aí, Amanheceu, de Juan Vitor Vaqueirinho.

0: Esse foi o Juan Vitor Vaqueirinho. Tá estourado, rapaz. Imagina uma criança de menos de 12 anos. Ô, Vitor, tem quantos anos? Só sei que é sucesso, viu? É, e essa aqui agora vem aí. Simone Simaria.
1: Boa noite, dia.
0: Amiga. E essa eu dedico a minha madrinha que tá ligadinha lá na Severino Cardoso. Me escuta, viu? Pra vocês, ouvintes.

Que é isso, viu? Que vocês precisam assistir o clipe oficial. E essa foi aí Amiga de Simone e Simaria, que plot, viu? E agora vem aí Dominguinho de João Gomes, é. Mas antes eu quero mandar um abraço pra Rodrigo Santos, lá ligadinho. No Hortifruti Bom Gosto. É, Dominguinho. Rodrigo Santos, no Hortifruti Bom Gosto. Juntamente com Eufrásio. E também todos os colaboradores, né? Mandar um abraço pra vocês. E tamo junto, viu? Sempre tá ligadinho aqui na Tobias Barreto FM. Rapaz, toda vez que eu chego lá, tá Rodrigo escutando a Tobias Barreto FM, independente do horário. Ele é fã, viu? Um abraço, Rodrigo. Tamo junto, viu? 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E vem aí, João Gomes, lembrei de nós. Fabiola, já que você fala que a melhor parte do meu programa é quando eu dedico a música pro meu mozão. Aí, meu mozão, lembrei de nós, de João Gomes.

0: É um homem apaixonado. É. Abilo, só não sou mais apaixonado que o coroa aí, o Tugóis. É isso aí, vocês ouviram Lembrei de Nós, de João Gomes. E ela manda mensagem, viu aí ela? Vamos ver quem que tá dizendo aqui.
1: 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É rama demais, não é, velho? Custa!
0: Eita, onda, misericórdia! Um abraço pra Bíola! Um abraço pro meu mozão, Aninha! É isso aí, temos mais áudio de ouvintes? Vamos ver!
2: Bom dia,
0: bom
2: querido!
0: Dia.
2: Tudo bem?
0: Tudo ótimo, graças
2: e
0: a Deus!
2: E aí, vai ter alguma promoçãozinha hoje?
0: E a cervejinha?
2: Da distribuidora Amigo de Copos.
0: Sim, sim, sim, sim.
2: E da Galeteria Top Frango.
0: Da Galeteria
2: Fernando, que é maravilhoso.
0: Realmente.
2: Nossa, cara, é muito gostoso o galeto de lá. Tá louco. Aquela farofa, aquele... Nossa, perfeito. É a do Maria do Carmo. Se tiver, eu retorno, tá bom? Se esse áudio não estiver valendo. Passa a música pra mim de Natanzinho e os Cachorrões, por favor.
0: Natanzinho e os Cachorrões. Olha, a gente tá tendo sorteio. Isso da Galeteria Top Frango, não. Hoje vai ser... Olha ela. Hoje vai ser da distribuidora Amigos de Copo. Fala nisso, um abraço pra Juninho. É isso aí. Pra você que quiser participar, você pode mandar sua mensagem, mandar seu áudio. Pode pedir a sua canção. Natanzinho e os Cachorrões. Tá na linha. Olha, tem ele, ó, o Ronival. Fala, Ronival, muito bom dia.
3: Bom dia, GG. Aqui é Ronival. Tô sintonizado na Pedias FM. Ouvindo esse programa todos os sábados. É, peço que você passe a música aí, Paine de Amigo, de Jean Giovanni. Paine de Amigo, para oferecer a todos os ouvintes da Pedias FM. E a todos que tiver sintonizado, eu quero participar do sorteio. Bom dia, GG. Manda um abraço aí para Marcela Fernanda, para Cid Cochetes, Larissa Rotai, a locutora mais top gata do Brasil e do mundo. E a todos que faz parte da família Tobias FM. Viu? Aquele abraço de Ronival, conhecido como secretário do povo, GG.
0: Um abraço, Ronival, secretário do povo. Tamo junto, viu, Ronival? Obrigado pela sua participação, vamos tocar sim. Página de Amigo.
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0: Eu vou procurar aqui a cantor que você pediu, mas se não encontrar, já sei até quem eu vou colocar, viu? Mas desde já, muito obrigado.
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0: Temos mais áudio de ouvintes?
5: Bom dia, Gustavo.
0: Bom dia!
5: Parece aí a música do programa para todos meus amigos, minha família no Campo Grande, para vocês aí da rádio. E um bom dia para vocês todos. Estou aqui na escuta.
0: Valeu, Maria Soares, muito obrigado pela sua participação, viu? Tamo junto. Vou dedicar as músicas do programa pra você, viu? É isso aí. E vocês? Eu quero saber de vocês. Onde é que vocês vão assistir o Jogo do Brasil amanhã? O jogo que vai acontecer no MetLife Stadium. E é isso aí. Olha, eu tenho informação. Rapaz, eu não sei porquê, mas eu tô confiante. E você? Qual vai ser o palpite pra esse jogo? Ó, mas eu tenho informação que é o seguinte. A FIFA avalia adiar em uma hora o início da partida entre Brasil e Noruega pelas oitavas de final da Copa do Mundo de 2026. Quando a esperança de uma... O confronto que está agendado para este domingo, dia 5 de julho, às 17 horas, do horário de Brasília.
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0: E aí eles estavam pensando, estavam organizando. Tá avaliando, né, isso? Pra passar para as 18 horas do horário de Brasília. Eu teria esse adiamento.
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0: A gente pergunta, Gustavo, por quê? Olha, a medida visa mitigar o impacto de uma forte onda de calor extremo e o risco associado de temporais na região de Nova York e Nova Jersey. Para você ter ideia do quão quente pode chegar, calor intenso, termômetro é previsto para 38 graus durante a tarde, com a sensação térmica de 43 graus a 46 graus. Imagine o calor. Então a FIFA vai analisar direitinho, avaliar quais são as possíveis formas de poder organizar isso, né? A CBF já está avisada, ela já foi informada. E já tá, também já está trabalhando nos bastidores para adaptar o novo cronograma. Mas não é nada certo. Então fique aí, fique ligadinho nas redes para confirmar e saber. E vamos de música. Vem aí Lafura e Natanzinho, Os Cachorrões. E logo em seguida vem cantando
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0: Página de Amigos,
6: tá
0: Tãozinho Chororó,
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0: Fit, né? Maria Mendonça.
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0: E vocês escutaram esse sucesso, essa eterna Marília Mendonça? E vem aí...
1: Eu quero mais palmas, Marília...
0: 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Limão com Mel, o feat João Gomes.
1: Muito obrigado por estar aqui com a gente nesse momento.
0: Eu que agradeço.
1: Adam Andrade.
2: Estúdio Limão com João Gomes hoje, que honra.
1: Queremos ouvir sua voz. Agora com você, mano.

0: que agradeço.
1: Arrebentou, hein? É a juventude entrando na onda da limão, hein? Isso é bom demais, hein? A nova geração, parabéns, irmão. Obrigado por tudo.
0: Eu que agradeço.
2: Obrigada, João.
1: João Gomes está na voz.
2: Abençoe.
3: Esse foi João Gomes e Limão com Mel. É isso aí. E agora... quero falar de coisa boa. Olha, temos mais áudio de ouvinte, mas vamos ouvir somente na segunda parte da nossa programação. Eu quero falar de coisa boa. 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E a gente vai agora com Henrique Juliano, Cidade Vizinha. E logo após a gente vai pro nosso apoio cultural. Então não sai daí, manda seu áudio, pede a sua canção, pede a sua música, o que você quiser, que a gente toca aqui, viu? É o Sabadão do GG que toca música de tudo pra você. E vem aí, Henrique Juliano, Cidade Vizinha.

0: Para.
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2: 10 horas em ponto.
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0: Diga Sim Pra Mim, é desse grande cantor Top 10. É o Sabadão do GG, 10h26 da manhã. Quero convidar você para poder participar dessa programação maravilhosa. Muita música de qualidade. Aqui você pede e a gente toca.
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0: E vamos aos pedidos de nossos ouvintes. Vamos ouvir.
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0: ouvir o que os ouvintes pedem pra gente. Fala, Cleide, muito bom dia.
2: Bom dia, Gustavo. Aqui é a Cleide do Irmão Doce. Gustavo, passa a música do Zé Felipe, Ruim de Coração, pra mim, que tô lhe ouvindo aqui no Irmão Doce.
0: Zé Felipe. Ruim.
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0: Zé Felipe.
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0: Ruim de Coração. Pronto, já tá na linha, viu? Nós vamos ouvir outros áudios, ver outros ouvintes que está ligadinho com a gente. Olha ele.
3: E, Gustavinho aí nesse programa, sei que você vai longe, viu? Dá licença.
0: Dá licença.
3: Você sumiu, como é que tá o velhinho, tá bom? Ele foi fazer o remédio lá do Joá, ou não? Só chupar a semente do Joá, pois me ora, beleza? Dá licença.
0: Dá licença.
3: Passa a música pra mim aí de Medo de Avião. Black E.O., beleza? Esse cantor velho, todos eu vi ele lá em São Paulo. Roberto Calamado Batista, todos. E aquele que morreu, Doce Doce Amor, por aí vai. Já foi.
0: Já foi.
3: Dá licença.
0: Dá licença.
3: Passa ali para oferecer aqui minha esposa Margarida, Deninho, Sérgio, Léo, todos que estiveram me vendo aqui na Tobi FM, e para você também, viu? Gustavo Lima, você sumiu. Tô chegando aí com a cadeia. Tô adoentada, pô. Já Oxê, foi,
0: já foi.
3: Dá licença.
0: Valeu, dá licença.
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0: Um abraço, meu amigo, dá licença. Mas vamos tocar sim, viu? Medo de Avião de Belchior.
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0: Mas antes vamos continuar com os nossos ouvintes. Fala, Maria de Mazo, muito bom dia.
4: Bom dia, Gustavo. Aqui é a Maria da Gripinho 3. Gostaria de ouvir hoje Henrique e Juliano. Obrigado, Deus. Ofereço pra todos os ouvintes e para toda a minha família, para você. Um ótimo sábado, na proteção do Senhor Jesus. Um abraço, Gustavo.
0: Um abraço.
4: Com Deus.
0: Vamos tocar assim, viu, Henrique Juliano? Obrigado, Deus. Deus te abençoe, Maria. Maria lá do Agripino 3. Um abraço, pessoal do Agripino, pessoal da Ducati. Deus abençoe vocês. Está na ponta da linha, viu? Maria? Olha ela. Quem é?
5: Bom dia, Gustavinho.
0: Bom dia.
5: Tô ficando ligado, viu? Quero participar do sorteio, viu?
0: Roda tá Bela Vista. Roda Bela Vista.
5: Passei uma música de Calcinha Preta, Pouca Roupa.
0: Calcinha Preta, Pouca Roupa. Tá certo, Maria. Muito. Maria Lambal? Roda Bela Vista, muito obrigado pela sua participação. E vamos tocar assim, viu? Pouca Roupa de Calcinha Preta. E a gente vai agora com Zé Felipe, Ruim de Coração. Uma música que já é sucesso, recém-lançada. Fica aí, Zé Felipe, Ruim de Coração.

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1: Esse foi Henrique Juliano, a pedido de Maria de Matos. E muito obrigado pela sua participação, Maria. E agora vamos ver, tem mais ouvinte? Tem sim.
2: Bom dia, Gustavo.
1: Bom dia.
2: Gustavo, passa uma música pra mim aí de Daniel, qualquer uma. Quero participar também.
1: Daniel, vamos tocar sim, viu, Rosângela? Muito obrigado pela sua participação. E vamos ver quem mais tá ligadinho. Já tá participando também da promoção. É, pra você que quiser ganhar um pacote de cerveja de distribuidora Amigos de Copo, é só você mandar mensagem pra gente. E aí você vai estar participando.
3: Não sei se vai dar tempo, mas eu sempre estou escutando o seu programa, viu? Eu queria uma música de Amaro Batista, tá bom? Uma música nova dele. Vê aí pra mim, por favor, tá bom? Que foi do Egitinho, viu? Acho que você já me conhece também, porque eu me dá rádio todo mundo, tá bom? Deus te abençoe, Deus te dê um bom dia.
1: Amém,
3: eu estou gostando do seu programa, viu? Nossa, liguei de manhã, depois participou do seu programa. Já tá com 3 vezes que eu tô ouvindo seu programa, tá bom demais. Não vou perder mais o sábado com seu programa, que tá muito 10.
1: Muito obrigado, viu? É Betina, é isso? Bernadette? Muito obrigado pela sua participação. A gente vai tocar sim, Amado Batista, viu? Mas antes a gente vai atender os pedidos dos ouvintes e a gente tem telefone. Tem gente na linha. Alô, você no telefone. Muito bom dia.
4: Bom dia, meu menino lindo.
1: Bom dia, Bia. Como é que você tá?
4: Eu tô bem, você? Melhor agora, viu?
1: Tô mil vezes melhor agora.
4: Deixa eu ligar pro meu lindo que eu vou ali pegar, fiz um exame de vista, deixa eu pegar meu óculos, deixa eu ligar logo.
1: Aí sim. Então, muito obrigado. E aí, você quer pedir alguma música?
4: Não, que eu vou sair agora, viu? Não sei que hora eu chego.
1: Tá certo.
4: Deixa pra sábado.
1: Tá bom, viu?
4: Tchau, meu lindo. Te amo, viu?
1: Eu também, tá bom? Obrigado, viu, pela sua participação. Tchau. Fico muito feliz quando você aparece. Outro. Um cheiro.
4: Tá bom, tchau. Outro.
1: Essa foi a Bia. Se você quiser participar assim como a Bia da nossa programação, é só você ligar no número de telefone 79-9996-8790. É a Rádio Tobias Barreto FM, a rádio de todos. Vamos ver mais quem tá ligadinho. Bernadette? Eu acho que é Betina, né? Que chama? Olha, a gente vai tocar sim. Muito obrigado pela sua participação. Muito obrigado pelo carinho da audiência. Olha ela de novo. Fala, Fabiola.
5: Ô, Gustavo.
1: Gustavo.
5: Por favor, bota meu nome aí na promoção, viu?
1: Tá certo.
5: Amigos do copo, pra eu tomar uma escoalizinha com o Ailton.
1: Com o Ailton. Um abraço, Fabiola. Muito obrigado de novo pela sua participação. Seu nome já está na lista, viu, minha querida? Fabiola Santana.
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1: Da Oxi que ia sair. Chorei. Fabiola, depois eu quero um açaizinho, viu?
6: Aqui voltou sorrir.
1: Eu nem gosto de açaí. Abraço, Fabiola. Bom dia, é Laís da Bela Vista. Quero participar. Tá participando já, viu, Laís? Muito obrigado pela sua participação.
6: Agora que
1: um abraço. Quer pedir alguma música, alguma canção? É só você falar, viu? Os mais ouvintes, vamos ver.
7: Bom dia a todos da Tobias FM. Aqui quem fala é Josielma. Estou ligadinho em Santos, assistindo pelo Face. Gostaria de ouvir a música do saudoso Neto, o ex-vocalista da banda Cavaleiros do Forró. A música é Não Pegue Esse Avião. E quero participar do sorteio também. Eu ofereço essa música às minhas amigas Denise, no Agripino, e a Cleide. Fiquem todos com Deus. Um ótimo dia para todos nós. Aqui é a Josielma. Se eu ganhar, vou dar de presente à minha amiga Denise, que mora no Agripino.
1: Tá certo, Josielma. Muito obrigado pela sua participação. A gente vai tocar sim.
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1: Esse saudoso Neto, é isso? A banda Cavaleiros do Forró,
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1: que infelizmente se foi.
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1: Deus conforte a família dele. Há pouco tempo.
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1: E a gente vai tocar assim, viu? Vamos de música. Tem aí Amado Batista, Secretária. Pra você, Bernadette.
8: Dona Carminha, pode vir à minha sala, por favor?

vocês, Neto Junqueira. Chega aqui, rapaz. Seja bem-vindo a esse altar. Especial.

0: E para ser feliz, o que é que a gente precisa? Fica a reflexão, uma linda canção. E é isso aí, vamos ver quais os nossos ouvintes, quais as músicas que os nossos ouvintes estão pedindo pra gente. Bom dia, Gustavo! É Carla dos Santos Dumont, quero participar do sorteio. Passe uma música de seu desejo. Vamos tocar sim, viu, Carla? Muito obrigado pela sua participação. Já está participando e a gente vai tocar.
1: Bom dia, Gustavo. Bom dia. De novo, viu? Queria ganhar de novo mais uma vez. Ganhei sábado, ganhando. Bota aí na promoção aí, participar o amigo do copo de Juninho, hein? Tô aqui na escuta, no trabalho, viu?
0: Um abraço, Letinho.
1: E passa a música aí de Unha Pintada, aquela que diz, mãe, tô indo embora, viu? A música é muito bonita, aquela música de Unha Pintada, viu? Falou, Gustavo, bom trabalho aí, Letinho aqui, viu? Tô aqui na escuta, viu?
0: Valeu, Letinho, muito obrigado pela sua participação, meu amigo. Tá certo, a gente vai tocar assim, Mãe de Unha Pintada. Uma ótima canção, ótima música. E é isso aí, vamos ver aqui, vamos ver quem tá mais ligadinho com a gente. Cirlânia, muito bom dia, Cirlânia.
2: Bom dia, Gustavo. É Cirlânia da Travessa Lindo Costa. Gostaria de participar do sorteio, viu? Obrigado, tenha um bom dia. Tô na escuta.
0: Um abraço, Cirlânia, muito obrigado pela sua participação também. Vamos colocar, viu? Você já tá na lista aqui de ouvintes. E a gente vai tocar agora Cavaleiros do Forró, Não Pegue Esse Avião, na voz de Neto. Pra lembrar o saudoso Neto.
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4: Cavaleiros em Forma, CD, volume 4, com destino ao coração.

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2: E agora pra você, Laís, vem aí, Linha do Tempo.

Então vamos lá. Vem pro show, São Paulo. Mais, mais, mais, mais, mais vocês.

Essa foi a linha do tempo de Léo Chaves. E agora vem aí Seu Desejo de Volta pro Amor. Logo após iremos pro nosso apoio cultural, então não sai daí, aproveita. Aproveita as ondas sonoras da Tobias Barreto FM.

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1: 11 horas e 6 minutos.
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0: Esse foi o Unha Pintada, mãe, a pedido do nosso amigo Letinho. Um abraço, Letinho. E a gente tem mais ouvinte ligadinho com a gente. Vamos ver, Denise Oliveira.
1: Bom dia, meu nome é Denise, quero participar da promoção Moro aqui no Acre do Pino 2.
0: Tá certo, Denise, muito obrigado pela sua participação. Já está participando da nossa promoção, tá certo? Para você que quiser participar também, assim como a Denise, assim como os outros ouvintes, você liga pra gente ou manda mensagem. O número de telefone é 799-996-8790. E agora vem aí, Rainha do Vaqueiro, de Mano Walter, a linda das mais lindas. E lembrando que o sorteio acontecerá às 11h30, viu? Já tem o nome das pessoas aqui, então até 11h30 vocês têm possibilidade de mandar mensagem pra gente pra poder confirmar, tá certo? Vamos apaixonar!

0: Este foi Mano Walter. É isso aí, ó. Eu quero mandar um abraço pro meu papai que tá ligadinho com a gente. Já tinha esperança. Cadê você, homem? Tamo junto, viu? Muito obrigado a vocês todos que participaram, que estão participando da nossa programação. Quero que Deus abençoe a todos vocês. 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
0: Vamos ver mais quem tá ligadinho com a gente? É ela. Vamos ver mais áudio dos ouvintes?
2: Bom dia, Gustavo. Aqui é Maragóis da Lagoa do Carvão. Eu quero participar do sorteio.
0: Maragóis da Lagoa do Carvão já está participando. Viu, Mara? Muito obrigado pela sua participação. Maragóis da Lagoa do Carvão. É isso mesmo. Lembrando que todas as pessoas que estão participando com a gente estão anotando os nomes, tá bom? Olha ele. Bom dia, Gustavo. Quero participar do sorteio. É Jobert, da Lagoa do Carvão. Muito obrigado, Jobert, pela sua participação. Que Deus te abençoe. Também tem aqui. Bom dia, gostaria de participar da promoção do programa. Sou Lucas, filho de Jairinho, do Lava Jato. Gostaria de pedir a música Loira Morango. É isso mesmo?
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0: Muito obrigado, Lucas. A todos vocês que estão participando, vamos tocar mais uma música. E já já eu volto pra gente fazer esse sorteio maravilhoso. Vem aí, Nasci para Todas Amar, de Adelmo do Acordeon. Homem! É ele! Lembrando lembranças do Nordeste, todos os domingos, a partir das 7 da manhã, com ele, o Adelmo do Acordeon. E também forró!

Deus. Abraço, Adelmo. Tamo junto, meu amigo. Você é caro demais, viu? Deus te abençoe, abençoe a sua família. Abraço na Vitória. Oh!

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1: É isso aí, são exatamente 11h33 da manhã.
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1: Olha, eu já tenho o nome das pessoas, da pessoa que ganhou, viu? Quem é que vai aproveitar esse sábado ou esse domingo? Olha, dá pra guardar pro domingo pra poder tomar uma cervejinha enquanto assiste o Jogo do Brasil, né? Isso é pra quem gosta. Dona Zefinha, eu coloquei seu nome, tá certo?
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1: E eu tenho o nome da pessoa que ganhou. Então, vamos descobrir quem foi a ganhadora ou o ganhador. Então, rufem os tambores. Olha o trovão. Parabéns pra você, Vanessa Bispo! Parabéns, você foi a ganhadora. A sortuda. Entre em contato com a gente, Vanessa. Você ganhou o pacote de cerveja da distribuidora Micro Chicopo. E eu quero mandar um abraço pra Juninho. É isso aí. 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
1: E garantir. Um abraço, Vanessa. Parabéns. E também eu quero falar, olha, pra você que quiser, você quer concorrer a um pote de sorvete da Twister Sorvete, você vai fazer o seguinte: vai acessar o Instagram oficial da Twister Sorvetes. Você vai pesquisar Twister. Vamos lá, Twister. Deixa eu botar aqui: T-W-I-S-T-R. Vai botar Twister mais sorvetes, underline oficial. Vai lá no primeiro post, tá lá: palpite premiado Brasil contra a Noruega. Uma caixa de sorvete de 2 litros, viu? Então é muito fácil. Vai seguir o perfil, marcar um amigo, deixar o palpite, aí escolher o valor, ou a quantidade de gols, no caso. Só vale um palpite por perfil. E o palpite premiado será quem acertar o primeiro, tá bom? Quem primeiro acertar. Então vai lá e concorre a esse sorvete topado lá da Twister Sorvete. Um abraço, Rafael. Tamo junto, viu, meu amigo? Você é caro demais. E é isso aí. Quero agradecer a vocês que participaram. Que Deus abençoe a todos. E guarde a vida de vocês. E abençoe a todos vocês. E tem mais ouvinte?
2: Gustavo, meu palpite é 2-1, viu?
1: 2-1? Será? E Deus abençoe a vocês todos. Rosângela, faz o seguinte, vai lá no perfil da Twister Sorvetes e coloca 2-1. Marca um amigo e concorra, viu? Um abraço a vocês todos, que Deus abençoe. Que Deus abençoe, Deus guarde, ilumine o caminho de vocês todos. E fica com a programação da Tobias Barreto FM, porque a rádio de todos, a rádio que é 10. Um abraço, tamo junto, até próximo sábado. E lembre, hoje, 14h, tem Raimundo de Lina pra você que quer ouvir aquele pé de serra. Aquelas canções nordestinas de verdade. Um abraço a todos vocês, um abraço a Raimundo de Lina. Tamo junto, viu? Aproveita a programação da Tobias Barreto FM, que é a rádio top de linha.

0: 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E assim a gente vai encerrando mais uma manhã incrível de muita música e energia. Obrigado pela sua companhia, pela audiência e por fazer parte do Sabadão do GG.
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0: Semana que vem tem mais mistura de ritmos, mais sucessos e aquela vibe que só a gente tem.
2: 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Que calor é esse? Valeu.
0: Desejamos um sábado abençoado, cheio de alegria e música boa. 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
0: E já sabe.
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6: 11 horas e 59 minutos.
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Quem quer vir e mexe faz barulho aí. Vamos nessa então, chega pra cá. 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

Já falei aqui várias vezes de Alagoas. Alagoas, pra mim, é tudo em minha vida, velho, tá ligado? Eu amo vocês, porra! E alô, Fernanda!

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1: 12:54.
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Mas, Clacinho, você sabia que essa festa começou 9 horas da manhã? E olha o tanto de gente aqui ainda, mais Clacinho. Eita, nós! Gente, obrigado pela presença de todos vocês aqui. Estou muito feliz em estar fazendo parte dessa linda festa pela primeira vez. E melhor ainda é poder chegar aqui no palco e contar com a presença de todos vocês. Cadê a turma apaixonada aí? Vambora, mais Clacinho!

Alô, gente! Mas, Clacinho, você sabia que essa festa começou 9 horas da manhã? E olha o tanto de gente aqui ainda, mais Clacinho. Eita, nós! Gente, obrigado pela presença de todos vocês aqui. Estou muito feliz em estar fazendo parte dessa linda festa pela primeira vez. E melhor ainda é poder chegar aqui no palco e contar com a presença de todos vocês. Cadê a turma apaixonada aí? Vambora, mais Clacinho!

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pra chegar bonito assim, vai! Tá lindo, tá maravilhoso!

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1: 14 horas e 3 minutos.
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0: Oi, minha gente, ouvintes, ouvintes do programa Na Sala de Reboco, você que é fã do forró pé-de-serra, aumente o volume do seu aparelho, porque a partir de agora, abre-se as cortinas e começa o espetáculo, né? Forró até as 16h, sem parar para respirar, viu? Eu quero mandar uma boa tarde para todo o Nordeste, todo o Norte, todo o Sudeste, Centro-Oeste e Sul, ou melhor, todo o Brasil do Iapoque ao Chuí, ligadinho no programa mais ouvido do horário, com certeza. E também você aí de outros países, onde quer que o som bonito da Tubisa Barreto FM penetre, muito boa tarde, estamos juntos, juntos, misturados e separados, viu? É, aqui frente a frente com meu amigo Gustavo. Telefonar? Então, vamos dar uma boa tarde a essa pessoa. Boa tarde, amigo ou amiga.
1: Boa tarde, Raimundo.
0: Opa, sim, boa tarde.
1: Eu aqui na escuta, eu te ouvindo, viu?
0: Quem é que fala comigo?
1: É, Jair, eu tô aqui do povo do Brasil, no Cipilagar.
0: Isso, valeu, meu irmão. Um abração para você. Vamos juntos.
1: Vou mandar um abração pro pessoal do Pé-de-Serra, que
0: mande,
1: que fica na escuta.
0: Mande.
1: A meu pai de Seca, minha mãe Vestinha.
0: Uhum.
1: E a todos os ouvintes aí dessa casa, todos os locutores.
0: Isso, muito obrigado.
1: E eu vim no forrozinho do Pé-de-Serra, né? Trabalhando aqui e vim.
0: Oh, é bom demais, é bom demais. Uma boa tarde para todos os lagartenses, né? Estão
1: curtindo
0: com certeza esse programa.
1: Você aqui na escuta, eu te ouvindo. Sou um grande ouvinte de vocês.
0: Isso. Vamos mandar para lá todas as músicas do programa.
1: Ah, estou aqui na escuta.
0: Tchau, valeu, obrigado. É isso aí, minha gente. Valeu. Conforme eu ia falando, aqui frente a frente com o meu amigo Gustavo, levando esse som bonito para todo o território nacional, Gustavo, que manda ver hoje pela manhã aqui na Tobias FM o maior sucesso do momento, com certeza, com o seu programa, como é que é? Hora do GG, é
2: Sabadão,
0: isso?
2: GG.
0: A Sabadão do GG, é isso aí, galera, se liga aí. Abraçando também o pessoal da casa, na pessoa do nosso amigo Valderlan Lemos, que é a presidência, e na pessoa também da nossa amiga Cleidilene, diretora artística da Tobias FM. É isso aí, minha gente. Hoje, 4 de julho, mês do aniversário do Raimundo de Lina. Só não vou dizer o dia porque ainda não arrumei o espaço. Espaço pequeno não cabe tanta gente assim, né? Deus está vendo. É isso aí, minha gente. Vamos dar início à nossa festa com ele. E vem para abrir os trabalhos de hoje, como sempre. Luiz Gonzaga, Moreninha Tentação. Trio Nordestino, Chamego Escondido, minha gente.
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2: É isso aí, galera. O relógio tá marcando 2 da tarde. Mais 22 minutinhos. É isso aí. A partir desse momento, você está convocado, convidado a participar do programa, mandando o seu áudio, ligando para cá, fazendo a festa com a gente. É isso aí, faça que nem o nosso amigo Gustinho Marciano. Boa tarde, amigo, estou assistindo aqui de Betânia, no Piauí, cabra. Aqui é do Piauí. Piauí é mais um estado nordestino que eu sei que é muito fã do forró, com certeza. Você de qualquer parte do Brasil, até do estrangeiro, está liberado para participar do programa, fazer a festa com a gente. Hoje, se o programa fosse uma balança, estaria com um prato lá em cima e outro lá embaixo. É que o outro âncora, o meu amigo, meu filho, Gilmar de Andrade, não vai estar por aqui hoje, viu? Até ele mandou dizer, se não visse a imagem dele aqui, nem escutasse a voz dele, é porque ele não teria vindo, né? Com certeza. Mas eu acho que no próximo sábado ele estará por aqui para nos dar o prazer de fazer a festa com a gente. Vamos trazer música no programa. Aí vem os três do Nordeste, os três para Xaxá. E logo após, Savinho do acordeão, Quero o Teu Amor.

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1: O relógio para, mas os ponteiros disparam. Já são 2 da tarde, mais 30 minutinhos aqui na nossa turbina do Barreto FM 87,9, onde o sucesso corre solto. É isso aí, segundo o serviço de inteligência, eu consegui captar que já tem algum águia por aí, né, meu amigo Gustavo? Manda voar, por favor.
2: Raimundo, boa tarde.
1: Boa tarde.
2: Tô passando para dizer que estou aqui assistindo o seu programa,
1: né? Rapaz, é o Dadinho.
2: E dizer que o seu programa está com uma audiência muito boa, né?
1: Rapaz, eu tenho muito observado. Muito obrigado.
2: Você é um cara, rapaz, além de cantor, você também é um bom historiador, você tem muitas historinhas aí para contar.
1: É verdade,
2: né?
1: É verdade.
2: Vem lhe observando aí, isso, ouvindo o seu programa aos sábados, né? E quero lhe dizer que você é forte, viu? Você não é fraquinho, não. E
1: Dadi,
2: também para pedir
1: pela...
2: uma música, se você puder tocar aí uma...
1: Pode pedir.
2: Uma música de Gordurinha. Aquela música Poeira de Morte, né?
1: Poeira de Morte.
2: E dizer que você continue nessa aí, que você vai longe, né?
1: Esse carrinho vai longe, né?
2: É forte.
1: Lembrei do rapaz lá.
2: Você é um cara muito assim, destemido, né? Você é corajoso. E dizer que estou aqui de boa, deitado, estou bem, graças a Deus. Deus lhe abençoe e continue nessa sua forma de ser, que você vai ser bem sucedido. Em nome de Jesus Cristo, meu irmão, fica na paz.
1: Valeu, meu amigo Dadi. Dadi, eu estou observando as suas palavras, você tem muita razão em tudo que você disse. Agora, o que me incomoda é toda esta minha, estas minhas novidades, esse meu talento que você disse que eu tenho, mas quando eu corro lá na conta, a conta está zero. Não rende nada. Mas um dia as coisas podem mudar, né, Dadis? Não tem nada a ver, a gente faz aquilo que gosta, aquilo que vem na cabeça, né? E o resultado, só o tempo é quem vai dizer. Obrigado, Dadis, ele deu boa sorte ao lado da sua esposa, me parece que o nome dela é Jo, aí no Agripino 1, né? Curtindo nosso programa, o Dadi, que já foi um companheiro de profissão, a gente trocava as ideias, e às vezes o aparelho estava com problema, tão fácil, e eu não conseguia captar o problema, e você dizia, rapaz, aquilo ali, e vice-versa, né? Mas é coisa da vida, o tempo passa, as coisas vão modificando, né? Eu encontrei com o Zildinho essa semana, até falei para ele assim, Zildinho, eu estou lhe conhecendo porque minha vista está boa. Você está muito diferente, cara. Aí ele deu risada. A minha sorte é que eu estou vivo ainda. Na brincadeira. Vamos em frente, que atrás vem um trem cheio de gente, como diz o mineiro, né? Vamos trazer música no programa e você participe pedindo a sua música. Fure o nosso repertório aqui. E nós vamos tocar a música que você pedir, no caso. Não é que nem o Dadi pediu Gordurinha. Essa música eu não conheço, Poeira de Morte, né? Vamos ouvir daqui a pouquinho, né, Dadi? Aguarde, aguarde, como dizia o Silvio Santos. Vamos em frente, vamos tocar música, vamos. Aí vem ele, Santana, cantando pra gente Lembrança de um Beijo. E o Flávio José, Engenho Velho. Lembrança de um beijo me faz lembrar uma história antiga que me contaram, porque um beijo era uma coisa difícil, viu? Você dá um beijo numa namorada, precisava muita intimidade, e era escondido, viu? E um sujeito vivia se batendo para dar um beijo na namorada e não conseguia. No dia que conseguiu, o pai dela acabou sabendo e mandou ele terminar o namoro. E ela terminou o namoro com ele. Ele ficou fraco do juízo. Morreu dizendo, eu E ela e Deus. Só quem viu aquele beijo foi eu, ele, ela e Deus. Mas não, alguém viu e contou pro velho, viu, bicho? Mas ele ficou com aquilo na cabeça. Eu pensei, cara, ela dizia assim: eu pensei que tinha sido só eu e ela e Deus. E aí o couro come, né? Arrocha aí, meu amigo Santana.

0: afundando, tá gemendo. Agora faltando 18 para as 15 da tarde, ou 3 da tarde, como quiser, né? Com certeza. Eu fico assim pensando na vida, e uma conversa puxa a outra, e às vezes a pessoa tem um sonho para realizar, e quando não realiza esse sonho, fica triste, às vezes até morre pensando nisso aí, não conseguir realizar. E nem sempre um sonho que você quer realizar é bom para a sua vida. Pode ser um engano seu, entendeu? O melhor seria não realizar. Outros já dizem, não desista do seu sonho. É uma coisa ruim de entender, né? Eu me lembrei aqui de um amigo meu, que morava numa região de sítio, que é muitos coqueiros, aquela coisa. E ele me contou que era menino e via aqueles rapazes com um facão no quarto, subia no pé de coqueiro, sentava no olho do coqueiro, puxava o facão, pegava um coco, cortava e começava a tomar água. E ele tinha uma inveja daquilo, dizia, tomara que eu já cresça, que é para mim também fazer isso. Vou comprar um facão e vou subir no coqueiro e vou tirar o coco e tomar água lá em cima. Aí o tempo passou e chegou o momento dele comprar o facão, achou que já estava bom de subir no pé do coqueiro, né? Eu estou rindo antes de terminar a história. Aí subiu no pé do coqueiro, se sentou no olho do coqueiro, puxou o facão, tirou um coco. Quando ele ia começando a querer cortar o coco, ele viu alguma coisa mexendo ali no cano de descarga, né? E ele olhou para baixo, não viu nada, mas levou a mão assim por baixo, topou num negócio mole, entendeu? Quente. E ele disse, que acha é isso? Quando ele olhou para baixo, o rapaz tinha, entrou a perna, tinha um jaracu, era um jaracuçu, uma cobra. Estava mais ou menos com uns 30 centímetros assim, em pé, se lambendo para morder ele. Aí ele não conversou não, soltou o facão e o coco e voou lá de cima para morrer ou escapar. Por sorte, ele caiu numa leira de cebola e coentro, estava bem feia daqueles dias, estava fofinha. Ele não morreu não, mas quebrou os dois braços e os dentes da frente. Tá vendo? Que sonho desgraçado que ele realizou. E assim, são alguns sonhos por aí que a pessoa quer realizar e quando realiza não é o que você estava pensando, né? Mas é isso aí, tudo bem. Vamos em frente, porque como eu digo sempre, atrás é gente, né? Estamos perto já do apoio, não estamos muito longe ainda. Tem áudio? Não, por enquanto não, né? Mas vamos preparando aí os áudios, ligando para cá. Eu não aconselho que mande joinha não, porque o Gilmar não está por aqui. Ele é quem descava os joinhas por aí, viu? Com certeza. Santana já cantou, Flávio José também. Agora quem vai cantar é Gordurinha. Telefone no ar. Então, muito boa tarde, meu amigo ou minha amiga.
1: Boa tarde, seu Raimundo.
0: Opa, boa tarde.
1: É, Naldinho tá falando.
0: O Nadinho da Fazenda Barras. Boa tarde, Nadinho. Fica à vontade.
1: Estamos aqui ouvindo.
0: Isso.
1: O Flávio está aqui na escuta direto.
0: Então, obrigado pela audiência aí, né? O que é que manda, não, meu amigo? Né?
1: Eu não mando não, seu Raimundo, eu peço. É. Depois o senhor, quando tiver um espaçozinho aí, coloca o autorizativo aí, a capital do bordado, o hino.
0: Isso, com certeza. Tocarei sim. Eu até...
1: Oferecer que o senhor tem um ouvinte lá na Roma, Ana Maria.
0: Ana Maria, boa tarde, Ana Maria. Na Roma.
1: Lá no povoado Roma, filho do finado seu Zé Antônio.
0: Sim, conheço demais, meu amigo, era meu amigo.
1: Ali do Jorge, né?
0: Sim.
1: Era marchante.
0: Com certeza. Antoniana.
1: Aí ela me cobra direto e eu falo todo sábado no programa, quase todo sábado no programa do senhor e não falo o nome dela.
0: Tá vendo, rapaz? Mas tá falando agora, né? Uma boa tarde pra ela, pra esposa dela também, né?
1: Todo sábado ela usa o programa do senhor lá, Ana Maria.
0: Ana Maria. Tem até uma música com esse nome, Ana Maria, né? Tudo bem.
1: Diga uma... Tá bom, Samu. Valeu. Deu uma boa tarde ao senhor, a todos que estiver aí na TV Baita FM, um bom final de semana, né?
0: Valeu, meu amigo Naldinho da Fazenda Barra. Até vou pedir aqui, meu amigo Gustavo, para fazer uma troca. Ele ia tocar uma música minha, mas eu vou trocar por essa que você pediu, que é a Capital do Bordado, viu, Nadinho? Para já lhe atender, viu?
1: Tá bom, Raimundo. Um abraço a você e a Gustavo também, que eu esqueci obrigado. De falar o nome dele.
0: Isso, obrigado. Boa tarde. É, para nosso amigo.
1: Tá.
0: Isso, nosso amigo Dadi aí no Agripino 1, que pediu Gordurinha, cantando a música Poeira de Morte, né? Vamos lá.

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0: É isso aí. Meu amigo Dadi, esta música do Gordurinha, eu nunca tinha ouvido essa música. Esse pessoal moderno não sabe o que quer dizer isso. Mas isso aí é uma história de pura verdade do sofrimento que o nordestino passou antigamente, quando batia a seca, né? E ele tinha que sair de casa, ele tinha que ir para São Paulo, até o sul da Bahia ele também socorria, né, no tempo dos trabalhos do cacau, né? E o rapaz solteiro, ele tinha que viajar. Às vezes até o cara casado deixava a família aqui e tinha que se mandar fugindo da seca, do sofrimento, do verão. A poeira, como ele falou, que cobria a roupa de poeira, né? Por aí vai. Mas graças a Deus, esse tempo já passou, né? Hoje nós estamos aqui num paraíso em relação ao que era antes. E graças a Deus, vamos realmente reconhecer e não deixar para agradecer a Deus se um dia, que Deus o livre, venha perder estas maravilhas que aí estão, né? Então vamos trazer mais música no programa. Tem áudio, não tem, meu amigo Gustavo? Não, manda para o ar, por favor.
1: Boa tarde, Raimundo Lima.
0: Boa tarde.
1: Aqui quem fala é Gil do Papelão.
0: Uhum.
1: Estou desde 7 horas com a rádio ligada, escutando
0: Gil
1: vocês.
0: Do Papelão.
1: Todos os...
0: Isso.
1: Sua gama. E sim, falando, você dizia que a conta tá... Tem horas que você olha para trás e a conta tá amarga. Muitas vezes você tem a conta gorda, mas não é feliz.
0: Então,
1: e muitas vezes você tem a conta magra e você é feliz.
0: Tem tudo que isso.
1: Porque dinheiro não é tudo.
0: É verdade, tem tudo
1: tem
0: isso.
1: Tem três coisas mais importantes do que o dinheiro. Primeiramente, Deus.
0: Falou a verdade.
1: Segundo, é saúde. E terceiro... Isso. Sabedoria com Deus na direção, entendeu?
0: Com certeza.
1: Botando Deus na direção, que o resto tudo se torna fácil.
0: Verdade,
1: o dinheiro
0: meu
1: aparece
0: amigo.
1: Com o tempo.
0: Muito, muito bendito as suas palavras. Muito bendito.
1: Fique com Deus, tenha uma boa tarde.
0: Obrigado pela
1: participação. Gostaria de escutar
0: A
1: música de Sérgio Reis, Filho Adotivo.
0: Filho Adotivo, né? Ela não faz parte do forró, não, mas vamos tentar tocar daqui a pouquinho, viu? Filho Adotivo. É isso aí, galera. A gente vai chorando, né? Porque esse que não chora não mama. Eu me lembro que uma vez eu amanheci reclamando que jogava num jogo aí e nunca ganhava, e todo mundo ganhava e tinha ganhado e não sabia. Quando eu cheguei lá embaixo, o cara falou: você ganhou, não tá vendo? É? Eu chorei. E fui consolado, né? Com certeza. Vamos em frente, tem mais música para tocar? Tem, vamos tocar aí o Jacques do Pandeiro, Forró na Gafieira.

0: É o que eu digo sempre, o programa tá gostoso, tá bombando, tá legal, mas eu só vou votar meus amigos e minhas amigas, depois do apoio cultural.
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3: 15 horas e 2 minutos.
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e depois voltar, né? Já voltamos hidratado e preparado para ir até as 16h junto com você. Você que não participou do programa ainda, só você não participou, viu? Ainda há tempo. Vamos abraçar o nosso amigo Carminho, Carminho de Otávio, né? Lá em Taiobeiras, Minas Gerais, ao lado da sua esposa Helenice, seus filhos, Goretinha, né? Luiz, Jocilene, toda a turma aí daqui do Riacho Fundo, ali da Roma, que se encontra lá em Taiobeiras, Minas Gerais. Aquele abraço e as músicas do programa. Carminho também é fã das músicas do cantor Santana. Eu toquei com o meu Carminho. Toquei com o Santana, Lembrança de um Beijo. O cara canta muito bem, realmente. Vamos em frente, minha gente, trazer música no programa. Ou vamos falar mais nas pessoas que estão ouvindo a gente. É bom falar porque você às vezes se esquece, a pessoa está lá com o rádio ligado e não falou em meu nome ainda, né? Mas vamos falar assim. Abraçar nosso amigo Tonho e sua esposa Ninha, ainda o Bernardo, todos aí no Pé de Serra, né? Zé e sua esposa também. Pé de Serra aí no caminho do Jabebiri, ali próximo à Fazenda Andrade, do meu amigo Laílson, né? Com certeza. Zé Lito Neres também ouvindo a gente na Fazenda Cigar, obrigado pelo rádio, ou quem sabe o celular ou a TV, né? Ele gosta de me ouvir pela TV. Zé Almeida, aí em Agrovila, ao lado da sua esposa Zefinha, também curtindo nosso programa, obrigado pela sintonia. Manuel de Belo, Palito, em Tobias Barreto, e Aguinaldo Romero, em Itapicuru, Bahia, também, curtindo o programa aí. Com muita música bonita nesta tarde gostosa de sábado, 4 de julho, minha gente. O nosso amigo Bica Marceneiro, o maior marceneiro da região sul do estado de Sergipe, também está ouvindo a gente em qualquer ponto de Tobias Barreto, né? Também abraçando o senhor Wilson e dona Laíde, são os pais do nosso amigo Marcial Araújo, ouvindo nosso programa por aí, né, Tobias Barreto. O Marcial não participou ainda, não participou, deve estar tomando banho de praia lá em Guarujá ou engarrafado no trânsito, né? Com certeza. O senhor Orlando na rua Antônio Muniz, aqui em Tobias Barreto, no Armarinho São Carlos, número 95, também ligado no nosso programa. Eunice Ribeiro, que ligou para mim há pouco instante, e a Jadriana, aí no Padre Pedro. Naldinho na Fazenda Barra também já participou, mas se encontra aqui na minha lista. Zé Augusto do Caminhão não participou ainda, está muito ocupado por aí afora e não participou do programa. Nem ele, nem o Ayrton Góes. Ayrton Góes deve estar namorando, com certeza, né? Abraçando nossa amiga, né? A Gracinha e o Elson, nossos amigos, Gracinha, o Elson, os de nosso programa, a Isadora, o Lucas, também a Jocilene, Caio, Leandro, também curtindo o programa na sala de reboco, em qualquer ponto de Tobias Barreto. Adriano e sua esposa Ana, também ouvindo a gente, Tarciso, Emerson, aquele abraço e as músicas do programa. Marcial Araújo está aqui na minha lista, lá em Guarujá, São Paulo. Francisco Batista, em Santos, também ligado no nosso programa. Obrigado. Dadi está aqui na minha lista, já participou do programa hoje, já ligou, já mandou água, já tô com música para ele, e por aí vai, né? Nequinha na Fazenda Santa Cruz, está lutando ligar até hoje, não conseguiu. Deixa eu ver se é vivo, ressuscita, né? Que é para ele ligar para cá. Dina, no Rio de Janeiro, na Rua Santo Anselmo, em Guadalupe, na cidade maravilhosa, curtindo o programa na sala de reboco. Laílson Vieira e sua esposa Marta, na Fazenda Andrade, ou aqui em Tobias Barreto, seus filhos, Alavinho, Gustavo, também ligadinho no programa. Dona Maria e Lúcia também, curto o programa na sala de reboco. Jonas de Andrade, Neném, Gustavo, todos ligadinhos. Gilmar de Andrade, que hoje não participou do programa, deixou uma lacuna muito grande. E a sua esposa Sergiana também, em qualquer ponto de Tobias Barreto, ao lado do Pedro. Francisca, minha esposa, Isaac e Melina, todos ligadinhos, curtindo o maior programa de forró pé de serra do Nordeste, né? Tem algum áudio por aí?

0: aí, meu amigo? Não, por enquanto não, né? Tem um? Então manda pro álbum.
1: Então você não fugir do ritmo, sim, do forró, então você passa em Frank Aguiar. Qualquer um de Frank Aguiar.
0: Sim, não falou o nome, quem é ele?
2: É o...
1: Boa tarde, Raimundo Lima.
0: Boa tarde.
1: Aqui quem fala é Gil do Papelão.
0: Ah, sim. Ele retornou a ligação.
2: Ele
0: foi.
2: Mandou outro áudio.
0: Tá bom, tá certo. Pois não, Gil. Pode continuar falando.
2: Não, no caso, ele mandou outro.
0: Pedir a música, né? Então eu vou preparar aí para ele. É Frank Aguiar, né? Daqui a pouquinho ele vai ouvir com certeza.
3: Boa tarde, Raimundo e Lina. Boa tarde, Gustavo, né?
0: Isso.
3: Tá fazendo a parte da Tecnas aí, que é um grande radialista. Meu amigo Gustavo, você sabe que o seu amigo, senhor Ailton Góes, velho namorador, que eu dou risada com ele, Raimundo. Isso. Hoje não participei, não, viu, meu amigo, do Sabadão do GG. Que Ailton Góes é o Vinta Ciado, não perde, viu? Grande radialista. Problema de telefone, né, meu amigo Gustavo e Raimundo de Lina, viu? Mas já mandei dar uma ajeitada, né? Se voltar de novo, eu jogo no lixo e compro outro. Ô, Raimundo, ô, Gustavo, tem um espaço aí, toca aquela música. E, cara, Tobias Barreto é São João o ano todo, viu? Acabou-se, né? Saviá na Bananeira, com Messias Holanda, que eu agradeço demais. Obrigado, tchau. Um abraço para essas mulheres lindas do Brasil. Obrigado, tchau.
0: Isso aí foi o Alto Góes. O ex-namorador, eu diria que namora ainda, né? Mas eu não boto muita fé mais, não. Cansado tanto de namorar, né? Com certeza. Tem mais? Por enquanto, não tem mais ninguém para falar, só daqui a pouquinho. É, vamos tocar música? Vamos daqui a pouco, vamos atender os ouvintes aí que pediram. Sérgio Reis, como é o nome da música do Sérgio Reis? Menino o quê? Tá lembrado? Filho de... adotivo, não é isso? Adotivo. Filho adotivo. Adotivo com Sérgio Reis. É, vamos ouvir aí o Jânio Malacerda cantando Severina Chique Chique. Logo após, Gerson Filho, segure a dama!

0: É isso aí, galera. É o programa Na Estrada de Reboco e você que é muito importante, ouvindo a gente nos mais diferentes pontos deste meu Brasil. Aqui o ouvinte pediu, ouviu. Nosso amigo Gil do Papelão pediu Franca Guiar, Seguro no Rabo Dela. Aí eu vou emendar cantando para vocês A Tesoura.
1: Ok, galera, a gente volta aqui fazendo volume 3 com Frank Aguiar, a nova mania do forró.

É isso aí, galera. Faltando agora 26 minutinhos para as 4 da tarde. Nosso amigo Francisco Batista, da Boa Tarde, Ramon de Lina e todos os ouvintes do programa Na Sala de Reboco, lá de Santos, São Paulo. É isso aí, galera. Vamos abraçar você aí do Agripino 1, 2 e 3. Ducati, Bela Vista, Maria do Carmo, Padre Pedro, Lagoa do Carvão também ouvindo a gente. É, Irmã Dulce, obrigado pelo raio ligado. Santo Dumont, Walter Franco também ouvindo a gente. São José, bairro São José aqui pertinho. Suti, centro da cidade, obrigado pela sintonia. Você de todos os povoados, você ali da Roma, Riacho Fundo, muitos povoados curtindo nosso programa aqui. Muito obrigado pela sintonia. Todos os povoados, eu recebo um abraço. Nossa amiga, nossa querida Bahia aqui vizinho, nossos irmãos baianos curtindo nosso programa aí em Lagoa Redonda, todo o município de Itapicuru. É um mundão de gente curtindo as músicas gostosas, bonitas que passam aqui nesse programa. A música nordestina, que é imortal, com certeza. É isso aí, galera, quem vem cantando pra gente, não me diga que é eu de novo. Rapaz, não é eu mesmo de novo? Se não gostar, vocês dão uma voltinha por ali, depois vocês voltam de novo pro pé do rádio, né? Raimundo Lino, Coroa Novinha, Tom Oliveira, Choque do Pinicado.

Vamos atrás de Rosinha, pois senão ela não vem. Mas quando chegaram lá, vejam só o resultado: esqueceram da irmã e entraram no pinicá.

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2: É isso aí, galera. Olha o relógio marcando, agora fazendo 17 para as 4 da tarde. O programa tem sequência. Antes podemos ouvir os áudios que temos por aí, né, meu amigo Gustavo?
3: Boa tarde, Raimundo. Boa tarde.
2: Todos os ouvintes. Olha aí.
3: Da TBS FM.
2: É o grande Marcelo Araújo.
3: Sala de Reboco.
2: Isso.
3: Quero dedicar esse programa aos meus pais, em João Porto, Wilson e Alaide, seu Popô, seu Maninho, seu D, seu Nequinha.
2: Isso.
3: Não esquecendo seus Augusto Caminhão, seu Elcio da Roma, compadre Zé Guedes, nosso nobre amigo Silvano da Padaria, que está lá no bar também nesse momento. Um forte abraço para todos que estão aí no bar com o padre Zé Guedes. Um forte abraço aí no Pinheiro e todos, João do Padre Pedro, todo esse povo bom. Um abraço, Marcelo Araújo do Guarujá.
2: Valeu, grande Marcelo Araújo, lá do Guarujá, em São Paulo.
4: Outra coisa, eu já tô suspeitando, viu? Você diz por aí que não sei ler, não sei nada, né? Isso é uma coisinha. E a inteligência desse passa aprendendo com esse telefone, viu? Eu tava pesquisando aqui, viu?
2: Sim.
4: Ah, todo mundo pode mudar seu nome se quiser. Se eu quiser, eu mudo. Meu nome é a primeira letra, meu nome é A. Mas se eu quiser mudar para outro nome, eu mudo. Para H, tem a letra D, já sei quem é a pessoa. E outra, pega esse foto, leve pra sua casa, que esse velho criava cabelo quando era novo. Hoje eu vou criar um cabelo desse tamanho. Já sei quem é a pessoa, não adianta. Vem com desculpas farrapadas, viu? O velho disse pra tá aprendendo. Pega e leve pra sua casa, tá bom?
2: Tô sem saber que foto é esse. Que foto é esse, hein?
5: Ele tá mandando pro áudio.
4: Ô, Raimundo, vou pedir uma desculpa, porque eu gravei um áudio aqui e não olhei, rapaz. Tava na Tobias Barreto. Mandei errado. Desculpa aí, Raimundo
2: bem,
4: e Gustavo.
2: Tudo bem,
4: desculpa.
2: Valeu. Enquanto tiver desculpa, ninguém sofre, não. Olha, oito góis. Eu estranhei esse negócio de foto, não sei o quê, tudo bem. Tem mais, não? Por enquanto é só, né? Então vamos ouvir aí com Alcimar Monteiro. Ela nem olhou pra mim. Depois você toca a música do Alto Góis, que é o Sabiá na Bananeira, com o Messias Holanda, né?

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1: É isso aí, galera. Vamos se aproximando do final do programa, mas ainda temos músicas para ser tocadas. E você que não participou ainda, talvez ainda dê tempo para você participar, né? 4 horas, vamos fechando aqui nossos trabalhos, prometendo voltar, se Deus quiser, no próximo sábado. Mas, por enquanto, vamos ouvir quem mesmo? Os Filhos do Forró, cantando Par de Aliança. E logo após, Rosa, o Vaqueiro do Sertão, Se Der Tempo, Sombra da Jaqueira.

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0: É isso aí, galera. Dizem que o que é bom dura pouco, mas nem sempre é verdade. Vi até que durou muito. Foram 2 horas de forró pé de serra, muita música bonita, muito papo aí, muitas verdades e algumas mentiras de leve. Faz parte também da jogada, né? Com certeza. E a gente, tenham todos um bom final de semana, inclusive meu amigo Gustavo, que mandou som bonito da Tubis para todo mundo. E voltamos, se Deus quiser, no próximo sábado com mais um programa numa sala de reboco. Tchau e aquele abraço!
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3: 15 horas e 59 minutos.
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1: Em nome do Pai, do Filho e do Espírito Santo, estamos iniciando mais um programa Vida Só em Jesus. Na rádio Tobias Barreto FM 87,9, transmitindo o amor de Deus através das ondas do rádio e da internet. E os nossos contatos telefônicos são 799-9987-99-88-46-4519. Também pelo aplicativo aí, Rádios Net, e também pelo Facebook e YouTube também, é isso, meu amado? E o YouTube. Sábado, dia 4 de julho de 2026, o nosso tema de hoje é Cristo, Nossa Esperança, que está baseada em 1 Timóteo, capítulo 1, versículo 1. Pastor Clebson.
2: Boa tarde, Aldomir Alves, presbítero Aldomir. Boa tarde, Gustavo. Gustavo aqui na técnica. Boa tarde a você, querido ouvinte, acompanhando o programa Vida Só em Jesus, aqui pela Tobias Barreto FM 87,9, pelo Facebook, pelo YouTube e pelo aplicativo Rádios Net. Falando em YouTube, eu estou aqui já para enviar o link para alguns ouvintes e daqui a pouco vamos mandar um abraço para os ouvintes do programa Vida Só em Jesus. Hoje é dia 4 de julho, já passou meio do ano, já estamos no segundo semestre oficialmente de 2026. Estamos aqui no primeiro programa do mês de julho, para comunicar a palavra do Senhor. O programa Vida Só em Jesus, ele é da Igreja Presbiteriana aqui de Tobias Barreto. Vai ao ar todos os sábados, das 4 da tarde às 6. Começa às 4, vai até às 18 horas, às 6 horas. Aqui pela Tobias Barreto FM. Na comunicação, hoje o presbítero Aldomir Alves e eu, pastor Clebson dos Santos. Na audiência, certamente, o presbítero Rogério Santos, que também é apresentador deste programa. E nós também temos que lembrar, a Igreja Presbiteriana aqui em Tobias Barreto está localizada ali na chamada Praça do Walter Franco. Como é o nome da praça, do meu? José Rosa de Oliveira. Mas é mais conhecido como Walter Franco, certo? Ali na praça. Estamos de portas abertas às quartas-feiras, toda quarta-feira, 7h30 da noite, o momento de oração. A cada 15 dias, nós nos reunimos à sexta-feira, como foi ontem, sexta-feira, para estudar a palavra do Senhor. E também a cada 15 dias, em um dos lares. Então, fique ligado nos nossos avisos

0: do povoado Roma, da Congregação Presbiteriana da Roma, para adorar o nosso Deus e também todos participarem da ceia do Senhor. Então, vamos aí ao iniciar o nosso programa. Vamos orar ao nosso Deus. Isso. E em seguida ouvir a primeira canção, já está na vez aí, Esperança, com Júlia Vitória e Gabriel Guedes. Vou pedir ao presbítero Aldomir que nos eleve ao Senhor em oração, por favor.
1: Pai, louvado seja o teu nome, pela tua graça, amor e misericórdia em nossas vidas, em Cristo Jesus, nosso Senhor. Obrigado por nos dar a oportunidade de todos os sábados, das 16 às 18 horas, ou das 4 às 6 da tarde, da noite. Estamos aqui na Rádio FM Tobias, trazendo, levando a sua palavra para todos aqueles, Senhor, que possam ouvir, que ouçam. E que o seu Espírito Santo abra suas mentes, seus corações, leve o seu a ouvirem, a entenderem e a acreditarem, a serem crentes em Cristo Jesus. E que o seu nome seja louvado, exaltado e glorificado através das nossas vidas. No nome de Jesus, amém, Senhor.

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0: 16 horas e 22 minutos, 16 e 22 aqui pelo programa Vida Só em Jesus, na 87,9. E olha aí, estamos aqui no YouTube, já tem mensagem aqui pelo YouTube. Gustavo, conseguiu no Facebook? Ainda não, mas sem problema. O YouTube já está, a turma já está ligada aqui, tá certo? Um abraço para... Ó, já recebi mensagem aqui, já recebemos a primeira da lista, temos que citar, né, Odomi? A irmã Gilzete. Gilzete, boa tarde, amados irmãos, já estou ouvindo o programa Vida Só em Jesus. Gilzete, Gabriela e Agrinaldo, lá no Sutia, nosso ouvinte de todos os sábados. Sábado sempre ouve, sempre participa do programa Vida Só em Jesus. Como mencionamos, Rogério Santos também está ligado, ligado, né, Odomir? Ligadinho, ligado no programa pelo YouTube. Ele mandou aqui no próprio YouTube, que está ouvindo e retransmitindo lá pela Bom Negócio. Então, você que está aí na Avenida 7, próximo a Bom Negócio, próximo à Madeireira França, a Câmara dos Vereadores, você está ouvindo o programa Vida São Jesus. Muito obrigado por sua audiência conosco no programa Vida Só em Jesus. Hoje vamos falar de esperança. Nossa esperança está em Cristo Jesus, é Cristo Jesus. Outros ouvintes, presbítero Sérgio Eleutério de Souza, também está de volta na cidade, estava lá em Garanhuns, mas está por aqui, curtindo a família, a irmã Lídia, sua mãe Simone, seus irmãos, sua mãe Lídia, sua irmã Simone, troquei tudo, Adonir. Sua mãe Lídia, irmã Simone, irmão César, não é isso? E toda a família aí do Sérgio Eleutério de Souza. Presbítero Antônio Rodrigues da Trindade, ouvinte do programa, presbítero, presbítero Sérgio, presbítero Trindade, presbítero Rogério, Odomir, os irmãos da nossa igreja, a irmã Tereza, lá próximo à nossa igreja, a irmã Neide também, aí próximo à igreja, que Deus abençoe, em nome de Jesus, Josimara, Yara, João Gilberto, aqui próximo da rádio, a irmã Rita e o Luiz, a irmã Rita e o irmão Luiz, ouvindo, e também o nosso programa, Vida Só em Jesus. A Ivaneide, lá em Grajaú, no Maranhão, ela está de plantão no Hospital Regional de Grajaú, mas nos momentos, aí nos intervalos, ouvindo, então ela pede que mande um abraço para todo o pessoal de plantão da Ala 1 do Hospital Regional de Grajaú. Olha aí, que bênção vocês poderem ouvir o programa e rogamos que sejam ricamente abençoados nesse trabalho tão sublime, tão árduo, mas que seja compensador para vocês. Ainda de Grajaú, a irmã Iraneide, Sérgio Anis Laiane, lá no Maranhão, em Barra do Corda, a minha avó Isaura, a vovó Isaura, a tia Elisângela, a tio Valdemir, todos ligados. E o primo Luiz, lá de Pedreiras, pediu para mandar um abraço para vocês aí, nossa família em Barra do Corda. A Isaura, ele disse aqui um abraço para tia Isaura, para sua mãe, minha mãe no caso, e todos os nossos familiares, tá certo? Lá em Barra do Corda, no povoado Mamuí, e também para a família do Luiz lá em Pedreiras. Olha aí. Então, obrigado, primo Luiz, ouvindo e acompanhando o programa Vida Só em Jesus. A irmã Adígena Ferreira, lá de Águas Belas, ela mandou um abraço. Eu já antecipo, daqui a pouco vamos lembrar novamente, para a irmã Alda, mandando feliz aniversário para a irmã Alda, Alda Maria Maranhão. E um abraço para Cida Ferreira, que também está ouvindo o programa. Então, abraço, irmã Cida. Abraço, irmã Dígna, irmã Alda, lá de Águas Belas, acompanhando o programa, irmã Eulina, Maria da Luz, Antônio Rufino, todos que estão acompanhando. E, por fim, sim, também lá na Cidade da Pedra, presbítero Jânio Carlos Carlinhos, ouvinte do nosso programa. Programa Vida Só em Jesus, no ar, aqui pela 87,9. Transmitindo pelo YouTube, você que está no YouTube pode mandar sua mensagem aqui, tá certo? além de ouvir, participar do programa Vida Só em Jesus. Vamos ao Pare e Pense. Tem a vinheta aí, Gustavo? Vamos lá.
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0: Chegou o momento de parar e pensar. E eu quero que nós pensemos primeiro sobre esperança. Para muitos, a esperança, ela é uma expectativa. É apenas algo que se espera, que pode ou não acontecer. A pessoa espera, às vezes com esforço, outras vezes ele quer esperar sem esforço nenhum. Que se tenha um bom emprego, um bom casamento, os filhos sejam prósperos, mas fica no lado da expectativa. Ou apenas um estado emocional de confiança positiva que algo bom vai acontecer. Que aquilo que ele deseja se tornará realidade. E assim é a nossa vida. Esperança. Somos movidos por esperanças. Nesse período, muitos estão com essa esperança desses 2 meses da Copa do Mundo. Aqueles que estão positivos com a seleção brasileira, aqueles que não estão, aqueles que estão torcendo por outros países. É uma escolha sua. Não vemos problema nenhum com isso. Você decidiu, mas há expectativa. Mas essas expectativas é o que pode ou não acontecer. Quando terminar esse período, aí as pessoas vão focar na política. Aqueles que já estão focando. E se reacende a expectativa de um governante ou de vários. E o ponto que nós estamos frisando é a esperança como uma expectativa. A expectativa positiva. Daquele desejo que se torne realidade. Mas nesse sentido, pode não acontecer. Essa expectativa pode ser frustrada. Mencionando a Copa do Mundo, alguns países que pareciam favoritos já saíram. Aquela que poderia se tornar a pentacampeã, né? A Alemanha, já saiu. Ela estava ali, poderia chegar lá ou não. É assim a expectativa. Embora eles tenham lutado até o final, para quem assistiu, né? Até os pênaltis. Mas só poderia ter um campeão. Estão na fase que somente um pode ganhar. Assim é a esperança. Porém, quando nós vamos pensar e olhar esperança na Bíblia, é um pouquinho diferente. A palavra esperança em grego aparece 53 vezes no Novo Testamento. É uma esperança que não vacila. Como diz o escritor aos Hebreus, guarde firme a esperança, sem vacilar. Não é a mesma esperança que nós podemos ter com as coisas desse mundo. E nós só estamos pedindo para você parar e pensar. E agora no contraste. A esperança deste mundo é uma expectativa positiva, positivista, mas de algo que pode ou não acontecer. A esperança, segundo Deus, não é um mero otimismo. Sabe o que é a esperança, segundo Deus, baseada na Bíblia? Certeza absoluta, mas que está baseada na fidelidade de Deus. Então não é apenas uma expectativa de algo que pode ou não acontecer. Estamos apenas no pare e pense, por isso eu peço que você pare e pense. Como está a sua expectativa, sua esperança na realidade? Para esta vida, no seu trabalho, seu casamento, como está a sua esperança? Ou em quem está a sua esperança? Para a vida por vir. Porque há aqueles que professam o que está no seu coração. Quando eu morrer, Deus é quem vai decidir. Deus é quem sabe. Há aqueles que dizem, eu espero que Deus me coloque num bom lugar. Eu espero ir para um bom lugar. Mas esse espero, ele não entende que pode não acontecer, porque é a esperança deste mundo. Já que ele está crendo assim. A esperança é uma certeza. A nossa esperança está em Cristo. É, como diz Paulo, por exemplo, a Timóteo. No capítulo 1, versículo 1 da carta. Ele escreve dizendo que é apóstolo de Cristo Jesus, pelo mandato de Deus, nosso Salvador. E de Cristo Jesus, nossa esperança. Você pode dizer isso? Professar isso? Cristo, ao invés de nossa, diga no, na primeira pessoa mesmo. É a minha esperança. Pare e pense. Cristo é a minha esperança. Tem sido a sua? Ou você está se movendo pelo agora, pelo momento, pelas festividades? Pare e pense. E para você pensar um pouquinho mais conosco, basicamente, todas, não, a maioria das músicas, elas vão nos falar sobre esperança. Você já ouviu a primeira com Júlia Vitória e Gabriel Guedes. Vamos ouvir a segunda com Ana Nóbrega e Ana Paula Valadão. A esperança.

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0: São exatamente 16 horas e 41 minutos, 16h41, dicas de saúde, né? Dicas para quem gosta de viver com qualidade de vida. Nossa dica de saúde do mês de julho, né? Tá focada aí no julho verde e amarelo. O que é o julho verde? Julho amarelo significa focado na prevenção e controle de hepatite virais, e o julho verde é voltado à conscientização sobre o câncer de cabeça e pescoço. E em consequência disso, a nossa dica de saúde aí relacionada ao julho amarelo será sobre conscientização sobre hepatites virais. E depois ouviremos a música aí Esperança com Aline Barra. Então vamos ouvir essa dica de saúde aí que fala, que nos orienta sobre conscientização sobre hepatites virais.
1: Imagine carregar dentro de si uma doença silenciosa que ataca o fígado lentamente, sem dar sinais até que seja tarde demais. Agora imagine que essa realidade afeta milhares de pessoas no Brasil e no mundo, e que muitas nem sabem que estão doentes. É por isso que a campanha Julho Amarelo existe, para dar voz ao que é calado, luz ao que é invisível e esperança ao que parece inevitável. No Brasil, a campanha surgiu por uma iniciativa instituída pela Lei nº 13.802/2019, dedicada à luta contra as hepatites virais. Essa campanha visa reforçar as ações de vigilância, prevenção e controle dessas doenças silenciosas. A escolha da cor amarela não é por acaso, ela simboliza a icterícia, um dos sintomas mais visíveis das hepatites, que deixa a pele e os olhos amarelados. Além disso, julho foi escolhido porque no dia 28 celebra-se o Dia Mundial da Luta contra Hepatites Virais, data criada pela Organização Mundial da Saúde, OMS. As hepatites virais são inflamações no fígado causadas por diferentes vírus, classificados pelas letras A, B, C, D, Delta e E. Muitas vezes, essas doenças são silenciosas, sem sintomas aparentes, mas, quando se manifestam, os sinais podem incluir cansaço, febre, mal-estar, tontura, enjoo, vômitos, dor abdominal, pele e olhos amarelados, urina escura e fezes claras. Segundo o Ministério da Saúde, o Brasil registra, em média, mais de 30 mil casos de hepatites virais por ano. Além disso, as hepatites virais são a segunda principal causa de morte por doenças infecciosas no mundo, ficando atrás apenas da tuberculose, de acordo com a OMS. A prevenção é a chave para vencermos essa doença. Por isso, é importante se vacinar, fazer o uso de preservativos, não compartilhar objetos pessoais e tomar cuidado com a higiene. O diagnóstico é feito por exame de sangue e o tratamento varia conforme o tipo de hepatite. A seguir, iremos conhecer um pouco mais sobre elas. Hepatite A é transmitida pelo consumo de água ou alimentos contaminados. Por isso, é mais comum em locais com pouco saneamento. Para se prevenir, é importante lavar bem as mãos, cuidar da higiene dos alimentos, beber água tratada e realizar a vacinação. Ela costuma se curar sozinha, com repouso, boa alimentação e bastante líquido. Hepatite B é mais grave e pode virar uma doença crônica. Ela passa pelo sangue, por relações sexuais sem preservativos e pelo uso de objetos como seringas e lâminas de barbear compartilhados. A melhor forma de evitar é usar preservativos, não compartilhar objetos cortantes e tomar a vacina. Apesar de não haver cura definitiva, os medicamentos antivirais disponíveis conseguem reduzir a carga viral e evitar complicações no fígado, como cirrose e câncer hepático. Hepatite C também é transmitida pelo sangue contaminado e passada igual à hepatite B. Porém, para ela não existe vacina. Mas a boa notícia é que ela tem cura. O tratamento é feito com comprimidos modernos e dura de 2 a 3 meses, com altas chances de sucesso. Hepatite D só aparece em pessoas que já têm hepatite B. Ela também é transmitida pelo sangue e a melhor prevenção é tomar a vacina contra a hepatite B. Ela também tem cura e o tratamento é parecido com o da hepatite B, ajudando a controlar a doença. Hepatite E é parecida com a hepatite A, vem da água e dos alimentos contaminados. Costuma ser leve e se cura sozinha, mas pode ser perigosa para gestantes. Ainda não tem vacina no Brasil, então a prevenção depende de higiene, água limpa e alimentos seguros. Lembramos que o mais importante é saber que todas as hepatites podem ser evitadas com cuidados simples e que, quando descobertas cedo, podem ser tratadas com sucesso. 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

0: São exatamente 16 horas e 54 minutos, ou 4 horas e 54 minutos. Vida em família, meu amado. Vida em família. Aqui o Salmo 127 diz: se o senhor não edificar a casa, em vão trabalhos que edificam. É preciso entendermos que família, ela é criada por Deus e ela é edificada por Deus. Agora, qual a família edificada por Deus? Aquela que Deus criou, né? Aquela que Deus estabeleceu. Família que Deus não estabelece, né? Infelizmente, é família que não é edificada por Deus. Então, temos que sermos obedientes ao nosso Deus, né? E a família criada por Deus, está lá em Gênesis, né? Que é: Deus criou o homem e a mulher, uniu um ao outro e formou a família. Deus não criou o homem para se unir ao homem. Deus não criou a mulher para se unir à mulher e formar a família. Nem o homem para se unir ao homem e formar a família. Essa forma de família é contrária ao nosso Deus. Então, amados, vamos ouvir aí uma mensagem que fala sobre felicidade, né? 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
1: A felicidade é um dos maiores anseios da alma humana. O homem foi criado para ser feliz. Não tem nada de errado com a busca da felicidade. O nosso problema é contentar-nos com a felicidade pequena demais, limitada demais, terrena demais. Quando Deus nos criou e nos salvou para a maior de todas as felicidades. A felicidade de amá-lo, de conhecê-lo, de fruí-lo, de glorificá-lo. O Salmo 1, o portal do Saltério, traz para nós o mapa da felicidade e mostra para nós esse caminho. Em primeiro lugar, dizendo que a felicidade é alcançada por aquilo que evitamos. Bem-aventurado o homem que não anda no conselho dos ímpios, não se detém no caminho dos pecadores, nem se assenta na roda dos escarnecedores. Quando evitamos o caminho errado, quando evitamos as companhias erradas, e quando evitamos as práticas erradas, nós encontramos a felicidade. Muitas pessoas se arrebentam existencialmente, se esmagam debaixo de rochedos, de sentimentos avassaladores, porque se envolvem em circunstâncias, com pessoas, com posturas, com ações, que vão destruir a sua própria vida. E desta forma, perdem a possibilidade de desfrutarem a verdadeira felicidade. Em segundo lugar, a felicidade é alcançada por aquilo que nós fazemos. Diz o texto: antes o seu prazer está na lei do Senhor, e na sua lei medita de dia e de noite. Quando nós nos afastamos do mal, e quando nós nos entregamos à leitura, à meditação e à observação das verdades de Deus, contidas na palavra de Deus, aí nós encontramos o mapa da felicidade. Na palavra de Deus encontramos deleite e prazer, o caminho da vida, da pureza, da santidade. Mas finalmente, Davi, neste Salmo 1, abre-nos o caminho da felicidade, mostrando que uma pessoa é feliz por aquilo que ela evita, por aquilo que ela faz, e terceiro lugar, por aquilo que ela é. Ela é como uma árvore plantada junto à corrente das fontes, ou junto à corrente das águas, que no devido tempo dá o seu fruto, cuja folhagem não murcha. Assim é o homem que teme ao Senhor, tudo quanto ele faz vai ser bem sucedido. O ímpio não tem estabilidade como uma árvore, mas é como a palha que o vento dispersa. O ímpio não prevalecerá na congregação dos justos, mas aquele que anda com Deus, esse permanecerá para sempre. Ele encontra felicidade aqui, porque tem comunhão com Deus, porque anda com Deus, porque vive uma vida santa. E a felicidade não está nos banquetes do mundo, mas está nas iguarias da mesa de Deus. Você também pode ser feliz, muito feliz. Põe a sua vida nas mãos de Deus. Viva para a glória de Deus e experimente este manjar, esta iguaria do banquete de Deus, a verdadeira felicidade.

0: 17h03, você está ouvindo Vasos Quebrados com Marine Friesen. Foi um pedido da minha mãe, Maria José, lá em Ceilândia Sul, ofereceu para minha avó Isaura, para os ouvintes do programa, para Josimar e Yara aqui em Tobias Barreto, presbítero Rogério, presbítero Aldomir, a irmã Eulina, lá em Águas Belas e todos os ouvintes. Então, são 17h03, nós pedimos a sua compreensão durante alguns minutinhos, não saia daí, nós vamos para os apoios culturais da rádio, mas voltamos logo em seguida.
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2: 17h04.
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1: Dezessete horas, 17:16. Lembra do programa passado, Gustavo? 17:17, é o quê? Nada, né? Só coincidência. Foi 16:16 semana passada, Rogério falou, estava de viagem, mas deu para ouvir ainda essa parte. E agora já são quase 17:17. O que que significa? Que temos que andar aqui, né? Porque já termina o momento, o horário do programa, mas ainda dá tempo. Dá tempo de você mandar sua mensagem aqui no YouTube, o YouTube da Rádio Tobias Barreto FM 87, 8790, tá tudo junto aqui, né? Rádio Tobias Barreto FM 8790. 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Não? 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Chegou o momento de falarmos aos aniversariantes da semana. Aniversariantes da semana, a irmã Adígena mandou aqui que era para mandar um abraço. É para mandar um abraço para a irmã Alda Maranhão e mandar um feliz aniversário para a irmã Alda lá em Águas Belas. Ah, irmã Alda, uma bênção do Senhor aí na Igreja Presbiteriana de Águas Belas, na SAF da Igreja Presbiteriana. E já que é presidente da SAF, né, irmã Adígena, teve a presidente da SAF daqui também que fez aniversário. É isso mesmo, minha esposa, Jane Pita, comemorou mais um ano de vida na segunda-feira, dia 29. Foi segunda-feira mesmo? Foi, dia 29. Então, a minha esposa Jane, a irmã Alda e outros aniversariantes da semana, nós desejamos que a bênção do nosso Deus seja sobre as suas vidas. Que o Senhor seja servido em lhes abençoar, em cuidar da vida de cada um de vocês, guardando, protegendo e conduzindo para a glória do seu nome. Nossa esperança é Cristo, está em Cristo. Então vamos ouvir a irmã Estefânia. Estefânia, ou Luiz, irmão Luiz, se não me engano é Estefânia ou ela é de Pedreiras. Foi de Pedreiras, eu não sei, ou é de Lima Campos, é de uma dessas duas cidades. A Estefânia gravou alguns, pelo menos dois CDs que nós temos, e eu estava ouvindo. E vamos ouvir então a nossa conterrânea Estefânia cantando Esperança.

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2: São exatamente 17h23, 17h23. A palavra de Deus para a sua vida, meu amado. A palavra de Deus e não dos homens, né? A palavra infalível, a palavra que já foi cumprida, né? Que é cumprida, foi cumprida e será cumprida, tá? Que é a palavra de Deus. Aqui no Salmo 119, 11 diz: guarda a tua palavra no meu coração para não pecar contra ti. Então, que agora através da mensagem que o pastor Clebson levará para vocês, que você guarde a palavra no seu coração para não pecar contra Deus. Pastor Clebson.
3: Palavra de Deus para a sua vida. Vou relembrar o texto já lido, de Paulo escrevendo ao Timóteo, dizendo o seguinte: Paulo, apóstolo de Cristo Jesus, pelo mandato de Deus, nosso Salvador, e de Cristo Jesus, nossa esperança. Cristo Jesus, nossa esperança. Você já ouviu aí algumas canções, a Aline Barros, a Estefânia, Ana Paula Valadão e Ana Nóbrega, Júlia e o Gabriel Guedes, todos eles falando de esperança. No Paripense, nós falamos que, no geral, o termo esperança é uma expectativa positiva de algo que pode ou não acontecer. Mas agora, pensando no contexto bíblico, a esperança em si, ela não é um mero otimismo. Ela não é apenas um otimismo, mas é uma certeza. E essa certeza, ela está baseada na fidelidade de Deus. Não é em você, não somos em nós, não é no que nós fazemos. Mas é em Deus, em sua fidelidade. A esperança é uma confiança inabalável nas promessas de Deus. Tem alguns textos a mais aqui que eu destaquei, pesquisando, pensando onde aparece a palavra esperança. E o escritor aos Hebreus disse que essa esperança, ela não vacila. Ele diz: guardemos firme a confissão da esperança. Guarde firme a confissão, sem vacilar. Pois quem fez a promessa é fiel. Quem fez a promessa? Quem prometeu alguma coisa foi Deus. Não é aquelas promessas que a pessoa supõe ou vai... Mas, por exemplo, você que crê no Senhor Jesus, sua esperança, já disse o apóstolo Paulo, ela se limita a que período de tempo? Porque escrevendo aos Coríntios, ele diz que se a nossa esperança for apenas neste mundo, nesta vida, não há felicidade em nós. Se a nossa esperança for apenas uma expectativa nas coisas desse mundo, não há felicidade. É como diz outro texto: comamos e bebamos, porque amanhã vamos morrer. Quem fez a promessa é fiel. Que promessa? A de uma vida próspera? A promessa de ter muitos filhos, um casamento feliz? Não há pecado em lutar por isso. Pelo contrário, você tem que fazer isso. Estudar, trabalhar, empenhar-se para ter um bom casamento, criar os seus filhos da melhor forma possível. Mas, por exemplo, o que o Senhor Jesus garante é que está conosco todos os dias. O que Ele garante como promessa é que um dia Ele voltará e nos receberá para Ele. Eu acho interessante essa ideia bíblica, que há quase 2000 anos a igreja, ela está aguardando a volta de Jesus. Agora pense comigo, por exemplo, quando você está esperando alguém, que esse alguém chega, É você quem recebe esse alguém. Porque você é quem está esperando. Mas no caso de Jesus é o contrário. Não somos nós que vamos recebê-lo, é Ele quem vai nos receber e estar conosco para todo sempre. Então as promessas de Deus, Deus não prometeu que a caminhada seria tranquila, seria fácil. Eu sempre penso e digo o seguinte, Deus não prometeu que a caminhada seria tranquila, seria fácil. O que Ele prometeu é que a chegada é segura. Não se turbe o vosso coração, crede em Deus, crede também em mim, na casa de meu Pai há muitas moradas. Ele prometeu que a chegada é segura, porque Ele também disse, olha, pensem, lembre-se, no mundo tereis aflições. Ele falou que teríamos aflições e tribulações. Mas tenha bom ânimo, eu venci o mundo. Quando nós pensamos em Cristo, a nossa esperança, não é que Ele vai tirar todos os problemas, todos os medos, instantaneamente, todos os temores, como se fosse um remédio milagroso. Para algumas pessoas Ele até faz, mas isso não é a regra, essa não é a promessa dEle. O que Ele prometeu é que a chegada é segura. Chegada do novo céu e na nova terra. E essa chegada segura, até a volta dEle, tem passado pela morte. Cristãos, eles estão morrendo, alguns em perseguição, outros não. Ele não prometeu que levaria instantaneamente para o céu, embora Ele já tenha feito com apenas dois personagens do Antigo Testamento, Elias e Enoque. Todos os demais seguiram para o céu, inclusive todos os apóstolos. E a própria mãe do Senhor Jesus, aquela que o embalou em seu seio, ela foi para o céu pela morte. Não foi de corpo e alma. Aqueles que creem assim, sinto muito, mas biblicamente, isso não aconteceu. Bem, Cristo é a nossa esperança. Cristo é aquele que nos dá a vontade e a perspectiva de continuar vivendo. O escritor aos Hebreus ainda escreveu dizendo, desejamos, porém, que cada um de vós continue mostrando até o fim a mesma diligência para a plena certeza de esperança. Veja no que nós estamos falando. Esperança na Bíblia é certeza. Hebreus 6:23 diz, sem vacilar. Hebreus 6:11 diz, certeza da esperança. E Hebreus 3:6 diz que Cristo, o Filho, nós temos Cristo, porém, como Filho em sua casa, a qual casa somos nós, se guardamos firmes até o fim a ousadia e a exultação da esperança. Ora, a esperança, ela não vacila, a esperança é uma certeza. Inclusive, ela gera louvor, exultação, alegria na sua vida. Que esperança? A certeza, a confiança inabalável de que aquilo que Deus disse que ia fazer, Ele fez. E Ele fará, no caso. Ele disse que ia fazer e Ele fará. O que Ele prometeu? Que estaria conosco, Mateus capítulo 28, todos os dias. Ele prometeu que um dia iria voltar para nos receber para Ele mesmo. João capítulo 14, aonde Ele diz que há muitas moradas. E quando Ele for preparar lugar, e Ele já foi, Ele voltaria, capítulo 14, versículo 3 de João, e nos receberia para Ele mesmo, para que onde eu estou, estejais vós também. Essas são as promessas do Senhor Jesus. Tem muitas outras. Eu até deixo a dica, leia. Se você quer ler um livro, especificamente para começar, o Evangelho de João. Ele vai dizer algumas vezes, algumas verdades. No capítulo 17, Tem a oração sacerdotal do Senhor Jesus. No capítulo 14 que estamos destacando, o Senhor Jesus ele conforta os discípulos. Ele ensina, olha, os meus dias aqui eles estão passando. Mas não fiquem tristes. Eu vou, mas um dia eu vou voltar. A nossa esperança, como disse o apóstolo Paulo, positivamente, usando as palavras dele, não se limita apenas a essa vida, a esse mundo. A nossa esperança está em Cristo. Nós vamos ouvir logo em seguida a canção da banda 4x1, e ele diz exatamente isso. Minha esperança está em Cristo. Eu não me guio por vistas, eu me guio por Ele. Se você, quando ouvir, alguns vão relembrar essa música lá de 2002, 2003, mas a verdade continua sendo a mesma. Não se guie pelo que os homens veem, pelo que as pessoas veem, ou pelo que você mesmo vê. Sua vida deve ser guiada por Cristo Jesus. Ele é a nossa esperança. Esperança, certeza, uma certeza alegre e como essa música que já está tocando, exultante. Então vamos ouvir, 17 horas e 34 minutos.

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0: 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E quem dá as crianças, papai, mamãe, vocês já estão aí com as crianças acompanhando o programa Vida Só em Jesus? Estão na melhor companhia, no melhor momento, melhor lugar. Tobias Barreto FM acompanhando o programa Vida Só em Jesus, e é hora de falar com as crianças. E elas vão ouvir também a história relacionada ao próprio tema, Jesus é a nossa esperança. A tia Beatriz Vieira vai trazer a mensagem daqui a pouco. E a banda Vinear de Infantil, Vainier de Infantil, vai cantar Quebrantado, uma belíssima canção. Mas agora vamos mandar um abraço. Antes de mandar um abraço, lembrar que amanhã na Escola Bíblica Dominical nós teremos o estudo normalmente. Mas antes da divisão das salas, teremos o culto de louvor e adoração ao nosso Deus com a ministração da Santa Ceia. E começa às 9 horas da manhã, não é 9:05, 9:15, 9:10, nem 9:30. É 9 horas da manhã, para irmos até às 11 horas aprendendo a palavra. À noite, não teremos culto na igreja, já soube aqui também, né, Gustavo? Lá na Quadrangular também não haverá, e algumas outras igrejas. Então, você que é irmão lá da Igreja do Evangelho Quadrangular, se programe para ir pela manhã. Qual horário lá? 9 horas também. Então, olha aí, que bênção. Nós estaremos aqui no Walter Franco. Os irmãos estarão lá na avenida, também adorando ao nosso Deus. Mas vamos lá. Aldomir Alves, vamos falar às crianças. Eu vou dizer aqui irmão, irmã, irmã, irmã, e por aí vai. A Anne e a Zilaene, lá em Grajão, no Maranhão. E aqui em Tobias Barreto, Agatha e Christopher, Davi, Arthur e Maite, Gustavo e Micaela, Isaac e Gabriel. E lá em casa tem a Noemi e a Sara. Quem mais está por aí, Aldomir?
1: Nós temos também as bênçãos de Ayla, Caio, Davi Emanuel, Eliel, Gael, Heitor, João Guilherme, João Vitor, Leonardo, Liz Mirelli, Lucas Lessa, Maria Cecília, Marília Vitória, Mavi, Maia, Olavo, Sofia e Raí. É muita bênção, né?
0: Papais, muito obrigado por vocês estarem aí com o radinho ligado, ouvindo o programa juntamente com as crianças, e prepare elas amanhã. Amanhã é 9 horas, então dá para dormir o quê? Até que horas? 7, 7 e meia, 8 horas, 8 e meia, depende de onde você morar, tá certo? Mas até 9 horas não, 9 horas já é para estar na igreja, para o culto e depois a divisão das salas. Mas agora vamos à história para as crianças com a tia Beatriz Vieira, Jesus a nossa esperança.
2: A história que eu vou contar hoje para vocês está na Bíblia, no livro de Mateus, capítulo 8, versículo 23 ao 27, que diz que Jesus subiu ao barco com os seus discípulos para fazer uma viagem. E no meio da viagem, enquanto Jesus dormia, começou uma grande tempestade. Uma tempestade que não parava e começou a deixar todos os discípulos de Jesus com muito medo. E eles acordaram a Jesus, gritando: "Socorro, socorro, mestre, acorda, nós vamos morrer!" Jesus, acordando, perguntou: "Por que que vocês estão com tanto medo?" disse ele. "E por que que vocês estão com pouca fé?" Ele repreendeu o vento e repreendeu a chuva. E assim cessou toda aquela tempestade que estava amedrontando os discípulos. E os discípulos começaram a perguntar: "Quem é esse homem que manda no céu e na terra, no vento, na chuva, em tudo? Quem é este homem?" E esse homem se chama Jesus. Ele acalma a tempestade. Ele cura os enfermos. E ele faz muitos e muitos milagres. Uma coisa que eu quero contar para vocês hoje, crianças, é assim como Jesus acalmou a tempestade, ele pode fazer muito mais. Nós estamos passando por um tempo difícil, um tempo que tem gerado muitos medos no nosso coração, tem afastado a gente das nossas famílias, dos nossos amigos, mas saiba que Jesus está no controle de tudo, ele está no nosso barco e ele sabe o que é bom e o que é melhor. Quando nós precisamos, assim como os discípulos estavam precisando de Jesus naquela hora, Jesus, ele repreende o vento, repreende a chuva e ele começa a governar a nossa vida e o nosso barco começa a seguir certinho o prumo dele. Então saiba que Jesus sempre será a nossa esperança. Jesus veio na terra como um homem, como um filho, né, de Maria, de José. E, em primeiro lugar, ele era filho de Deus. E ele teve um objetivo nessa terra. E o objetivo dele era salvar a criação, os filhos de Deus. Então ele veio e cumpriu esse papel, morrendo na cruz por nós, não é mesmo? Ele também foi morto, sacrificaram Jesus, colocaram ele lá no túmulo, não é? E o que aconteceu no terceiro dia? No terceiro dia, a pedra saiu e o túmulo estava vazio. Jesus não estava mais lá. Jesus havia ressuscitado. E Jesus, conversando com seus discípulos, depois da ressurreição, ele falou: eu tenho que ir, mas eu vou voltar para buscar vocês. Jesus, ele nos deixou uma esperança de que ele voltaria para nos buscar. Então preste muita atenção, crianças. Não percam as esperanças de vocês. Jesus vai voltar e Jesus vai nos buscar com muita alegria no coração dele. Amém?

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0: muito obrigado, muito obrigado, primeiramente ao nosso Deus, a gratidão por podermos comunicar o programa Vida, Sonho em Jesus aqui para você, querido ouvinte. Muito obrigado por estar conosco, por participar do programa. Minha mãe pediu a música Vasos Quebrados, nós tocamos. A Ivaneide, lá em Grajaú, no Maranhão, foi uma das primeiras a participar, assim, de longe. Pediu que nós mandássemos um alô e mandamos aqui para o pessoal do plantão da Ala 1 do Hospital Regional de Grajaú. Muito obrigado por vocês estarem aí conosco. Deus abençoe. A irmã Gilzete também mandou sua mensagem. Rogério Santos, lá na Bom Negócio. Tem mais gente aí, Aldomir, no YouTube.
1: É verdade. Temos aqui o nosso querido Nicodemos, né? Nicodemos lá da Sarreira, que mora em Umbaúba, né? Deus abençoe a você, meu amado presbítero e vice-presidente, né, do presbitério.
0: Do presbitério, Filadélfia, leste de Sergipe.
1: O homem é uma autoridade.
0: É autoridade. Filho do pastor.
1: Filho do pastor
0: Natanael,
1: exatamente.
0: Tem gente
1: verdade.
0: Muito mesmo. Deus abençoe, Nicó. Ah, olhei aqui, lembrei também, a irmã Adígena Ferreira mandou lá no YouTube, mandou também uma mensagem para mim, está participando lá de Águas Belas, mandou um abraço para a irmã Alda, para a Cida Ferreira, que está acompanhando com ela, e todos estiverem ligados aí. Irmã Eulina, também de Águas Belas, o Carlinho Jânio Carlos, lá da Cidade da Pedra. Você que está acompanhando o programa Vida, Sonho em Jesus, voltamos na próxima semana. Sim, dia 11 de julho, se Deus assim nos permitir, com mais uma edição do programa Vida, Sonho em Jesus. E agradecer também aqui ao Gustavo. Gustavo na sonoplastia. E agradecemos a Larissa Rotai, ela que nos acompanhou por mais de um ano. E no momento está com uma pequena pausa. Mas aqui no ar, ao vivo, gratidão também a Larissa por ter abraçado esse programa, né? Isso, Aldomir, ter trabalhado conosco, ter treinado esse jovem aqui também, né? Passou o bastão para ele por um momento, mas treinou aí o Gustavo, deixou-nos em as mãos.
1: E ela diz um dia que ele não puder, ela está aí à disposição.
0: Muito bem, então muito obrigado, Larissa Rotai. Você é uma benção e qualquer coisa a gente faz o slogan dela aqui, geralmente. Qualquer coisa, chame ela. Chame ela, que é o programa que ela faz aqui na rádio.
1: Ah, é, né?
0: É, se não me engano, de 9 da manhã ao meio-dia, não é isso?
1: Meio-dia.
2: Sim, segunda a sexta.
0: Segunda a sexta. De 9 ao meio-dia, segunda a sexta. Okay, é isso aí. Estamos no final do programa Vida, Sonho em Jesus. Vamos ouvir aí, então, para terminar a música Felicidade com Mara Lima. Voltamos na próxima semana, se o senhor assim nos permitir.

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1: 17:59.
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Em nome do Pai, do Filho e do Espírito Santo. Amém. O anjo do Senhor anunciou a Maria e ela concebeu do Espírito Santo. Ave Maria, cheia de graça, o Senhor é convosco. Bendita sois vós entre as mulheres. Bendito é o fruto do vosso ventre, Jesus. Santa Maria, Mãe de Deus, rogai por nós, pecadores, agora e na hora de nossa morte. Amém. Eis aqui a serva do Senhor, faça-se em mim segundo a vossa palavra. Ave Maria, cheia de graça, o Senhor é convosco. Bendita sois vós entre as mulheres, e bendito é o fruto do vosso ventre, Jesus. Santa Maria, Mãe de Deus, rogai por nós, pecadores, agora e na hora de nossa morte. Amém. E o Verbo Divino se fez carne e habitou entre nós. Ave Maria, cheia de graça, o Senhor é convosco. Bendita sois vós entre as mulheres, e bendito é o fruto do vosso ventre, Jesus. Santa Maria, Mãe de Deus, rogai por nós, pecadores, agora e na hora de nossa morte. Amém. Rogai por nós, Santa Mãe de Deus, para que sejamos dignos das promessas de Cristo. Oremos. Infunde, Senhor, a vossa graça em nossas almas, para que, conhecendo pela anunciação do anjo a encarnação do vosso Filho bem-amado, cheguemos por sua paixão e cruz à glória da ressurreição. Por nosso Senhor Jesus Cristo, vosso Filho, que é Deus convosco, na unidade do Espírito Santo. Amém. Glória ao Pai, ao Filho e ao Espírito Santo, como era no princípio, agora e sempre. Amém.

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1: Muito boa noite, querido e amado povo de Deus, das terras de Nossa Senhora Imperatriz dos Campos. É com muita alegria que damos início a mais um programa Momento de Reflexão. No comando da catequese, na pessoa de Maria Almeida, desde já o meu muito obrigada pela permissão de adentrar o seu lar. Muito obrigada pela companhia, pelo carinho, que Deus abençoe poderosamente. Que o Espírito Santo já possa ser o condutor de tudo. Eu sei que ele já vem sendo o condutor do nosso dia, da nossa vida, da nossa história. Mas é sempre bom chamar para perto quem a gente ama. É sempre bom, por mais que a gente saiba que aquela pessoa está sempre ali pertinho, mas quando a gente ama, a gente quer sempre chamar para mais perto. Chamemos o Espírito Santo, clamemos ao Espírito Santo de Deus que venha ficar conosco. Que o Espírito Santo já possa estar iluminando a sua mente, trazendo paz ao teu coração, curando aquelas dores, aquelas enfermidades, tirando da nossa mente todo o peso. Que o Espírito Santo venha já trazendo luz para aquela decisão que você precisa tomar, que às vezes é tão difícil, às vezes não. É tão difícil tomar decisões, que o Espírito Santo venha já iluminando. Que o Espírito Santo esteja sobre a dona de casa, que agora já prepara, né, a janta, um cuscuzinho, um café, tudo preparado com tanto amor, com tanto carinho, que o Espírito Santo esteja sobre todas as casas onde Tobias Barreto FM estiver adentrando agora. Que o Espírito Santo esteja abençoando todas as pessoas, todas as famílias, os alimentos da mesa para que nunca faltem. Que o Espírito Santo possa estar te fortalecendo. Você pode, nesse momento, estar se sentindo fraco, fraca, desesperado, desesperada, ansioso, ansiosa. Permita que o Espírito Santo traga paz ao teu coração. Traga luz para a sua vida, para a sua mente. E te fortaleça. Ouvindo a nossa primeira canção, que é Espírito Santo Vem, com o Ministério Renova. Preste atenção, que linda canção. E faça dela sua oração.

0: vem Espírito Santo sobre esse lugar. A partir de agora, Senhor, o Senhor vai tomando conta de todos os espaços, Espírito Santo. Manda o Paráclito sobre esse lugar, Senhor. Arrebata o nosso coração, Senhor. Arrebata o nosso coração por inteiro. Que seja derramado, Senhor, diante de Ti o nosso coração. E seja erguido pelo poder do Espírito Santo de Deus. Vem, Espírito Santo de Deus. Vem como nunca. Vem com línguas de fogo, vem como água, vem com poder. Faz queimar o nosso coração. Faz o nosso coração se libertar. Ergue, Espírito Santo, sobre a nossa vida. Caia diante de nós toda e qualquer muralha que nos impede de viver uma vida no Espírito Santo. Eu sou livre, minha vida é livre, minha casa é livre, minha família é livre, todos os meus são livres, libertos pela ação do Espírito Santo.
1: O Senhor vai dizer em sua palavra, lá em João 11:40, se creres verás a glória de Deus. O Senhor quer manifestar a sua glória neste lugar. Por isso, irmãos, abramos o nosso coração ao Espírito Santo, que é amor. Nos rendemos a sua graça, abramos nosso coração. Aqui está a graça do Senhor acontecendo no nosso meio. Permitamos que essa água viva agora venha nos banhar, venha nos purificar, venha renovar todo o nosso ser, toda a nossa história.
0: Chega em cada coração, chega em cada lar, chega em cada pessoa, todo aquele que clame ouvindo essa música. Tome posse e receba do Espírito Santo de Deus.
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1: Muito bem, linda canção que a gente acabou de ouvir. Como eu disse,

0: para que você tenha feito dela a sua oração. Então, vamos lá para as programações de Santa Missa para esse fim de semana. Hoje, sábado, teve missa às 7 da manhã lá na Capela da Santa Cruz. Agora, às 19 horas, daqui a pouquinho, Santa Missa lá no Conjunto Padre Pedro. Alô, comunidade do Padre Pedro! Santa Missa hoje. Dá tempo ainda. Eita, Maria, fiquei sabendo agora porque escutei aqui. Corra, toma um banho, né? Vista uma roupinha e perna para a igreja. Missa às 19 horas. Ainda dá tempo de tomar um banho. Nessa friagemzinha, um banho, uma hora dessa, é bom para despertar a alma. Né? Aí só vestir a roupa e paisa, com a alma já despertada. Louvado seja Deus. E tem missa também às 19 horas na matriz de Nossa Senhora Imperatriz dos Campos. Então, Santa Missa, 19 horas no Conjunto Padre Pedro e 19 horas também Santa Missa na matriz de Nossa Senhora Imperatriz dos Campos. Maria, e as missas de amanhã? Porque tem o Jogo do Brasil e tal. Então, calma, vamos lá. 7 da manhã, missa na matriz. 9 horas, no São José, Santa Missa. 10 horas, na matriz. E 16 horas, essa que é a alteração. 16 horas, não às 17, 16 horas. Santa Missa no Maria do Carmo. Porque o Jogo do Brasil é às 17. 16 horas, Santa Missa, vamos nos aproximar de Jesus no domingo, no dia dele, no dia do Senhor, dia de ir à missa com a família. Então, tem como ir à missa e assistir o jogo. Deus é bom o tempo todo, ele programa tudo. 7 da manhã, Santa Missa na Matriz. Maria, não deu tempo de ir 7 da manhã. 9 da manhã, lá no bairro São José. Eita, Maria, me programei, mulher, mas me passei agora, hein? 10 horas, missa na Matriz. 16 horas, missa no Maria do Carmo. Se tem tempo para aquilo que se prioriza. Vamos lembrar sempre disso. E dá para assistir, ir à missa com a família, rezar, né? Se entregar totalmente a Jesus, comungar, sabe? Rezar através das canções, estar em comunhão ali com a comunidade. Pedir a Jesus a intercessão poderosíssima dele para o jogo do nosso país, da nossa seleção, né, do Brasil. E depois ir assistir o jogo. 16 horas Santa Missa, 17 horas o jogo. Dá tempo suficiente, tá bom? Então essas são as programações de hoje e de amanhã. Antes da gente encerrar o nosso programa, eu recapitulo com vocês. A gente vai agora para a nossa próxima canção, que é Tua Graça Me Basta, com Frei Gilson. E, mais uma vez, vamos meditar nessa música linda, linda, linda. Tá bom? Volto já.
1: 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E nós podemos vê-lo com os olhos da fé. Ele está aqui. 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Meus queridos, pouco a pouco, a gente pode se perdendo no caminho. A gente pode ir esquecendo que nós precisamos de Deus. Caímos na tentação de acreditar nas nossas capacidades, naquilo que sabemos fazer, e esquecemos que tudo é graça, que tudo aquilo que temos foi Deus quem nos deu. Tudo, tudo é dom de Deus, tudo é graça. Jesus disse no Evangelho: sem mim nada você pode fazer. Eu preciso entender isso. Sem Jesus eu não posso nada. 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Cante isso, a sua dependência de Deus.

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1: Muito bem, linda canção. Eu descobri essa canção tem pouco tempo, mas eu tenho ouvido ela muito. Ela é riquíssima, riquíssima. Me aproxima muito de Jesus e isso é bom. Mandando um cheiro especial aqui para Cidinha Fulan. Boa noite, na paz de Jesus. Amém, Cidinha. Meu irmão Haroldo, minha irmã Fátima, aquele abraço. Vocês moram no meu coração sem pagar aluguel. E saibam que eu sinto um forte carinho por vocês. Que Deus abençoe. E meu amigo Haroldo me disse que amanhã, às 8h30, Santa Missa, lá no São Miguel Arcanjo, no bairro São Miguel. Então, na igreja, né, de São Miguel Arcanjo. Lá na Ducati. É, na Ducati. É, Santa Missa, 8h30. Então, pessoal querido, da igreja de São Miguel aí da Redondeza, né, participar da Santa Missa, 8h30 da manhã, tá bom? Obrigada, irmão Haroldo, viu, por recordar aqui. É que não estava na lista, aí por isso que eu não falei. Mas, 8h30 da manhã, Santa Missa na igreja de São Miguel Arcanjo. Então, pega a família e para Santa Missa se aproximar de Jesus. Amém? Mandando um cheiro especial aqui também para meu pai lá no Peba do João Caboclo. Meu velho, aquele cheiro no seu coração. Amo o senhor. E todos os amigos dele aí próximos, sintonizados na Tobias Barreto FM. Que Deus abençoe. Mandando um cheiro especial para minha mãe, meu filho, minha irmã, meu irmão, minha galera. Né? Que Deus abençoe poderosamente. Mandando um cheiro especial também para a família dos Galdinos, que eles sabem que moram no meu coração também, gigante. Para Flávia, comicinho, né, toda a família, pessoal querido de Leila, né, e toda a família, que Deus abençoe. Mandando um cheiro especial para Zé Dineia e Neinha. Zé Dineia, que chique, né? Zé Dineia e Neinha, meus vizinhos, meus parceiros de trabalho, de vida, de história, de risos, de lágrimas, de tudo, né? Que Deus continue nos unindo, nos fortalecendo e amparando sempre. Um cheiro no coração de vocês. Mandar um cheiro especial também para minha querida amiga gestante, Nádia Cardoso. Que Deus abençoe, meu amor. Moisés, Elisa, um cheiro, meu passarinho. A gente se chama assim, né? Um apelido carinhoso. Ela comigo e eu com ela. Então, Deus abençoe a família de vocês. Amo vocês muito, amo. Comadre Cristina também, Diógenes. Meu afilhado Nadson, Débora, né, que Deus abençoe vocês. Mandar um cheiro especial também para o pessoal sintonizado lá na Lagoa do Carvão, na pessoa de Jaqueline e toda a família, no bairro Cruz, no Bom Jardim, Padre Pedro Pinheiro, minha galera pesada do Irmã Dulce, que Deus abençoe. Reilda, aquele abraço, Reilda, Recilândia, que aniversário o dia 1º. Daqui a pouquinho a gente vai colocar os parabéns da galera. Que Deus abençoe todos, todos, todos, onde a Tobias Barreto FM estiver chegando. Pessoal nos Agripinos, todos os povoados, onde a Tobias Barreto FM estiver chegando, que Deus abençoe. Walter Franco, Sulti, Macaé, Ducati, né, São José, a galera toda. Que Deus abençoe poderosamente a vida de cada um de vocês. Viu? Muito obrigada, imensamente obrigada pela sintonia do Rádio Ligado, pela companhia, pelas mídias sociais. Que Deus abençoe poderosamente. Mandar um cheiro para Aldevan e Tainili Santana. Meu casal top. Que Deus abençoe, um cheiro no coração. Você vai, neste momento, pegar a sua liturgia. Ou se você não tiver a liturgia em mãos, você vai pegar a sua Bíblia e vai deixar ela aí preparadinha em Mateus 11, de 25 a 30. Mateus 11. De 25 a 30. Se você tiver com a sua liturgia do domingo já, viu? Se você não tiver, Mateus 11, 25 a 30, que a gente vai ouvir a próxima canção e eu volto com a leitura do Santo Evangelho,

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1: Dezoito horas e 42 minutos.
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4: Muito bem, voltando depois da canção Bolinhas do Terço. Essa música é conhecidíssima. Sempre quando eu tô por cá, no Manhãs Iluminadas, sempre tem alguém que pede. E é muito bacana de ouvir também, muito calma, tranquila, e nos ensina realmente que a oração pode tudo, tudo, tudo, tudo. Então vamos lá, para você que está com a sua liturgia, né, já pegou na liturgia do domingo, dia 5. E para quem não tem a liturgia, Mateus 11, 25 a 30. Mateus 11, 25 a 30. Então vamos lá. O Senhor esteja convosco, Ele está no meio de nós. Evangelho de Jesus Cristo, segundo Mateus. Glória a vós, Senhor. Naquele tempo, Jesus pôs-se a dizer: Eu te louvo, ó Pai, do céu e da terra, porque escondestes estas coisas aos sábios e entendidos, e as revelaste aos pequeninos. Sim, Pai, porque assim foi do teu agrado. Tudo me foi entregue por meu Pai. E ninguém conhece o Filho senão o Pai, e ninguém conhece o Pai senão o Filho, e aquele a quem o Filho o quis revelar. Vinde a mim, todos vós que estáis cansados e fatigados, sob o peso dos vossos fardos, e eu vos darei descanso. Tomai sobre vós o meu jugo e aprendei de mim, porque sou manso e humilde de coração. E vós encontrareis descanso, pois o meu jugo é suave e o meu fardo é leve. Palavra da salvação. Glória a vós, Senhor. Que evangelho bonito, como todos os evangelhos, forte, né? Cheio de nuances aí para a gente meditar. Mas Jesus nos confirma que os mistérios do céu são ocultados àqueles inteligentíssimos, né? Jesus vai falar aqui. Mas é revelado aos pequenos, pobres e humildes. A grandeza do céu, a grandeza do céu vem do nosso Deus que tudo pode, do nosso Deus que tudo faz, tudo faz. A grandeza dos céus não foi revelada aos entendidos, aos

diz, mas aqueles que vivem a palavra de Deus de maneira humilde, de maneira simples. Aqueles que vivem a palavra de Deus no dia a dia, procurando ser bons, procurando fazer a vontade dos céus, procurando amar o outro sem medida. Os mistérios do reino de Deus são revelados a esses corações simples, mas que vivem o amor verdadeiro de Cristo. Não que essas pessoas não sintam o peso dos seus fardos, como Jesus nos fala no Evangelho. Não. Eles sentem sim. Eles sentem muito o peso dos fardos, as inquietações, os medos. Mas Jesus disse, como ele nos diz aqui, vinde a mim todos vós que estáis cansados e fatigados sob o peso dos vossos fardos e eu vos darei descanso. Então esses humildes, os quais os mistérios dos céus são revelados, carregam sim seus fardos. É de tanto que Jesus vem dizer, divida comigo, divida o seu fardo comigo, você está cansado e fatigado, divida comigo que eu lhe ajudo a descansar, pois o meu fardo é leve e o meu jugo é suave. Você pode estar enfrentando, sim, várias adversidades na sua vida. Você pode, sim, estar passando por várias situações, carregando fardos extremamente pesados. Mas Jesus diz que você não está só. Que Ele vai dividir com você o peso e lhe ajudar a carregar. As batalhas você não está enfrentando sozinho, você não está enfrentando sozinha. Não, não estão. Está sendo dividido com Jesus, que tudo pode. Com Jesus, que tem poder para solucionar qualquer tipo de problema. Basta que a gente confie, acredite e abra o nosso coração a isso. Amém? Vamos para a nossa próxima canção. E eu volto daqui a pouquinho, quase que para me despedir, neste instante.

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1: Muito bem, voltando com o programa Momento de Reflexão, para a gente recapitular aqui a lista das missas desse fim de semana. Tem missa daqui a pouquinho às 19 horas. A Tobias Barreto FM transmite a missa das 19 lá da Matriz de Nossa Senhora Imperatriz dos Campos. Missa também lá no Conjunto Padre Pedro. Alô, pessoal do Conjunto Padre Pedro. Santa missa lá, depois da festa de São Pedro e São Paulo, que foi linda. Parabéns a todos os envolvidos, as pessoas que se responsabilizaram por alguma coisa durante a festa. Que Deus abençoe, foi uma festa linda, linda, linda. Então, hoje, Santa Missa lá no Conjunto Padre Pedro. E agora, a programação das missas de amanhã, dia 5, domingo. 7 da manhã, missa na Matriz de Nossa Senhora Imperatriz dos Campos. 9 horas. Lá no São José, 10 horas na Igreja Matriz e, essa alteração que houve, 16 horas no Maria do Carmo. Porque às 17, que é o convencional de todo domingo, vai estar acontecendo amanhã o Jogo do Brasil. Em virtude disso, a missa ficou para as 16 horas. Então, dá para se programar para participar em algum desses horários. E às 8h30 também, Santa Missa, lá na Capela de São Miguel Arcanjo, lá na Ducata, em São Miguel Arcanjo, Santa Missa, às 8h30 da manhã. Pessoal aí da Redondeza, pessoal que mora pertinho, né, que dá para ir participar dessa Santa Missa às 8h30 da manhã. Então, missa suficiente para escolher, para levar a família, para rezar, para se entregar a Deus, para clamar a Deus, para tudo. Missa tem. Para pedir a Jesus pelo Brasil, missa tem. Então, vamos lá participar. Só para recapitular, 7 da manhã, Matriz, 8h30, São Miguel Arcanjo, lá na Ducati, 9 horas, São José, 10 horas, Igreja Matriz Nossa Senhora Imperatriz dos Campos, e às 16 horas, no Maria do Carmo. Lembrando também que a gente está vivendo um momento muito bacana com as crianças, com a peregrinação da imagem de Nossa Senhora Kids, Nossa Senhora Infantil, um andorzinho infantil, a coisa mais linda do mundo, gente. E amanhã vai estar saindo do São José, lá do bairro São José, para o Maria do Carmo, tá bom? Então, às 10 horas, saindo do São José para o Maria do Carmo, a imagem, o andorzinho de Nossa Senhora Kids, que é uma inovação desse ano, nessa peregrinação com essa imagem para as crianças da catequese, para todas as crianças, né, dos bairros onde o andor for visitar, onde a imagem de Nossa Senhora for visitar. É um convite, né, que a gente faz, não só para as crianças da catequese, como eu falei, mas para todos. Isso vai estar acontecendo até chegar a festa de agosto. Então, temos ainda esse mês todo e ainda um pedacinho do outro com essa peregrinação. Então, é importantíssimo que a gente participe, que a gente incentive nossas crianças a irem. Coisa mais linda. Que Deus abençoe a todos os envolvidos, a todos os que tiveram a ideia, aos que apoiaram, ao nosso querido pároco Padre Humberto, muito obrigada pelo apoio para esse momento tão lindo. Eu, como catequista, sou suspeita em falar, né? Mas que Deus abençoe e vamos seguir firmes aí com essa ideia, uma ideia muito bacana. Mandar um cheiro especial para a Helena de Seu Pepê, do Ivete, aquele cheiro. Terezinha, lá na Praça da Bandeira. Todo o pessoal aí querido, aquele cheiro no coração. Deus abençoe. Mandando um cheiro também para a Terezinha Almeida, Claudinha, para todos os corais do qual faço parte. Que Deus abençoe também poderosamente a cada integrante. E que sigamos juntos nessa jornada linda, que é levar a palavra de Deus através de canções, viu? Então, já vou me despedindo de vocês. Daqui a pouquinho, transmissão da Santa Missa. Fiquem aí sintonizados com a Tobias Barreto FM. Até uma próxima. Vocês vão ficar com a nossa última canção. E que Deus possa nos abençoar, encorajar e proteger. Em nome do Pai, do Filho e do Espírito Santo. Amém. Paz e bem. Fui. Um cheiro no coração. Até!

Boa noite, sejam todos bem-vindos. Intenções de missa, dizimistas aniversariantes, Isabel Cristina Santos da Silva, José Ildefonso dos Santos Júnior, Maria das Dores Nascimento, Viviana Martins Silva. Pelos falecidos, Adilson Nascimento Aritana, José Félix dos Santos, Joana Correia dos Santos e familiares falecidos. Irmãos e irmãs, aqui estamos reunidos neste dia bendito, memória da Páscoa do Senhor. Foi Ele mesmo que nos trouxe aqui para reacender em nós a chama da fé, da esperança e da capacidade de amar a todo momento. Unimo-nos ao louvor do Cristo ao Pai, na total ação de graças e na acolhida de sua palavra. Assim, adentremos o mistério da salvação que celebramos nesta liturgia. Todos de pé para receber nosso Padre Givaldo, coroinhas, leitores e ministros da Eucaristia.

0: Boa noite a todos. Sejam bem-vindos à nossa igreja, casa de oração, onde nós nos encontramos para louvar e agradecer a Deus pela vida que Ele tem nos concedido. Vamos celebrar a intenção dessas intenções que foram lidas no início da missa, os nossos falecidos e os aniversariantes. E vamos celebrar também por cada intenção particular da gente. Porque cada um de nós temos uma intenção particular. Por exemplo, alguém passa por você e diz, reze por mim. Aí você diz, eu vou rezar. Você prometeu e não cumpriu. Então a missa vai substituir essa promessa. E hoje queremos celebrar o Adilson Nascimento, José Félix dos Santos, Joana Correia dos Santos e familiares falecidos. E os aniversariantes, Isabel Cristina, José Isidoro, Lidefonso, Maria das Dores, Viviana Martins Silva. Em nome do Pai, do Filho e do Espírito Santo.
1: Amém.
0: A graça de nosso Senhor Jesus Cristo, o amor do Pai e a comunhão do Espírito Santo estejam convosco.
1: Bendito seja Deus que nos reuniu no amor de Cristo.
0: Cantemos o ato penitencial.

0: compaixão de nós, perdoe os nossos pecados e nos conduza à vida eterna.
1: Amém.
0: Eu estou vendo algumas pessoas de preto. Eu queria saber se é luto, né? Se tem alguém que está completando 7 dias falecido da família, não, né? Porque aqui não foi colocado, talvez enganaram-se, não colocaram. Mas se tiver, diga que a gente fala o nome. Tem não. Vamos agradecer o perdão que Deus nos deu cantando o hino de louvor.

0: Oremos, ó Deus, pela humilhação do vosso Filho, ergueste o mundo decaído, dai-nos uma santa alegria, para que, livres da servidão do pecado, cheguemos à felicidade eterna, por nosso Senhor Jesus Cristo, vosso Filho, que é Deus e convosco vive e reina, na unidade do Espírito Santo, por todos os séculos dos séculos.
1: Amém.
0: Sentados para a liturgia da palavra.
1: Leitura da palavra de Zacarias. Assim diz o Senhor: exulta, cidade de Sião, rejubila, cidade de Jerusalém. Eis que vem teu rei ao teu encontro. Ele é justo, ele salva. É humilde e vem montado num jumento, um potro, cria de jumento. Eliminará os carros de Efraim, os carros de Jerusalém. Ele quebrará o arco de guerreiro, anunciará a paz às nações. Seu domínio se estenderá de um mar a outro mar, e desde o rio até os confins da terra. Palavra do Senhor.
2: Graças a Deus.

0: também vossos corpos mortais por meio do seu Espírito que mora em vós. Portanto, irmãos, temos uma dívida, mas não para com a carne, para vivermos segundo a carne. Pois se viverdes segundo a carne, morrereis. Mas se pelo Espírito matardes o procedimento carnal, então vivereis. Palavra do Senhor.
1: Graças a Deus.

0: esteja convosco.
1: Ele está no meio de nós.
0: Evangelho de nosso Senhor Jesus Cristo, segundo São Mateus.
1: Glória a vós, Senhor.
0: Naquele tempo, Jesus pôs a dizer: Eu te louvo, ó Pai, Senhor do céu e da terra, porque escondeste essas coisas aos sábios e entendidos, porque e as revelaste aos pequeninos. Sim, Pai, porque assim foi do teu agrado. Tudo me foi entregue por meu Pai, e ninguém conhece o Filho senão o Pai, e ninguém conhece o Pai senão o Filho, e aquele a quem o Filho quiser revelar. Vinde a mim todos vós que estáis cansados e fadigados com o peso dos vossos fardos, e eu vos darei descanso. Tomai sobre mim, sobre vós o meu jugo, e aprendei de mim, porque sou manso e humilde de coração, e vós encontrarei descanso, pois o meu jugo é suave, o meu fardo é leve. Palavra da salvação.
1: Glória a vós, Senhor.
0: Queridos irmãos, queridas irmãs, a liturgia de hoje, ela nos torna familiar, nos ensina e nos mostra o verdadeiro pensamento de Deus para cada um de nós. Na primeira leitura, nós percebemos, através do profeta Zacarias, que ele diz: Eis que vem teu rei ao teu encontro, ele é justo, ele salva, ele é humilde, e não vem em uma Ferrari, ele vem montado no jeguinho. Ele é justo, ele salva, ele é humilde, e ele não vem montado em uma Ferrari, ele vem montado no jeguinho. Isso significa o quê? Colocando por terra todo o nosso orgulho, toda a nossa vaidade. Colocando por terra toda a nossa ganância, toda a nossa ansiedade,

0: pelos bens materiais, em busca dos bens materiais. Justo significa justiça. Humilde significa que está à disposição de todos sem querer humilhar, sem querer denegrir, sem querer discriminar ninguém. Está à disposição de todos para ajudar a todos. Salvar significa ele se deu para que você recebesse a glória celestial. Então, para você receber a glória do céu, precisou Jesus se dar para salvar você. Ele desceu, encarnou-se no seio da humanidade como divino. Desceu como divino. Encarnou-se no seio da humanidade como homem. Então, por que ele encarnou-se no seio da humanidade como homem? Porque ele encarnou-se no seio materno, carne e osso. Então, aquela divindade de Jesus recebe a condição humana do pecador, da fragilidade de cada um de nós. Então, Jesus assumiu na carne os nossos pecados. E ele encarnando-se como, desceu como Deus, encarnando-se como homem, ele deu a você, a mim, a nós, o grande privilégio de sermos o que não éramos, divino. Foi a vinda de Jesus que nos fez divino. Então, eu sou humano e eu sou divino. O que morre em mim é a humanidade, essa fraqueza, a matéria. E o que vive em mim é o espiritual, o divino, a alma, que Jesus nos concedeu com a descida dele no seio de Maria, que Maria simboliza a humanidade. Então, ele desceu no seio da humanidade, na história, para fazer história conosco. Então, ele elimina todo o mal que existe, eliminou, podemos dizer, com a descida dele, todo o mal da humanidade, trazendo para si mesmo. Todo o pecado da humanidade trazendo para si mesmo. Todas as trevas, a escuridão da humanidade trazendo para si mesmo, na sua carne, transformando tudo isso em luz e em graça, para salvar cada um de nós que estamos aqui. Isso foi a primeira leitura da profecia de Zacarias. Ele quebra todo o arco que nos amarra, nos prende. Todas as correntes do mal que nos prende, ele quebra, uma por uma. Quebra como? Com a sua graça, com o seu poder. São as correntes dos nossos pecados, as correntes das nossas frustrações, as correntes das nossas decepções, das nossas quedas. Ele quebra uma por uma. Na segunda leitura, nós percebemos São Paulo aos Romanos, que faz um apelo. Vós não viveis segundo a carne, mas segundo o Espírito. Isto é, viva segundo o Espírito e não segundo a carne. Isso não significa também que você não vai fazer também os gostos da carne, mas depende do tipo de gosto, prazer que te leva à prostituição, que te leva à droga, que te leva ao mal. Isso não se pode fazer. Mas o gosto de se embelezar, se doar mais para o outro, para serviço do outro, para serviço da igreja, dobrar-se mais, aí é o gosto da carne para o serviço de Deus, para serviço do irmão. Então, ele exige para cada um de nós que vivamos segundo o Espírito de Deus, que nos purifica, que nos santifica, que nos redime e nos faz participante do reino do céu. E esse Espírito de Deus que eu disse na primeira leitura, com a descida de Jesus, com a encarnação de Jesus no seio de Maria, que representa a humanidade, nós recebemos esse Espírito de Deus. E esse Espírito de Deus, ele quer que nós vivemos mais, segundo o Espírito. Fazemos mais o gosto de Deus, prazer de Deus. E evitar muito as quedas, prazer da carne. E ele disse, quando nós, na segunda leitura, praticamos os desejos de Deus, o plano de Deus, não morreremos. Aí você diz, padre, o senhor está mentindo, eu vou morrer. Meu pai morreu, minha mãe morreu. Por que o senhor diz que não morreremos? Essa morte que eu falo é a morte espiritual, a morte de Deus em você. Não é a matéria. Jesus não fala aqui da matéria, fala do Espírito. O Espírito não morre porque está vivo em Deus. No Evangelho nós percebemos quando diz, Jesus faz uma oração, uma declaração ao Pai. Ele tem essa intimidade com o Pai e ele faz uma declaração ao Pai sobre aquilo que ele quer conduzir para cada um de nós no encontro com Ele, através do Espírito de doação, de entrega. Ele diz no Evangelho, Pai, eu te louvo, Senhor do céu e da terra, porque escondeste essas coisas aos sábios e entendidos, e as revelaste aos pequeninos. É difícil você ver na igreja os doutores da lei, os advogados, não estou condenando todos, os juízes, está entendendo? Eles têm muito compromisso, eles têm muito o que fazer, perder tempo. Para eles, perder tempo na igreja não ganha nada. E por isso, a revelação divina não é aceita. Mas tem muitos deles que vão para a missa. Eu não estou dizendo em geral. A revelação divina não é aceita. Porque a vaidade, o orgulho, a prepotência. Está entendendo? O querer ser melhor do que a igreja. Querer ser melhor do que Deus, como está acontecendo aí nas redes sociais e em alguns lugares. Achando que a igreja é coisa passada. Então, Jesus não revelou essas coisas para esses homens. Ele revelou para quem? Para vocês. os humildes, os simples, os que entendem. Veja que o grupo de Jesus, ele não encontrou, não foi atrás das grandes universidades. Entre os doutores, os professores universitários formados, que estão dando aulas nas grandes metrópoles, ele foi nas periferias, aonde estavam os pescadores, aonde estavam os ladrões, cobradores de imposto, que para aquela época, os cobradores de imposto eram ladrão. Mateus era considerado ladrão porque cobrava imposto. E eles achavam que ele cobrava mais, que também eu não sei. Então, Zaqueu, Jesus foi atrás desses homens. E foram esses homens que construíram a igreja de Jesus. Que levantaram o astral da igreja de Jesus. Foram esses homens que hoje estão levando a igreja à frente. Aqueles que não eram considerados nada na sociedade. Pelos grandes, pelos estudiosos, pelos prepotentes. Foram eles que estão segurando, e são eles que estão segurando a igreja de Jesus Cristo. E Jesus foi atrás, foi de pescador, foi atrás de cobrador de imposto, e foi atrás do consertador de rede. Está entendendo? Foi atrás dos simples. E foram esses simples que ajudaram Jesus a levantar a sua igreja. E Jesus faz uma aclamação ao Pai, uma oração, dizendo, agradecendo a Ele por ter revelado essas coisas aos simples, mas não aos entendidos. E no final da leitura do Santo Evangelho, ele percebe. Aí ele se refere aos discípulos. Hoje somos sacerdotes, e são vocês também. Ele disse, vinde a mim, todos que estáis cansados, e eu vos aliviarei. Coloca sobre mim todas as suas cargas, todo o seu peso, toda a sua negatividade, todas as suas frustrações, todos os seus recalques, as suas depressões, a sua ansiedade, a sua angústia, as suas decepções. Coloque tudo isso sobre mim que eu vos aliviarei. Ele disse isso. Então, se você está passando por um problema difícil na sua vida, lembre dessa frase. Essa frase que ele diz para cada um de nós. Vinde a mim todos vós que estáis cansados e fadigados, sobre o peso dos vossos fardos, e eu vos darei descanso. Tomai sobre mim o meu jugo e aprendei de mim, porque eu sou manso e humilde de coração. E vos encontrarei repouso, descanso em mim. Então, conforma-se. Busca nele a solução dos seus problemas. Eu fico analisando como é que as pessoas saem da igreja para buscar a solução dos seus problemas na casa de macumbeiro, na casa de feiticeiro, na casa de Xangô, na casa de terreiro, e não encontram em Jesus. Não busca nele. Olha, bota na cabeça. O demônio, ele não sai de si mesmo. Ele não se divide, ele não se separa, ele não é transcendente, ele não sai de si mesmo. É besteira você ir nessa casa aqui e dizer, olha, tá vendo, botaram isso, botaram aquilo e eu quero que tire. Não vai, é uma ilusão. Você só vai gastar seu dinheiro, não vai sair. Porque o demônio não sai. E outra coisa, bota na tua cabeça. Como Deus deu a cada um de nós o livre-arbítrio, O demônio respeita também o livre-arbítrio de cada um de nós. Ele respeita a liberdade de cada um de nós. Ele não entra em ninguém e nenhum ser humano se ele não encontrar uma porta aberta. Que ele respeita a liberdade de cada um. O livre-arbítrio. Se eu digo eu não quero você, ele não entra. Mas se ele encontra portas abertas, quais são essas portas abertas? A droga, a prostituição, a bebedeira, a farra, está entendendo? A falta de fé, o desânimo, a ansiedade, a depressão. Então ele encontra portas abertas, é por isso que ele entra por aí e faz o estrago na sua vida. Mas se você sai dessas, da ansiedade, da depressão, do estresse, da droga, da prostituição, da bebedeira, das farras, ele não vai encontrar porta aberta nenhuma, só vai encontrar as portas fechadas. Se eu fecho as portas da igreja, ninguém vai entrar. Mas se eu abro as portas da igreja, todos entrarão. Eu não é. Então, feche a tua porta, para que Jesus permaneça dentro e o demônio fora. Amém? Louvado seja nosso Senhor Jesus Cristo.
1: E nossa mãe, Maria Santíssima.
0: Creio em Deus, Pai.
1: Todo-Poderoso, Criador do céu e da terra, e em Jesus Cristo, seu único Filho, nosso Senhor. Que foi concebido pelo poder do Espírito Santo, nasceu da Virgem Maria, padeceu sob Pôncio Pilatos, foi crucificado, morto e sepultado, desceu à mansão dos mortos, ressuscitou ao terceiro dia, subiu aos céus, está sentado à direita de Deus Pai Todo-Poderoso, onde há de vir julgar os vivos e os mortos. Creio no Espírito Santo, na Santa Igreja Católica, na comunhão dos santos, na remissão dos pecados, na ressurreição da carne, na vida eterna. Amém.
0: Vamos fazer as nossas preces, pedindo a Deus que atenda as nossas necessidades. Cada prece nós diremos...
2: Mostrai-nos, Senhor, o vosso amor. Todos.
1: Mostrai, Senhor, o vosso amor.
2: Para que a Igreja de Deus, na dinâmica do Evangelho, sempre acolha e anuncie o mistério do amor revelado à humanidade através de Jesus Cristo, rezemos ao Senhor.
1: Mostrai-nos, Senhor, o vosso amor.
2: Para que os pobres, os humildes e pequenos, os quais são prediletos ao amor de Deus, encontrem em nossas comunidades a sua verdadeira casa, rezemos ao Senhor.
1: Mostrai-nos, Senhor, o vosso amor.
2: Para que os pais que choram a morte de um filho ou filha encontrem apoio na comunidade e obtenham do Espírito Consolador a paz de coração, rezemos.
1: Mostrai-nos, Senhor, o vosso amor.
2: Para que nós, celebrando esta liturgia, tenhamos a graça de nos tornarmos pessoas mais sensíveis aos mistérios do reino escondido na simplicidade e no compromisso fiel, rezemos.
1: Mostrai-nos, Senhor, o vosso amor.
2: Divino Salvador Jesus Cristo, concedei-nos sacerdotes santos, inflamados no fogo do vosso amor, totalmente doados à edificação da vossa igreja. E vós, ó Maria, Mãe dos sacerdotes, vós que sois a onipotência suplicante, socorrei-os a todos nos trabalhos e dificuldades em que se encontrarem. Virgem Mãe e Rainha dos Apóstolos de Jesus, anunciai nas famílias, aumentai nas famílias o respeito e o amor ao sacerdócio. Suscitai novas vocações sacerdotais e religiosas. Guiai segundo o amor do vosso coração. os nossos seminaristas, para que sejam mais tarde dignos ministros do altar, santos e dedicados pastores do povo cristão.
0: Atendei, Senhor, as nossas preces e derramai sobre nós a graça do Espírito Santo. Por Cristo nosso Senhor.
1: Amém.
0: Vamos fazer o nosso ofertório, ofertamos a Deus aquilo que Ele merece de nós.

0: Orai, irmãos e irmãs, para que este sacrifício seja aceito por Deus Pai Todo-Poderoso.
1: Receba o Senhor por tuas mãos este sacrifício para a glória do seu nome, para o nosso bem e de toda a sua santa igreja.
0: Fazei, Senhor, que este sacrifício, celebrado em honra do vosso nome, nos purifique e nos leve cada vez mais a viver a vida do vosso reino. Por Cristo nosso Senhor.
1: Amém.
0: O Senhor esteja convosco.
1: Ele está no meio de nós.
0: Corações ao alto.
1: O nosso coração está em Deus.
0: Demos graças ao Senhor nosso Deus.
1: É nosso dever e nossa salvação.
0: Na verdade, é digno e justo. É nosso dever e salvação dar-vos graça. Sempre em todo lugar, Senhor Pai Santo, por vosso amado Filho Jesus Cristo,

da Virgem Maria, ele para cumprir a vossa vontade e adquirir para vós um povo santo, estendeu os braços na hora da sua paixão, a fim de vencer a morte e manifestar a ressurreição. Por isso, com os anjos e todos os santos, proclamamos a vossa glória, cantando a uma só voz.

0: santidade. Santificai, pois, estes dons, derramando sobre eles o vosso Espírito, a fim de que se tornem para nós o corpo e o sangue de nosso Senhor Jesus Cristo.
1: Enviai o vosso Espírito Santo.
0: Estando para ser entregue, abraçando livremente a paixão, Jesus tomou o pão, deu graças e o partiu, e deu a seus discípulos, dizendo: tomai todos e comei, isto é o meu corpo, que será entregue por vós.

0: Alisei suas mãos, deu graças novamente e o deu a seus discípulos, dizendo: Tomai todos e bebei. Este é o cálice do meu sangue, o sangue da nova e eterna aliança, que será derramado por vós e por todos, para a remissão dos pecados. Fazei isto em memória de mim. Eis, irmãos e irmãs, aqui no altar o Cristo, o mistério da nossa fé.
1: Anunciamos, Senhor, a vossa morte e proclamamos a vossa ressurreição. Vinde, Senhor Jesus.
0: Celebrando, pois, o memorial da morte e ressurreição do vosso Filho, nós vos oferecemos, ó Pai, o pão da vida e o cálice da salvação. E vos agradecemos porque nos tornaste digno de estar aqui na vossa presença e vos servir.
1: Aceitai ao Senhor a nossa oferta.
0: Suplicante, vos pedimos que, participando do corpo e o sangue de Cristo, sejamos reunidos pelo Espírito Santo num só corpo.
1: O Espírito nos una num só corpo.
0: Lembrai-vos, ó Pai, da vossa Igreja, que se faz presente pelo mundo inteiro, que ela cresça na caridade e em comunhão com o Papa Leão, com o nosso Bispo Genivaldo Garcia e todos os ministros do vosso povo.
1: Lembrai-vos, ó Pai, da vossa Igreja.
0: Lembrai-vos também na vossa misericórdia dos nossos irmãos e irmãs que adormeceram na esperança da ressurreição, principalmente a Adilson Nascimento, José Félix dos Santos, Joana Corrêa dos Santos e familiares falecidos, e os nossos familiares. Acolhei junto a vós na luz da vossa face.
1: Concedei-lhes, ó Senhor, a luz eterna.
0: Enfim, nós os pedimos, tende piedade de todos nós e dai-nos participar da vida eterna com a Virgem Maria, Mãe de Deus, São José, seu esposo, os apóstolos e todos os santos que neste mundo viveram na vossa amizade, a fim de vos louvarmos e glorificarmos por Jesus Cristo, vosso Filho. Por Cristo, com Cristo e em Cristo, a vós, Deus Pai Todo-Poderoso, na unidade do Espírito Santo, toda a honra e toda a glória, agora e para sempre.
1: Amém.
0: Rezemos, irmãos, a oração que Jesus nos ensinou. Pai
1: nosso que estás no céu, santificado seja o vosso nome. Venha a nós o vosso reino. Seja feita a vossa vontade, assim na terra como no céu. O pão nosso de cada dia nos dai hoje. Perdoai as nossas ofensas, assim como nós perdoamos a quem nos tem ofendido. E não nos deixeis cair em tentação, mas livrai-nos do mal.
0: Livrai-nos de todos os males, ó Pai, dai-nos hoje a vossa paz. Ajudados pela vossa misericórdia, sejamos sempre livres do pecado e protegidos de todos os perigos. Enquanto vivendo a esperança, aguardamos a vinda do Cristo Salvador.
1: Vosso é o reino, o poder e a glória para sempre.
0: Senhor Jesus Cristo, dissestes aos vossos apóstolos: Eu vos deixo a paz, eu vos dou a minha paz. Não olhei os nossos pecados, mas a fé que anima a vossa Igreja. Dai-lhe segundo o vosso desejo a paz e a unidade, vós que sois Deus, com o Pai e o Espírito Santo.
1: Amém.
0: A paz do Senhor Jesus Cristo esteja sempre com todos vocês.
1: O amor de Cristo nos uniu.
0: Irmãos e irmãs, saudai-vos em Cristo Jesus.

0: Cristo, eis o Cordeiro de Deus que tira o pecado do mundo.
1: Senhor, eu não sou digno de que entreis em minha morada, mas dizei uma palavra e serei salvo.
0: Que o corpo de Cristo nos guarde para a vida eterna.
1: Amém.

0: Nós temos aí na frente da igreja o plantão do dízimo. O dízimo ajuda bastante a gente a manter a igreja. Então, se você quer ser um dizimista, busque em ajudar. É só fazer o seu carnê aí na saída da igreja, plantão do dízimo. Isso vai ajudar a sua igreja e Deus vai continuar lhe ajudando. Todos os dizimistas dão testemunho na sua vida que tudo foi multiplicado. Tudo foi multiplicado na sua vida. Então, quer ser dizimista, procura a equipe que está aí na frente da igreja, na barraquinha. Oremos. Nós vos pedimos, Senhor, que enriquecidos por esta tão grande dádiva, possamos colher os frutos da salvação, sem jamais cessar o vosso louvor. Por Cristo nosso Senhor.
1: Amém.
0: Amanhã, pode sentar, amanhã nós teremos 7 horas da manhã, aqui na matriz, a missa, 7 horas da manhã e 10 da manhã. Teremos aqui na matriz a missa. Não haverá a missa às 7 horas da noite, em canto nenhum, por causa do jogo. Pode ser que demore a coisa. Então, aqui na matriz, 7 horas da manhã e 10 da manhã. Lá na comunidade São José, a missa será 9 horas da manhã. A missa será 9 horas da manhã. E em Maria do Carmo, a missa será 4 horas da tarde. Ou seja, às 16 horas. Então, todos estejam nessa expectativa. Alguém diz, padre, por que tirar a missa de noite? Eu pergunto, você vem? Você será o primeiro a não vir por causa do jogo. Então, é melhor a gente deixar vocês livres. Tem várias missas, tem, olha, uma em São José, uma em Maria do Carmo, duas. Duas aqui, 4. Vocês querem o que mais? Então, vamos rezar. Tem missa bastante, né? Pronto, só esses avisos, né? E após a missa, teremos o casamento. Fiquemos de pé. Tem aniversariante aí? Ótimo, venha para cá. O Senhor esteja convosco.
1: Ele está no meio de nós.
0: Eu vou dar a bênção, mas enquanto o coral já começa a cantar o canto de parabéns. Abençoe-vos Deus Todo-Poderoso, Pai, Filho e Espírito Santo.
1: Amém.
0: Ide em paz e que Jesus nos acompanhe.
1: Graças a Deus.
0: Cantemos parabéns pelo aniversariante.

Viva os 80 anos do aniversariante! Parabéns, Deus lhe abençoe. Muitos anos de vida. Diz Padre Pio, quando nós cantamos parabéns para alguém e toda a comunidade levanta a mão em direção à cabeça do aniversariante, as graças de Deus caem em dobro sobre a vida do aniversariante. É por isso que quando tem aniversário que o padre chame, venha para frente para receber em dobro a graça de Deus.

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1: 20 horas e 7 minutos.
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Muito bem, legal demais, estou chegando no melhor do Boa Noite Sucesso. Oi, você do outro lado, como é que tá essa noite maravilhosa, hein? Olha, parece que a noite ficando mais caliente, mais fria. Bom demais, hein? Tá querendo aquela garoa aí? Bom demais, olha, obrigado pelo carinho, você que continua com o rádio ligado, pra você que já tava sintonizado. Então, a partir de agora, tá começando o melhor do Boa Noite Sucesso. E eu quero estar juntinho com você até as 22, tocando muita música boa. Pra você que tá relaxando aí, pra você que tá aí do seu lado, namorando, né? Pra vocês, casais de namorados, amantes, ficantes, enfim. Pra você que tá aí com cobertor de orelha, mas tá ouvindo o som da Audiência 7, aí com seu rádio local de pilha, tá através dos rádios nets, hein? Que coisa boa. Em outras plataformas, vai curtindo, sim. A Tobias Barreto FM, a 87,9. 10 anos conquistando o carinho do ouvinte. Olha, essa noite eu vou adentrando em sua casa, com as ondas sonoras, com esse sonzão cristalino. É bom demais estar juntinho com você, não é? Então, desde já, eu quero mandar um abraço para vocês aí, aos quatro pontos de Tobias Barreto, para vocês de cidades vizinhas, aonde quer que você esteja e aonde quer que nós alcançamos. Com certeza, na Tobias é bem melhor. Para você, naquele 3 em 1 das antigas, que coisa boa, relíquia, né? Olha, a gente vai flutuando essa noite de sábado. Hoje é dia 4/7 do ano 2026. É isso mesmo? É, estamos aí no mês de julho. Como dizem os antigamente, mês de Santana. Oi, como é que tá você do outro lado? Tá me ouvindo aí? Então, obrigado pelo carinho. Boa noite. A gente vai flutuando e eu vou pilotando, sim. Olha, o melhor do Boa Noite Sucesso é um programa bom e todo mundo gosta. Tocando músicas que marcaram épocas. Músicas que tocou no seu coração. A música que marcou você. Isso. A música do primeiro abraço, do primeiro beijo. A música que você beijou e nunca mais viu aquela pessoa. Lá nos anos 80, 90. Aquela música que você ia nos matinês, né? Hein, lembra? Naqueles tempos bons, né? Nos matinês, discotecas, que você ia lá, né? Curtia aos domingos, né? Aqueles matinês que hoje não tem mais.

tempos bons que não voltam mais. Você lembra daquele primeiro amor? Aquele primeiro beijo? Um namoro diferente antigamente, não era? Você lembra daquele primeiro aconchego, aquele primeiro chega pra lá, hein, nas paredes? Bom demais, quando terminava a discoteca, você já ia com aquele, né, aquele amor do lado. E aí, bom demais, né? Relembrar os bons tempos, nada melhor. Então é isso aí, o melhor do Boa Noite do Sucesso, já a melhor pra você matar a saudade. E essa aqui também eu lembro muito, tempo bom demais, não é? Ai, pra você ir na rodoviária, pra você e meus amigos taxistas, topiqueiros, aí você e meus amigos camelôs que estão ouvindo aqui de 7. Ah, que legal, né? Alô, você que tá aí deitadinho na poltrona. Mas... Biafra.

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1: Muito bem, legal demais, tô de volta. Olha, são apenas 8 da noite, mais 38 minutos. O melhor do Boa Noite Sucesso. Programa bom e todo mundo gosta. Essa noite caliente de sábado fica melhor ainda. Pra você que tá aí do outro lado, ei, tá na solidão, que legal. Ter calma que vai dar tudo certo. Tá bom? Olha, aproveitando, um abraço pra Eliana Santiago, que tá em um cantinho da cidade, ouvindo o melhor do Boa Noite Sucesso. Deixa eu mandar um abração pra você também que tá deslocando de Tobias Barreto, aí no seu toca-fita, né? Aí no seu painel tá mostrando o quê? 87,9. Ah, que legal. Pra você também que tá chegando em Tobias, seja bem-vindo. Alô, você pelos aplicativos Rádios Net. Uma boa noite pra você. Como foi seu dia hoje, hein? Seu dia foi bom? Hein? A sua tarde foi melhor ainda? Bom, que a sua noite seja melhor ainda e tudo, tá bom? Que aquela noite gostosa, caliente. A noite é mais, né? Aquela brisa. E esse tempo gostoso, friozinho, garoa caindo, hein? Tá debaixo do cobertor aí, é. E legal demais. Bom demais e obrigado pelo carinho da sintonia, dessa carona maravilhosa. Eu quero estar juntinho com você até às 22 horas, tá bom? Aproveitando, deixa eu mandar um abração no distrito de Lagoa Redonda, na Bahia. Tem alguém por aí ouvindo? Alô, você da Lagoa Redonda, Bahia. Alô, ah, que legal, boa pro Alto Sambaíba. Pra você do Candial 2, alô, Paulo e Transefinha. Povoado João Porto. Ah, os pais do nosso amigo Marcial Araújo, não é isso mesmo? Alô, Marcial, aquele abraço, hein? Aí em Guarujá. Olha a Fabiola. Alô, Fabiola Santana. Tudo beleza? A noite é mais caliente, viu? Cai bem para o que você gosta. É, Berlim. Muito bem. Olha, são 8h40. 8 da noite, mais 40 minutos. O melhor do Boa Noite Sucesso é um programa bom e todo mundo gosta. São músicas que marcaram época. Músicas que mexem no seu coração. Isso mesmo. Aquela noite vai caindo. E para você que tá aí, não liga para mim não, que eu tô no rádio, viu? Essa noite vai caindo aí, você que tá ao lado do seu amor, né? É isso mesmo? Muito bem. Alô, Michel, tô aqui no rádio. Não liga para mim não, viu? Liga no celular da rádio que eu tô aqui na Tobias FM. O melhor do Boa Noite Sucesso, tá bom? São 8h40. Olha, tá chegando música boa para você. É só você aumentar o volume e você levar no túnel do tempo. Essa aí mexeu no seu coração? Me diz aí. Com certeza vai mexer agora. Relembrar os bons tempos. Aquele primeiro beijo. Aquele primeiro amor.

Daí legal demais, bom demais, né? No melhor do Boa Noite Sucesso, 8h44. Oi, olha, deixa eu mandar um abraço aqui bem rapidinho. Ele tá ligado, né? Pode ligar, sim, pode ligar. Boa noite, é o nosso amigo Naldo, aí na Fazenda Barra. Ele ligou pra cá? Pode ligar, viu? O melhor do Boa Noite Sucesso também. Deixa eu colocar aqui o conectador do rádio, o celular.

0: Muito bem, legal demais. Agora eu vou para o telefone que tem alguém na linha. Boa noite. Alô? Alô?
1: Boa noite, Cacá.
0: Boa noite, é o Naldinho aí na Fazenda Barra. Tudo beleza?
1: É, estamos aqui tomando um refrescantezinho.
0: Eita, coisa boa, aí na Fazenda Barra. Tá bom então.
1: É.
0: Tá o clima bom.
1: Não tem problema aí.
0: Ah, eu saí de casa.
1: Tá bom demais, o clima tá bom.
0: Tá caindo aquela garoa ainda não, né? Tava, parece que já caiu.
1: Não, não.
0: Mas tá, uma, tá aquela brisa maravilhosa.
1: Bom demais. Bom não, meu, né?
0: Tá tomando aquela garganta quente, né? Não, não refrigerante.
1: Não, eu tô tomando a refrescantezinha.
0: Olha que legal demais, hein? Coisa boa.
1: Com a carninha aqui assada na brasa de longe, né?
0: Eita, saudade boa. Aí nesse arpende, né? É bom demais.
1: É.
0: Essa paisagem linda da noite.
1: Verdade, verdade. Tá bom demais. Bom não. Bom demais.
0: Bom demais da conta. E o que você manda nessa noite depois, de sábado?
1: Depois aí você puder passar aí uma... Eu quero ouvir Tim Maia, se for possível.
0: Você quer ouvir música de Tim Maia? Qualquer sucesso de
1: Tim Maia? Me dê motivo.
0: Me dê motivo.
1: É.
0: Pra quem você oferece?
1: Não, pra todos que estiver ouvindo o BFM.
0: Legal então. Manda um abraço pra Fabiola Santana, que ela tá acordada também, viu? Tá
1: aqui, inclusive garoto. Pra ela, que é a minha amiga Fabiola, que ela não é. Ali não é gente, não, sabe? É gente mesmo, porque olha, quem gosta de Paracé
0: é
1: ali, viu?
0: É, e eu não sei se foi ela que criou alguns áudios aí, eu não sei, não saiu alguns áudios aí que o nosso amigo lá, que ele, à noite ele não ouve, não. À noite ele tá no Kawaii. Mas tem uns áudios aí de uma senhorita que deixou ele apaixonado, viu? Se esses áudios rolar aí, rapaz, durante a semana, vixe Maria. Eu não sei se foi a
1: Fabiola. Também pra Adriele também. Adriele.
0: A Adriele tá viajando.
1: Eu acho que ela não sei, deve estar viajando, hein?
0: Tá viajando. Alô, Fabiola. Fala.
1: Manda pra Fabiola. Fabiola, qualquer dia, a semana que vem, semana que vem,
0: uh-huh.
1: Eu vou lá tomar um açaí lá no,
0: olha, açaí.
1: No estabelecimento dela e botar as resenhas em dia, dar risada com ela.
0: Ela tá aqui
1: ouvindo. E ver Fabiola pra não dar risada é ruim, sabe?
0: É, Fabiola é gente boa. Olha, tá aqui ouvindo, mandou um abraço.
1: É.
0: Mandou um abraço.
1: Pra você ver Fabiola não dar risada, yeah. É difícil, porque ela fala a verdade. Ela transmite pra gente a alegria danada,
0: né? Ela gosta da resenha. Ela vai mandar um áudio e você vai ouvir. Olha só, cadê Fabiola?
1: Tá,
0: cadê Fabiola? Olha ela aí, tá vendo? Já mandou.
1: Vai.
0: Hoje ela tá acordada.
2: É o Naldinho bom de madeira.
1: É coisa braba aí, é coisa braba.
0: Eu não sei de onde saiu os áudios, eu não sei quem mandou, mas tem uns áudios aí de uma senhorita que tá deixando o coração do velho apaixonado, viu? E ele tá empolgado. Não sei quem é a voz.
1: É bom é. Não é assim, não vem pelo amor, vem pela dor.
0: É verdade.
1: A coisa da boca, um abraço aí.
0: Valeu então,
1: uma boa noite pra você, família aí.
0: Um abraço pra o Carlito aí também. É Carlito, né?
1: Na casa não, quem tá em casa é Marimbondo. Tá na residência dele lá no Risca Faca.
0: Ah, tá legal então. Tá
1: ele
0: legal.
1: Mora no Risca Faca lá.
0: Tá bom então. Então uma ótima noite aí. Tá aquela breja bem gelada e aquele churrasco. É carne de porco aí, é? Me diga aí, meu Deus.
1: É um pouquinho de tudo, né?
0: Olha só, Fabiola, que inveja uma hora
1: dessa. Até a carninha. Aí o Matheus tinha passado um bodezinho aí, eu botei pra secar e tô aqui assando ele, tá abandonado.
0: Minha nossa, olha só, Fabiola, que loucura de inveja, viu? Aí é de lascar. Uma hora dessa, mas tá bom. Vai ouvir.
1: Valeu, Gagá, um abraço.
0: Vai ouvir Tim Maia agora e tomando aquela escole, né? Como diz aí o Sr. Góes. Minutinho, aquele abraço.
1: Valeu, um abraço, valeu.
0: Valeu, Naldinho, aí na Fazenda Barra.
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0: E legal demais, música boa demais da conta. E pra você que chegou agora, obrigado pelo carinho. Quem ligou pra aqui também foi a nossa amiga Mocinha, né? A Mocinha mora onde? Pode ligar, viu, Mocinha? Ela ligou aqui em off, mas ela disse que quer falar no ar, aqui no Melhor do Boa Noite Sucesso, nessa noite caliente. É, são apenas 8h55. Oh, que legal demais. Deixa eu mandar um abração pra você também que tá ouvindo aí na... No Agripino 1, né? 2 e 3, nosso amigo João Batista. Que legal, né? Alô, você do Padre Pedro, Bom Jardim. Aí também na Lagoa do Carvão, né? Olha, ela já tá ligando pra cá, a gente vai lá pra cá. A gente vai atender a nossa amiga. Agora ela chegou por cá, não foi? Ah, alô, tudo beleza?
1: Quem fala? Boa noite. Ah,
0: boa noite.
1: Tudo bom?
0: É
1: nossa... Boa noite, Pecado Feira.
0: O nome é Mocinha.
1: Eu sou fanática do seu programa, viu? Energia da tarde e à noite. Eu sou fanática.
0: É mesmo? Que legal.
1: Bota meu nome na lista dos ouvintes, viu?
0: Agora sim, eu vou colocar
1: eu quero
0: assim.
1: Escutar
0: paz.
1: Eu quero escutar a música de Fábio Júnior, pai.
0: Você quer ouvir Fábio Júnior, é? Qual que, é? Que música de Fábio?
1: É, aquela que diz pai.
0: Pai.
1: É aquela que fala pai.
0: Pai.
1: Viu?
0: Pai. Tá bom. O nome da senhora.
1: Tá bom, tchau.
0: O nome, como é seu nome mesmo? É Mocinha, é?
1: É moça.
0: Mas é nome.
1: Moça do Agripino 3.
0: Mas o nome é moça.
1: Moça do Agripino 3.
0: Sim, mas é moça.
1: É?
0: É moça porque é novinha mesmo? É mocinha com essa voz aí? É moça.
1: Não.
0: Se fosse
1: é apelido.
0: Se fosse no programa do
1: meu nome é Rosa.
0: É, seu, como é que é o nome? Como é o nome?
1: O apelido é moça, todo mundo conhece por moça, mas meu nome é Rosa.
0: Então eu posso colocar o nome de moça, né? Moça! Alô, mocinha!
1: É,
0: então, eu vou colocar o nome de mocinha.
1: Tá. É, tchau.
0: A senhora mora onde mesmo?
1: Agripino 3.
0: Agripino 3, é isso mesmo? Agripino 3, vou colocar aqui.
1: É.
0: Viu? Vou colocar na
1: Rio.
0: Pronto, vou colocar na lista de ouvintes, tá bom? Beleza, moça? Obrigado.
1: Você pessoalmente, eu conheço todo o radialista daí da rádio, só não conheço você.
0: Eita, então vem me conhecer durante a semana, tá bom? Eu tô aqui todas as tardes. Meu? Beleza, moça? A ligação caiu. Monte mãe. A nossa amiga mocinha. O nome dela é Moça. É Rosa, mas chama de Moça. Aí no Agripino 3, ela disse que.

0: perde a programação, isso é bom demais, não é? Olha, desde já eu agradeço pelo carinho, sempre com o rádio ligado. Ela disse que não perde todas as tardes. É, todas as tardes eu sou aqui das 2 às 4, aliás, das 2 às 6 da noite da tarde, tá bom? Valeu, mocinha! Vem cá pra gente dar aquele abraço. Ela tá ouvindo a programação, ela pediu Fábio Júnior, pai. Essa é isso mesmo?
1: Daqui, você daqui, meu colo.
0: Por aí, são 8h57.
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pode ser que daí você sinta qualquer coisa entre esses 20 ou 30 longos anos em busca.